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0: Aí sim, hein? Que coisa mais linda, né?
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3: 21:58. 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

0: 22:59.
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0: zero hora.
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0: 11 horas.
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3: 11 horas, mais um minuto. Bom dia Três Corações, bom dia diversas cidades que sintonizam neste momento a 95,7 e ouvem o Cidade em Revista, edição do dia 28 de setembro de 2026. Eu sou Luiz Carlos de Freitas e junto com toda a nossa equipe, vamos levar até você os principais fatos, informações e reportagens que são destaque em nosso município e também na região. Acompanhe o trabalho de entrevistas e reportagens de Graziela Mello, Elison Gonçalves, Zezinho Rodrigues e Daniele Leite, trazendo os assuntos que movimentam a cidade. E nas notícias do Complexo Policial, a apuração é com o repórter Donizete de Almeida. Fique conosco, se informe, participe, o Cidade em Revista está começando. Bom, aquele grande abraço a você nos honrando com a sua audiência e felicidades aos aniversariantes de hoje, são eles. Antônio Carlos Naves, o Toninho Cururu, 73 anos na Vila Fernão Dias. Sérgio José de Andrade, o Sérgio da Ciana, 70 anos, sítio Retirinho e a Nazaré aqui no centro, felicidades.
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3: Bom, vamos conferir então como fica o tempo em Três Corações. A segunda-feira segue com bastante presença de sol e temperaturas em elevação ao longo do dia. A previsão indica tempo firme sem expectativa de chuva e os termômetros podem ficar até 31 graus. Para quem começa o dia mais cedo, amanhã, terça-feira, a previsão também é de tempo estável. Amanhã deve começar com temperaturas mais amenas e o sol aparecendo entre algumas nuvens. Ao longo da manhã, a temperatura sobe de maneira gradual e não há previsão de chuva. Ou seja, a semana começa com tempo firme em Três Corações, mas com aquele contraste típico, manhã mais agradável e tarde mais quente. Esta é a previsão para Três Corações. Manchetes de hoje. Vale Alimentação e Vale Refeição terão novas regras e poderão ser aceitos em mais maquininhas. TSE libera download e ativação do e-título dos dias de votação das eleições deste ano. Prazo para rematrícula nas escolas municipais de Três Corações termina hoje. Jogos do Bairrinho retornam hoje com 4 partidas da categoria sub-11 lá no ginásio Pelezão. Quem economizar, se quer economizar na conta de luz, acumular roupa para lavar e passar pode ajudar. Cine de Três Corações divulga novas vagas e oportunidades de emprego nesta semana. Semana Espírita reúne casas espíritas de Três Corações e uma grande mobilização de fé, conhecimento e também de reflexão. Conselho Central de Três Corações e Região anuncia mudanças de endereço e ampliação de atendimentos. Matriz Sagrada Família celebra missa especial nesta segunda-feira em honra a São Miguel Arcanjo. Essas e outras notícias você acompanha a partir de agora. 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Bom, na primeira parte do nosso assunto, vamos para um edital de convocação de jurados. O excelentíssimo senhor Dr. Denis Ferreira Mendes, juiz de direito da primeira vara criminal Infância e Juventude e Cartas Precatórias desta cidade e comarca de Três Corações, estado de Minas Gerais, faz saber a todos quantos os presentes, o presente edital, virem ou dele noticiarem, tiverem a sessão ordinária do júri desta comarca a ser realizada dia 28 de outubro de 2026, às 9:30 da manhã, tendo sido sorteados para a referida sessão os seguintes jurados: Arielle Custódio Silva, Cleomar da Costa, Kathleen Adriele Isidoro Silvério, Helena Martins Ribeiro, Márcia Klein, Brígida de Figueiredo Silva, Brenda Vilela de Oliveira, Lavínia Micaele Cruz, Luiz Henrique Barros de Oliveira, Jaqueline Linder de Azevedo, Raila Cristina de Brito, Sônia de Fátima Salviano, Ágata Vitória de Andrade Carvalho. Nati Eleutério de Azevedo Tavares. Roseli da Silva Osvaldo. Lívia Maria Martins Guedes Rosa. Rauane Maria Velar de Melo. Carla Aparecida Françoso. Sabrina Vilela Avelar Gibran. Giovana Antonielli Nogueira Silva. Francis Cristina Silva Costa. Lara Retori Diniz Paranaíba. Pablo Leonardo Nogueira. Lorena Firmino de Oliveira. Débora Batista de Oliveira. Denise Sanches Moreno Branquinho. Fátima de Lourdes Lemos Moreno. Noemi Bueno Roquim. Maísa Marques Nascimento Mendes. Pamela Maria Costa Oliveira. Fátima dos Santos. Aguinaldo Camilo Valério. Richard Pecni Machado. Betânia Peloso Pereira. Caroline Nogueira da Conceição. Tatiane Paulina Francisco Silva. Bianca Maria Nogueira. Eliane Aparecida dos Santos. Lineker de William Souza. Repito, Lineker William de Souza. Notificando, pois, aos jurados sorteados, aqui mencionados, para que compareçam na sala destinada às reuniões do júri desta comarca, no edifício do Fórum Dr. Marcos Coelho Neto, situado à Avenida Conrado Grossi D'Angelo, 509, bairro Morada do Sol. No dia e hora designados e nos demais dias seguintes, enquanto durar a sessão, sob as penas da lei. A sessão ordinária do júri desta comarca será realizada dia 28 de outubro de 2026, às 9h30 da manhã. Fica então os jurados convocados. 11 horas e 8.

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1: Bom, minha gente, e no Momento Saúde de hoje, o assunto é saúde mental. Ansiedade, estresse, excesso de preocupação e a rotina cada vez mais corrida. Tudo isso pode afetar a nossa qualidade de vida. Mas como perceber quando é a hora de parar, olhar para si e buscar ajuda? Então, baseado nesse assunto, nós vamos conversar aí sobre esse assunto e entender como pequenos cuidados podem fazer a diferença no dia a dia. Vamos falar de saúde mental.
2: Assim como a saúde do nosso corpo, a saúde da mente, ela também é extremamente relevante. Os impactos que a saúde mental gera na vida da gente pode comprometer diferentes áreas, profissional, nos relacionamentos e até mesmo a relação com a gente mesmo. A saúde mental às vezes é pouco compreendida por seu caráter invisível. O que isso quer dizer? Ela não é tão óbvia quanto algumas limitações físicas que a gente apresenta. Isso faz com que as pessoas criem expectativas um pouco irrealistas sobre a forma como ela funciona e as formas de cuidar da saúde mental ou de lidar com esse sofrimento. Sendo assim, é natural que as pessoas questionem o real impacto, a dor que a pessoa está sentindo. A própria pessoa, às vezes, questiona, né, se isso não é uma fraqueza ou se ela é inadequada demais por estar sofrendo daquela forma. Faz com que as pessoas esperem comportamentos que não são próprios daquele quadro. O que não acontece quando a gente tem uma dificuldade física. Quando a pessoa está com uma perna quebrada ou uma dor no estômago, ninguém espera que ela saia correndo ou que ela coma normalmente. Mas na saúde mental, às vezes, é difícil alinhar, né, as expectativas, alinhar o reconhecimento daquilo como uma dor real e aquilo que está sendo visto, né, está sendo visível aos olhos. Assim como a saúde do corpo, a saúde mental envolve diferentes aspectos. Aspectos químicos, né, do funcionamento cerebral, envolve, às vezes, associação com outras condições do corpo, porque está altamente relacionado, né? Então pode alterar o nosso sono, alterar o nosso apetite, alterar a nossa motivação no dia a dia. A gente tem também fatores como alguns hábitos, alguns estilos de vida, alguns padrões, né, de comportamento, de pensamento, de visão de mundo, que vai interferir na saúde mental. Assim como a gente tem vários fatores biológicos, sociais e ambientais envolvidos na saúde do corpo, na saúde da mente também é assim. Algumas crenças sociais podem potencializar esses fatores, né, que a gente estava conversando, e pode também dificultar que a pessoa busque tratamento. Que tipo de crenças sociais? Por exemplo, a ideia de que a pessoa tem que produzir muito, produzir o tempo todo, ela não pode nunca estar triste, né? Os sentimentos ruins devem ser eliminados. Na verdade, o que a psicologia mostra é que é um caminho contrário, né? Lidar com as nossas emoções de forma a aceitar as emoções boas e ruins ajuda a regular esse processo emocional. Hábitos que reconheçam os nossos limites, que reconheçam as necessidades daquele momento, também auxiliam no desenvolvimento desse bem-estar e nessa busca de saúde mental. Outro ponto que deve ser discutido são os diagnósticos, né? Os diagnósticos de saúde mental, assim como da saúde do corpo, também devem seguir critérios bem definidos, devem ser feitos por profissionais da área, deve envolver uma análise cuidadosa, né? Isso porque, às vezes, as pessoas pegam características ou pegam um momento de vida ou apenas um ponto isolado e já se definem, já se rotulam dentro de um diagnóstico que, às vezes, não vai ser compatível com o que a pessoa está vivendo. Então, a busca por um profissional da área, alguém que possa analisar isso de forma bem cuidadosa, técnica, é fundamental, tanto para definir esse diagnóstico, quanto para auxiliar no tratamento. Outro ponto importante da gente considerar são essas crenças que criamos sobre nós mesmos e sobre o estado que estamos vivenciando. Muitas vezes, esses rótulos nos prendem dentro desses quadros, fazendo com que a gente crie um ciclo vicioso A gente espera determinado comportamento, uma vez que a gente se rotulou dessa forma. Começamos a agir a partir dessa expectativa e isso vira uma bola de neve, às vezes difícil de romper. O cuidado com a saúde mental, portanto, envolve diferentes tipos de cuidados específicos, envolvendo hábitos, flexibilidade na hora de perceber, interpretar situações e momentos de vida. Envolve a gente aceitar melhor alguns estados emocionais, evitar a fuga de algumas situações. Envolve ainda busca por profissionais que de fato possam nos ajudar. E o mais importante, validar como um estado de sofrimento real, sem diminuir ou reduzir a necessidade de suporte e apoio para esse momento.
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1: Tropical. 11:15. Aquele grande abraço a você, nosso muito bom dia para todo mundo ligado em Cidade Revista. Esse foi o quadro Momento Saúde de hoje sobre saúde mental. 11:15, a gente prossegue daqui a pouco o intervalo comercial e voltamos com mais notícias.
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1: Agora, 11:17. O assunto é economia no bolso. Tem algumas tarefas de casa que a gente faz quase no automático, não é verdade? Mas pequenas mudanças na rotina podem ajudar e muito a gastar menos energia. É o caso de lavar e passar roupas. Em vez de ligar a máquina ou o ferro várias vezes ao dia para passar poucas peças, organizar tudo e fazer de uma vez só pode evitar desperdícios. O repórter Elison Gonçalves traz essa dica simples para sua economia do dia a dia.
9: Agora o assunto é economia. E uma dica simples pode ajudar você, que acompanha a Cidade Revista, a reduzir o desperdício de energia dentro de casa e, quem sabe, sentir a diferença na conta de luz no fim do mês. Sabe aquela roupa que você lava hoje, outra amanhã, mais algumas no dia seguinte? Pois é, organizar melhor essa rotina pode fazer a diferença. A orientação é evitar ligar a máquina de lavar várias vezes para pequenas quantidades de roupa. Sempre que possível, o ideal é juntar uma quantidade maior e utilizar a máquina de acordo com a capacidade indicada pelo fabricante. A explicação é simples. Cada ciclo de lavagem envolve várias etapas de funcionamento do equipamento. Quando você faz várias lavagens pequenas, acaba repetindo esse processo mais vezes. Mas atenção, isso não significa colocar roupa até não caber mais. Sobrecarregar a máquina também não é uma boa ideia. Além de prejudicar a qualidade da lavagem, o excesso de peso pode exigir mais esforço do equipamento e diminuir a vida útil da máquina. E tem outra tarefa doméstica que entra nessa conta: passar roupa. O ferro elétrico precisa gastar energia para aquecer a base até a temperatura escolhida. Então, se você liga o ferro várias vezes durante a semana para passar poucas roupas, esse aquecimento também é repetido. Por isso, a dica é simples: se for possível, acumule uma quantidade maior de roupas e faça tudo de uma vez. Segundo Felipe Randazzo, analista de eficiência energética, essa organização da rotina pode ajudar a evitar desperdícios.
10: Algumas mudanças simples na organização das tarefas domésticas podem ajudar a reduzir o consumo de energia. Um bom exemplo está na hora de lavar e passar as roupas. Na máquina de lavar, a orientação é evitar vários ciclos para pequenas quantidades de peças. O ideal é acumular uma quantidade adequada e aproveitar melhor a capacidade do equipamento, sempre respeitando o limite recomendado pelo fabricante. Com o ferro elétrico, a lógica é semelhante. Cada vez que o aparelho é ligado, ele precisa consumir energia para atingir novamente a temperatura necessária. Por isso, vale organizar as roupas e passar uma quantidade maior de peças de uma só vez. Outra dica é separar tudo antes de começar, evitando deixar o ferro ligado enquanto procura ou organiza as roupas. Também é possível aproveitar o calor residual do equipamento para alguns tipos de tecido. Eficiência energética não significa deixar de usar os eletrodomésticos. A ideia é realizar as mesmas tarefas de maneira mais organizada e eficiente.
9: E é uma daquelas mudanças pequenas que não exigem nenhum investimento. É mais uma questão de organização da rotina. Agora, para quem está pensando em trocar a máquina de lavar ou ferro de passar, também vale olhar para a eficiência do equipamento antes de comprar. A recomendação é procurar produtos com selo Procel ou com a etiqueta nacional de conservação de energia do Inmetro, dando preferência aos modelos classificados na categoria A. No fim, a lógica é bem simples: usar melhor os equipamentos, evitar ciclos desnecessários e concentrar algumas tarefas pode ajudar a diminuir o consumo de energia. Uma informação simples, mas que pode fazer a diferença no bolso ao longo do mês. Com colaboração de Felipe Randazzo, analista de eficiência energética, para o Cidade Revista, repórter Elison Gonçalves.
1: Obrigado, Elison. 11:21. Para começar mais uma semana com informação e oportunidades para quem está em busca de uma colocação no mercado de trabalho, nós vamos falar agora sobre as vagas de emprego disponíveis no Cine de Três Corações. O diretor do Cine, Alex Andrade, traz informações atualizadas sobre essas oportunidades oferecidas pelo Cine, os cargos que estão disponíveis e as devidas orientações para quem deseja se cadastrar. Acompanhe, preste atenção.
11: Bom dia, ouvintes da Rádio Tropical. Eu sou Alex Andrade, responsável pelo Cine de Três Corações. O Cine está com diversas vagas de emprego abertas nessa semana em diferentes áreas e as oportunidades são atualizadas constantemente. Temos oportunidades no comércio e na área de vendas, como vendedor interno e externo, vendedor online, consultor comercial, consultor de vendas, assistente de vendas e operador de caixa, entre outras oportunidades. Na área administrativa, temos vagas para assistente administrativo, secretária administrativa, auxiliar administrativo para pessoas com deficiência, analista de compras, analista de sistemas, contador e outras funções. Na indústria e produção, há oportunidades para auxiliar e ajudante de produção, auxiliar técnico, auxiliar de eletrônica, eletromecânico, marmorista, operador de máquina, mecânico de manutenção, soldador, serralheiro industrial e técnico em eletrônica, além de outras vagas. Na área de logística e transporte, temos oportunidades para motoristas das categorias B, D e E, motorista entregador, ajudante de motorista, auxiliar de logística, carregador de armazém, conferente e estoquista. Também temos vagas na construção civil, manutenção e serviços gerais, incluindo serviços de pedreiro, lanterneiro, auxiliar de jardinagem, auxiliar de serviços gerais e oficial de serviços gerais. E ainda há oportunidades em áreas como alimentação, hotelaria, saúde, educação e serviços, com vagas para cozinheira, padeiro, camareira, garçom ou garçonete, farmacêutico, professor infantil, médico veterinário, patologista, motoboy, trabalhador rural, vigilante e outras funções. Esses são apenas alguns exemplos das oportunidades disponíveis. O Cine conta com diversas outras vagas abertas. Por isso, é importante acompanhar constantemente nossas divulgações e verificar quais oportunidades estão disponíveis no momento. Para quem está procurando uma oportunidade de trabalho, mantenha seu cadastro atualizado no Cine e fique atento aos requisitos de cada vaga. Lembramos que as oportunidades podem ser preenchidas a qualquer momento. Também reforçamos a importância da qualificação profissional. O Cine conta com parceiros que oferecem oportunidades de capacitação, como o SENAC e o Instituto Federal, além de outras iniciativas e cursos disponíveis. Nossa orientação é que o trabalhador procure cursos que estejam de acordo com o seu perfil profissional, sua área de interesse e os requisitos das vagas que deseja conquistar. Além dos cursos presenciais, também existem opções de cursos online, que podem ser uma alternativa para quem precisa conciliar a capacitação com o trabalho ou outras atividades. Investir em qualificação pode ajudar o trabalhador a desenvolver novas competências, fortalecer o currículo e se preparar melhor para as oportunidades disponíveis no mercado de trabalho. E aos empresários, o Cine está de portas abertas para auxiliar gratuitamente na divulgação de vagas e na busca por trabalhadores de acordo com o perfil solicitado pela empresa. Para acompanhar as oportunidades e obter mais informações, procure o Cine de Três Corações e fique atento aos nossos canais oficiais de divulgação. Cine de Três Corações, aproximando trabalhadores e empresas, gerando oportunidades para a nossa cidade.
1: Ok, boa sorte, bom trabalho para todo mundo, boas oportunidades. Muito obrigado ao pessoal do Cine aí de Três Corações. Outro assunto agora, a comunidade espírita de Três Corações vai se preparando para uma grande mobilização. De 28 de setembro a 4 de outubro, então, portanto, dando início hoje, dia 28 de setembro, repito, até o dia 4 de outubro, todas as casas espíritas da cidade participam da Semana Espírita, com uma programação especial e aberta a toda a comunidade. Serão dias de palestras e encontros com temas baseados no Evangelho e na história e a criação da doutrina espírita, proporcionando momentos de reflexão, conhecimento e espiritualidade. E para representar todos os detalhes da programação e fazer um convite especial, os nossos ouvintes, né, apresentando todos os detalhes, nós vamos conversar agora com Carlos Pinheiro. Ele é membro da Casa da Sopa, Capitão Ventramini. Vamos ouvir com atenção o que ele diz.
12: Nós vamos iniciar no dia 28, né, de setembro agora, a nossa Semana Espírita. Então, todas as casas espíritas de Três Corações vão participar. Então, cada dia, né, do dia 28 até o dia 4 do 10, 28 do 9 a 4 do 10, nós teremos palestras em cada casa, mobilizando toda a comunidade e convidando todo o público que cotidiano para participar com a gente. Só chegar os horários, no dia 28 do 9 vai ser lá no Tereza Dávila, né, próximo da faculdade, às 19h30. No dia 29 do 9, às 19h, é da Cruzada dos Militares Espíritas, né? Que funciona na Escola das Vendas Armas, mas vai ser na Casa da Sopa, aqui no Santa Teresa. No dia 30 do 9 vai ser na Casa da Sopa, o evento é da Casa da Sopa. No dia 1º do 10 vai ser lá no Centro Espírita Nossa Senhora da Agonia, né? Às 19h30. No dia 2 vai ser lá no Jesus de Nazaré, né? O evento é do Centro Espírita Jesus de Nazaré, que é lá na colônia Santa Fé, mas só que vai ser feito no Tereza D'Ávila, para cima da faculdade. No dia 3, o 10, lá no Jefa, né? No Grupo Espírita Francisco de Assis, lá no Jardim Américo. E no dia 4, o 10, na Arca de Noé, né? No Centro Espírita Capitão Medramini, na Arca de Noé, tá? Falando sobre o Evangelho, né, a criação da doutrina, e todos estão convidados. É só chegar e participar.
1: Outro assunto. Quem recebe vale alimentação ou vale refeição deve ficar atento a partir de novembro, porque entram em vigor novas regras que prometem ampliar a aceitação dos cartões e também mudar as condições para estabelecimentos que trabalham com esses benefícios. Mas o que muda na prática para o trabalhador e para o comerciante? O repórter Elison Gonçalves tem mais informações.
9: Quem recebe vale alimentação ou vale refeição deve ficar atento, porque os cartões vão passar por uma mudança importante a partir de novembro. A ideia é facilitar a vida de quem usa o benefício no dia a dia. A partir de novembro deste ano, começa a valer a obrigatoriedade de interoperabilidade total entre as diferentes operadoras do Vale Alimentação e Vale Refeição. Isso significa que o trabalhador poderá usar o cartão em qualquer maquininha habilitada para receber esse tipo de benefício, independentemente da bandeira do cartão ou da operadora. Hoje, em alguns estabelecimentos, pode acontecer de uma maquininha aceitar uma determinada bandeira e outra não. Com a integração dos sistemas, essa limitação deve deixar de existir. A mudança foi regulamentada pelo Decreto 12.712, publicado em novembro de 2025 pelo governo federal, e está sendo implantada de forma gradual. O Ministério do Trabalho e Emprego explica que a integração começou pelos sistemas que concentram mais de 500 mil trabalhadores e o cronograma termina em novembro, quando se encerra o prazo de 360 dias previstos para adaptação. Então, durante esse período de transição, ainda podem acontecer situações em que um cartão não seja aceito em determinado equipamento. A expectativa é que a integração esteja concluída dentro do prazo estabelecido. E a mudança não afeta somente quem utiliza o benefício. Para os comerciantes, também há alterações importantes. Com a integração dos sistemas, supermercados, restaurantes, padarias e lanchonetes não precisarão manter vários equipamentos ou contratos diferentes apenas para aceitar cartões de empresas distintas. O decreto também proíbe contratos de exclusividade e a exigência de uma única marca de benefício para determinados estabelecimentos. E foram estabelecidos limites para os custos dessas operações. A taxa de desconto cobrada dos estabelecimentos, conhecida como MDR, terá limite de 3,6%. Já a tarifa de intercâmbio fica limitada a 2% e está incluída neste teto. Outra mudança é no prazo para o comerciante receber o dinheiro das vendas feitas com os cartões. O repasse deverá ocorrer em até 15 dias corridos. Também não poderão ser cobradas tarifas adicionais que não estejam previstas na regulamentação. Agora, atenção para uma coisa que continua igual. Mesmo podendo ser utilizado em mais equipamentos, o Vale Alimentação e o Vale Refeição continuam tendo uma finalidade específica. O saldo deve ser utilizado exclusivamente para a compra de alimentos e refeições. Ou seja, a mudança não transforma o cartão de benefício em um cartão de débito comum e não permite utilizar o saldo para comprar outros produtos ou contratar serviços. As regras do Decreto 12.712 valem para as empresas que oferecem ou operam esses benefícios, estejam elas ou não inscritas no Programa de Alimentação do Trabalhador, o PAT. E quem não cumprir as regras pode ser fiscalizado pela Secretaria de Inspeção do Trabalho do Ministério do Trabalho e Emprego. As multas administrativas podem variar de R$ 5.000 a R$ 50.000 e podem ser aplicadas em dobro em caso de reincidência ou quando houver impedimento à fiscalização. Então, resumindo, a partir de novembro, a proposta é ampliar a aceitação dos cartões de Vale Alimentação e Vale Refeição, facilitando o uso para o trabalhador e reduzindo a necessidade de diferentes sistemas para os comerciantes. Mas o dinheiro continua tendo a mesma finalidade, alimentação e refeição. Com informações direto da redação para o Cidade Revista, repórter Elison Gonçalves.
1: Muito obrigado, Elison Gonçalves. Vamos para um breve intervalo e já já voltamos.
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0: Bom, e agora vamos falar de uma manifestação especial que chegou ao nosso grupo de WhatsApp. Trata-se do ouvinte Denilson Barra, que ele enviou uma mensagem de agradecimento a duas escolas de Três Corações. Essas escolas desceram a avenida e prestaram homenagens ao escultor tricordiano Afonso Barra, reconhecendo a importância do seu trabalho e da sua contribuição para a história e a cultura de nossa cidade. Afonso Barra, diga-se de passagem, deixou sua marca em diferentes pontos de Três Corações, por meio de esculturas que ajudam a contar a história e valorizar personagens e símbolos do município. Entre elas, eu vou falar aqui mais ou menos as principais. O monumento Soco no Ar, localizado lá no principal trevo de acesso à cidade, às margens da rodovia Fernão Dias. A estatura do Dondinho e Pelé no Parque Dondinho e a escultura de Dona Celeste exposta na Casa Pelé. O trabalho do escultor também está presente em outros monumentos, como o Monumento ao Soldado, nas proximidades da Escola Sargento das Armas, e o Monumento ao Café, em um dos trevos rodoviários do acesso ao município. E é justamente esse legado que foi lembrado pelas escolas. Em nome da família Barra, um dos seus integrantes se manifestou em agradecimentos e fala sobre o significado e a honra que essas homenagens representaram para toda a família que estava ouvindo o programa.
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0: Com a palavra, Denilson Barra.
3: Nós, da família Barra, vem agradecer a escolha Bueno Brandão em comemoração ao aniversário de Três Corações, desfilou homenageando o escultor Afonso Barra, que foi visto em alguns países como França, Alemanha e Itália. Para nós foi de muito orgulho de ver sua homenagem feita pela esta linda escola. E a escola Professor Franco da Rosa, com sua coordenadora e alunos, criaram uma linda exposição do trabalho exposto naquela escola. Hoje, o Afonso não está entre nós, mas suas obras e lembranças ficarão para sempre no coração do tricordiano. Muito obrigado à escola Gwen Brandão, alunos, professores, diretores, e à escola também, professor Franco da Rosa, com suas coordenadores e alunos que lembraram, que hoje lembra do Afonso, né? Criando algumas coisas, mostrando para o público, para as crianças, quem foi o Afonso Barra, que aí era conhecido, não só aqui em Três Corações, mas no cenário brasileiro, até em outros países, pelas suas obras feitas. Muito obrigado a todos.
0: Nós é que agradecemos, Denilson Barra, e eu que tive a oportunidade de conhecer pessoalmente o Afonso Barra, né? Que Deus o tenha em bom lugar, e a importância dele para a cultura tricordiana, para a cultura do nosso município. Muito obrigado em nome da família Barra também, viu? Agradecimento feito aqui no Rádio Notícia, a sua voz em destaque. Obrigado, Denilson.
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0: Atenção, pais irresponsáveis. Termina hoje o prazo para fazer a rematrícula dos alunos da Rede Municipal do Ensino para o ano letivo de 2027. E é importante reforçar que este prazo é para quem está matriculado nas escolas municipais. O período de matrícula para novos alunos ainda será divulgado pela Secretaria Municipal de Educação. Para você que ainda não fez a rematrícula, não deixe para depois. Vamos ouvir então o secretário municipal de Educação, Daniel Ribeiro, com as devidas orientações para pais e responsáveis para não perder o prazo.
1: Olá, ouvintes da Rádio Tropical, meu amigo Emerson, aqui é Daniel Ribeiro, secretário municipal de Educação, e hoje eu estou aqui para falar um pouquinho sobre o período de rematrícula para o ano letivo de 2027 na Rede Municipal de Ensino. Então, a Secretaria Municipal de Educação já está com o período de rematrícula aberto, que pode ser realizado até o dia 28 de setembro. É isso mesmo, até o dia 28 de setembro, aqueles alunos que terão continuidade na mesma unidade escolar, que já estão matriculados, continuarão no próximo ano, já podem realizar a sua rematrícula. É importante que os responsáveis fiquem atentos ao cronograma de atendimento definido por cada escola, que já foi informado às famílias através dos bilhetes ou dos alunos. No momento da rematrícula, é necessário apresentar documentação pessoal, o comprovante de residência e, claro, o cartão de vacina do aluno, todos atualizados. E atenção, alunos que não terão continuidade na mesma escola, os responsáveis não devem realizar a rematrícula nesse momento. Neste caso, é necessário aguardar a abertura do já conhecido cadastro escolar, quando então serão divulgadas novas orientações e os procedimentos para solicitação de vaga em outra escola. Então, a Secretaria Municipal de Educação, nesse momento, reforça a importância de que todas as famílias, todos os alunos, observem os prazos e o cronograma na sua escola, até o dia 28 de setembro, para realizarem a rematrícula. Contamos com todos vocês e agradecemos, em nome da Secretaria Municipal de Educação. Um grande abraço.
0: Ok, 11 horas e 45. Atenção, agora a gente vai para o intervalo comercial primeiro, né? São 11h45. Deixa eu partir para o intervalo e já já a gente volta trazendo mais notícias e informações. Tem convite religioso também, aguardem.
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0: Rapidinho, já estamos de volta, 11 e

0: desta programação e reforçar o convite à comunidade, trago o cônego Sérgio. Ele participa mais uma vez do nosso jornal.
1: Tríduo e festa em honra São Miguel Arcanjo, na matriz da Sagrada Família. Estimados ouvintes e, de modo especial, devotos de São Miguel Arcanjo, eu venho lhes fazer um convite muito especial. Será realizado na matriz da Sagrada Família, missas das 19 horas, segunda-feira, dia 28, o tríduo em honra a São Miguel Arcanjo. E na madrugada de segunda para terça, do dia 28 para o dia 29, às 10 para as 4 da manhã, será transmitido o rosário da madrugada, rezado pelo padre, pelo Frei Gilson, e em seguida teremos, por volta das 6 horas da manhã, a Santa Missa em honra a São Miguel Arcanjo, naquela manhã do dia 29, terça-feira. E também na missa das 19 horas do mesmo dia, também estaremos rezando em honra a São Miguel Arcanjo, fazendo a consagração das famílias a São Miguel Arcanjo. Fica aí o convite para você participar conosco, e esta é a programação que a Paróquia Sagrada Família oferece a todos os devotos e paroquianos dentro das festividades em honra a São Miguel Arcanjo. Venha participar conosco.
0: 11:49. Outro assunto. O Conselho Central de Três Corações e Região está passando por mudanças. Mudanças para ampliar o atendimento à comunidade e oferecer melhores condições para o desenvolvimento de suas atividades. O presidente do Conselho Central, Vitor Tavares, explica que o imóvel onde atualmente são realizadas as aulas de informática, no Cinturão Verde, passará a funcionar na CUTIA, no conhecido Prédio Azul. O novo espaço também vai receber o início do curso profissionalizante de eletricista. Segundo Vitor, a mudança de endereço permitirá que a sede do Conselho tenha melhores condições de atendimento, facilitando assim o acesso tanto para os membros da instituição quanto para a população. Ele também destaca que o crescimento da sociedade e o aumento da procura pelos serviços justificam essa mudança e busca por um espaço mais adequado a novas demandas. Vamos ouvir agora as explicações do presidente do Conselho Central de Três Corações e Região, senhor Vitor Tavares.
2: A gente vai ter que fazer umas mudanças aqui, porque é assim mesmo, de acordo com a cidade vai crescendo, os movimentos também vai crescendo e a gente tem que se adaptar. Então nós estamos pensando assim, nós vamos mudar a sede do Conselho Central lá para CUTIA, lá para o prédio da CUTIA, vamos pegar aquela escola que está lá no Cinturão Verde também, trazer para CUTIA, e nós vamos talvez botar lá o Cinturão Verde à venda, vamos vender lá, porque lá para nós não está funcionando. Então é um prédio muito bom, um prédio muito grande, mas tem que funcionar. Então para nós lá está assim um pouco distante, nós estamos fazendo essa mudança, nós vamos tudo para CUTIA, nós vamos tudo para o prédio lá, a escola, o conselho, e aonde era ali do conselho, nós deixa tudo para funerária.
3: Então esse já é uma decisão já da diretoria sua?
2: Praticamente já foi aprovado na minha diretoria. Eu estava achando que o pessoal da CUTIA não ia nos aceitar, mas fui conversar com a presidente, conversei com mais gente lá, eles tudo falou que nós seja bem indo para lá, aceita nós de coração, a gente fica muito feliz, eu devo muito esse pessoal da CUTIA.
3: Lá tem também lá o trabalho da Sociedade São Vicente de Paulo, né? Então vai unir as duas?
2: É, ali o prédio é da Sociedade São Vicente de Paulo, né? Lá tem os conselhos que reúnem lá, mas nós também vamos passar a reunir. E o conselho em si, ele não precisa de muito espaço, não. Ele reúne em qualquer salinha, ele está reunindo, mas é a escola que nós vamos ter que levar para lá, se adaptar à escola lá, porque o prédio lá é muito grande, aí é bom, você vai levando a escola para lá, além do professor que vai ficar lá o dia inteiro, a gente vai ter uma secretária também que vai ficar lá para atender o conselho e atender a população, atender Três Corações.
3: Ô Vitor, para a pessoa ter acesso à escola do conselho, quais são os caminhos ali?
2: Nós tem lá um professor que dá aula para a cidade, né? Qualquer aluno quiser estudar lá, ele pode ir lá estudar, nós estamos lá, ele atende, nós temos, assim, nós pagamos o professor, pagamos a secretária, e agora, graças a Deus também, nós vamos fazer um curso de eletricista que vai começar agora em outubro, e a gente já está conseguindo, assim, os alunos já estão conseguindo fazer inscrição. Eu acho que a sociedade tem que mais é crescer.
3: Então lá é uma escola de profissionalizante?
2: Com certeza, Zezinho, de computação, nós temos as pessoas que querem aprender, né, para entrar no mercado, que hoje sabe que isso aí que está dando...

0: serviço, então nós estamos lá para ensinar. Gratuitamente, não cobramos um centavo de ninguém.
1: Agora, com essa mudança já de endereço do conselho, vai facilitar muitas pessoas também ali do bairro da Cutinha, as pessoas aqui do centro da cidade, né?
0: Nós vai centralizar mais, né? Porque nós estamos lá no Cinturão Verde, lá é fora de mão. As pessoas que moram lá no São José vai lá no Cinturão Verde. Nós vindo aqui para Cutinha, nós fica mais centralizado.
1: E então, lá no Cinturão Verde...
0: É, lá nós vai pôr a venda, nós vamos pôr a venda, nós queremos vender. Já tem pessoas interessadas, nós queremos vender, porque vendendo para a pessoa que vai pôr para funcionar é melhor do que para nós, não está funcionando. Só a escola lá é muito pouco, o prédio é muito grande. A sociedade está deslanchando em todo sentido. Você tem uma noção, nós estávamos pelejando para fundar uma conferência ali em Campo Pequeno, não estava conseguindo. Graças a Deus já está conseguindo a conferência lá, o padre está nos ajudando e lá vamos trabalhando com essas 32 cidades que nós temos para trabalhar.
1: Tem mais uma extensão do conselho aqui de Três Corações, está em Cambuquira.
0: Com certeza, nós levamos nosso conselho lá ali para a Cotina, vai ficar mais perto de Cambuquira ainda para nós ajudar em Cambuquira também.
2: Bom, lembrando que o novo endereço agora então é rua Ademir Ferreira de Moraes, 316, bairro São Sebastião, Três Corações. É o conhecido Prédio Azul, rua Ademir Ferreira de Moraes, 316, São Sebastião, Grande Cutia, Três Corações. 11:54.
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2: É, minha gente, 11:54. Falando de esporte, os jogos do Bairrinho retornam hoje. A partir de quê? 19 horas. Sabia disso? Lá no Pelezão, após a interrupção provocada pelos danos causados pela última chuva, né? Foi mais forte. Pela categoria sub-11, jogam Jardim Primavera enfrentando o Ipiranga às 19 horas. O Jardim Universo enfrenta o São Jerônimo às 19:30. São Francisco e Nova Aliança às 20 horas. E o Santana Sagrada Face enfrenta o Treviso às 20:30. Seguem mais detalhes com a nossa repórter Daniele Leite. Vai lá, Dani.
4: Depois de uma pausa provocada pelos danos causados pelas fortes chuvas na cobertura do ginásio Pelezão, os jogos do Bairrinho retornam nesta segunda-feira. A rodada começa às 19 horas e terá 4 partidas da categoria sub-11. O secretário municipal de esporte, André Ribeiro, explica como foi feita a reorganização da competição e convida a comunidade para acompanhar os jogos.
5: Com muito orgulho que a gente anuncia o retorno agora do Bairrinho, né? Em função do episódio da terrível chuva, nós tivemos o destelhamento, né? Conseguimos reajustar, já agrupamos o calendário e o cronograma dos jogos. Peço a paciência da comunidade para que entendam que alguns jogos foram relocados e a tabela do Bairrinho já está disponível também no nosso site da Prefeitura Municipal. E a partir desta semana, a gente já retoma as atividades. Então, toda a comunidade, a partir das 19 horas, está convidada para o retorno do nosso Bairrinho, do ginásio Pelezão. Vai ser uma grande festa, vai ser uma grande celebração. E convido a todos vocês para que a gente possa retomar e engrenar de vez esse campeonato, que a gente tem um carinho e uma afetividade muito grande.
4: Os jogos de hoje começam com Jardim Primavera e Ipiranga. Na sequência se enfrentam Jardim Universo e São Jerônimo, São Francisco e Nova Aliança, e Santana, Sagrada Face e Treviso. Todas as partidas serão realizadas no ginásio Pelezão.

0: agora são 11:57. Nós estamos há pouco aí para poder passar o espaço reservado para propaganda eleitoral no rádio. Daqui a pouco, com a Rádio Geradora, estaremos transmitindo do meio-dia, de meio-dia a meio-dia 25, espaço reservado à propaganda eleitoral no rádio. Daqui a pouquinho. Minha gente, o Cidade Revista acontece todos os dias de segunda a sexta-feira. Esse encontro marcado com as notícias, trazendo as novidades, as informações e de uma forma, você pode participar conosco também do quadro Rádio Notícia, que é uma importante ferramenta para você, ouvinte, que de repente tem uma reclamação, uma sugestão, uma crítica ou até mesmo um elogio para fazer do respeito da sua cidade, do seu bairro, do lugar onde você mora. Então a gente pede às pessoas que permaneçam com certeza atentas, né? E se alguma coisa, de repente, você queira fazer um agradecimento, um elogio, uma reclamação, uma sugestão de pauta para o quadro Rádio Notícia, entre em contato 3239-3606. Você pode enviar fotos, vídeos, tudo o que isso é para poder, obviamente, contribuir com a sua denúncia, a sua reclamação, elogio ou sugestões. Estaremos, com certeza, abertos à sua participação pelo 3239-3606. Esse é o nosso WhatsApp do jornalismo para que você mantenha suas informações em dia. Rádio Notícia, a sua voz em destaque. Participe, será um prazer tê-lo aqui conosco e passando as suas informações ao Departamento de Jornalismo, que ao checar tudo isso, vai cobrar das autoridades competentes o seu caso, ok? Para que tudo se resolva de uma maneira correta e eficiente. Conte com a Rádio Tropical.
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3: Homem foi assaltado e morto em Andradas. Caminhoneiro morre em acidente na rodovia perto de Estiva. Acidente deixa um motociclista morto e o pai dele ferido em Delfim Moreira. Em Alfenas, um menino de 9 anos foi baleado quando manuseava o revólver do pai. Homem ferido com 4 tiros em Campestre continua internado. Carro cai de uma ponte no rio Mandu em Borda da Mata e deixa um morto e outro ferido. Lanchonete foi assaltado em Monte Belo e a guarda municipal prendeu 3 suspeitos.
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3: Homem foi assaltado e morto em Andradas. Na sexta-feira à noite, um homem foi vítima de latrocínio, matar para roubar em Andradas. A vítima foi roubada e agredida com golpes na cabeça, foi levada à Santa Casa de Andradas e morreu logo após ter dado entrada. Após analisar imagens de câmeras de segurança, a polícia identificou e prendeu 3 suspeitos. Um homem de 24 anos e 2 mulheres de 22 e 25 anos. Todos foram encaminhados à delegacia de Poços de Caldas, autuados pelo crime de latrocínio e encaminhados ao presídio. O dinheiro roubado da vítima foi recuperado. O crime de latrocínio, roubo seguido de morte, é julgado por um juiz singular e não pelo tribunal do júri. E a pena mínima prevista é de 24 anos de reclusão em regime fechado. Caminhoneiro morre em acidente na rodovia perto de Estiva. Um caminhão baú carregado com morangos saiu da pista na rodovia LMG 884 entre as cidades de Bom Repouso e Estiva e bateu em um barranco. O motorista de 39 anos morreu preso às ferragens. Equipes do Corpo de Bombeiros e do SAMU constataram no local a morte da vítima. Após a realização da perícia, o corpo foi desencarcerado e levado ao IML de Jambuí. Acidente deixa um motociclista morto e o pai dele ferido em Delfim Moreira. Um acidente de trânsito na rodovia AMG 1915, perto de Delfim Moreira, na tarde de sábado, causou a morte de um motociclista de 37 anos. De acordo com o boletim de ocorrência, ele perdeu o controle do veículo e bateu na lateral de um automóvel. O condutor caiu no asfalto, foi atropelado por outro veículo que vinha logo atrás e morreu no local. O pai dele, que pilotava outra moto, tentou desviar e também se envolveu na colisão. com escoriações pelo corpo e em estado de choque, o pai foi levado ao Hospital das Clínicas de Itajubá. Em Alfenas, um menino de 9 anos foi baleado quando manuseava o revólver do pai. A polícia investiga o caso de um menino de 9 anos baleado dentro de casa ao manusear um revólver. Ele foi encaminhado ao Hospital Universitário Alzira Velano e, de acordo com o médico de plantão, o projétil atingiu a barriga de raspão e ficou alojado na coxa esquerda. Segundo as apurações policiais, o pai do garoto é apontado como dono da arma. Ele fugiu do local levando o revólver e até o fechamento desta matéria não havia sido localizado. A mãe da criança prestou depoimento na delegacia, foi liberada e permaneceu no hospital acompanhando o filho. Homem ferido com 4 tiros em Campestre continua internado. Um homem foi atingido por 4 disparos de arma de fogo durante uma briga na noite da última sexta-feira em Campestre, originada por uma desavença antiga entre vítima e autor. Ele foi socorrido pelo SAMU, encaminhado à Santa Casa de Campestre, passou por cirurgia e continua internado. De acordo com o médico de plantão, apesar de ter levado 4 tiros, não corre risco de morrer. Até a última atualização desta matéria, o autor já identificado pela polícia ainda não havia sido localizado. O caso segue sob investigação da Polícia Civil. Carro cai de uma ponte no Rio Mandu, em Borda da Mata, e deixa um morto e outro ferido. Ontem de manhã, um carro despencou de uma ponte sobre o Rio Mandu, na comunidade rural Sertãozinho, em Borda da Mata. O condutor, de 39 anos, morreu no local e um passageiro de 26 anos foi encaminhado para o Hospital Samuel Libânio, em Pouso Alegre. Foi realizada perícia no local para esclarecer as circunstâncias do acidente. Lanchonete foi assaltada em Monte Belo e a Guarda Municipal prendeu 3 suspeitos. Bandidos renderam os funcionários de uma lanchonete às margens da rodovia MGC 491 em Monte Belo e roubaram um veículo Volkswagen Polo, dinheiro, notebook e celulares. 3 suspeitos foram abordados em um veículo Corsa pela Guarda Municipal. Dentro do carro, os agentes encontraram os pertences roubados e também um revólver e munições dos suspeitos. O veículo Polo ainda não foi encontrado e as buscas continuam sendo realizadas na região por policiais do Batalhão de Alfenas. Nós encerramos o programa Cidade em Revista desta segunda-feira, agradecendo a sua audiência e desejando uma boa tarde e uma excelente semana.
4: 1:10.
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0: Duas horas.
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0: horas.
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0: 24 horas.
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0: 5 horas.
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0: 6 horas.
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0: pra você que tá ligadinha aqui nessa terça-feira maravilhosa. Eu sou a Dani e agora eu vou começar a tocar o programa porque o Tom ele tá aqui ainda, viu gente? Mas ele tá achando que ele já tá de férias já. Mas ele tá aqui até amanhã, viu? É, por aqui terçou, e por aí terçou, conta pra mim, já acordou, já foi trabalhar, tá se ajeitando, se não, bora, viu? Porque cada dia é uma nova oportunidade de recomeçar e de fazer tudo dar certo. Então olha, respira fundo, coloca um sorriso bem bonito no rosto e bora pra mais um dia. A semana tá só começando e hoje eu vou te fazer companhia até às 11 horas. Ê, que beleza, hein? 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
3: E olha o que temos para hoje no nosso almanac. Hoje é terça-feira, dia 29 de setembro. E você sabia que já se passaram 272 dias do ano? E faltam somente 93 dias pro ano acabar. É isso mesmo, viu? O Natal já tá chegando. Eu só consigo pensar nas comidas, viu? E olha, no dia de hoje é celebrado o Dia Mundial do Coração. Também é dia de São Miguel do Arcanjo. E hoje, nessa mesma data, mas em 1908... faleceu Machado de Assis, um dos maiores nomes da literatura brasileira. E é isso aí, agora são 6h40 e esse foi o nosso almanaque de hoje.

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1: Agora são 6h49 e vamos para as primeiras notícias do dia. O Rio Grande do Sul segue enfrentando temporais fortes. Mais de 12 mil pessoas foram afetadas e há a previsão de continuidade das chuvas. Uma nova frente fria e um ciclone extratropical estão previstos para os próximos dias. A primeira onda de calor da primavera está no radar, enquanto a previsão indica mudanças no tempo e avanço das chuvas em algumas regiões do país. O mercado de trabalho brasileiro é destaque nesta terça-feira, com divulgação de dados sobre desemprego. É uma informação que interessa diretamente ao trabalhador e às empresas. O TST determinou que pelo menos 60% dos funcionários de cada agência da Caixa sejam mantidos durante a greve, afetando o atendimento ao público. A situação internacional continua entre os principais assuntos, com destaques para a guerra entre Rússia e Ucrânia e as tensões no Oriente Médio.

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1: E pra você que tá ligadinho aqui na Tropical comigo, comigo só, né? Porque hoje, como eu falei, o Tom, ele tá achando que já tá de férias, gente. Ele já tá entregando tudo na minha mão já. Pra você que tá ligadinho aqui comigo, hoje na nossa memória musical, vamos voltar no tempo e vamos lembrar, sabe de quem? Legião Urbana. Uma banda que marcou o rock brasileiro. É isso mesmo. E pra matar a saudade, vamos ouvir uma que é um clássico, viu? Eu separei ela aqui. Então aumenta o som e vamos curtir a música Tempo Perdido. E pra quem conhece, ó, temos todo o tempo do mundo, viu? E não temos tempo a perder. Legião Urbana na nossa memória musical. 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
4: Pequeno, médio, grande produtor, hoje eu tô com uma mesa redonda, hoje vamos discutir o crédito rural. Afinal, pode ser uma ferramenta, uma grande ferramenta para fazer a propriedade crescer, mas sem planejamento. Também pode se transformar em uma dívida difícil de carregar. A gente vai descobrir como evitar essa dívida e sim prosperar dentro do crédito rural. Afinal, quando vale a pena financiar?
5: Se tiver do mesmo jeito, você sabe que vai produzir mais, você acaba de fechar teu custo, quanto garante.
6: Sim.
5: E aí acompanha.
7: Ô Paulo, acho perfeito a gente tocar nesse assunto, porque tem total relação com o planejamento estratégico, planejamento financeiro.
6: Sim.
7: Então, nós temos que ter isso. E proteção, você falou uma coisa muito importante. A gente tem um carro, às vezes, de 20, 30 mil, você tem seguro dele.
6: É.
7: Uma lavoura ali, e a gente tem que ter essa proteção. Eu vou deixar de ganhar um pouco, mas eu vou fazendo uma média, eu vou tendo proteção. O Paulo falou, uma proteção de um seguro, né? Eu tenho proteção de seguros multirisco, de risco nomeado, que o banco exige.
6: Exato.
7: Né? É para te proteger.
6: Exato.
7: Se eu vou, se der um El Niño, se eu vou produzir 40 sacos de soja, opa, se eu seguro vai me proteger tanto, seu seguro de café vai me proteger de granizo, né? Então,
6: isso,
7: assim, a gente tem que ter essa proteção. E importante, aí vai, qual que é o custo? A primeira coisa, antes dele pensar se ele vai pegar dinheiro, se ele vai fazer um CIF, se ele vai vender, ele precisa saber quanto que vai custar aquele produto.
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0: sim, hein? Que coisa mais linda, né?
1: 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Alô do Busão!
2: Agora são 7h40. Eton, você tá achando que você já tá de férias, né, cara?
3: Eu tô achando que, na verdade, né, eu acho que o meu microfone tá desligado, né, pra...
4: É, aí agora, isso.
2: É porque eu já queria te botar.
4: Você quer me sabotar, Dani, eu sei disso. Você tá, não vou pôr ele lá, tal, ele vai sair de férias mesmo, aí eu vou desligar o microfone dele. Dani, bom dia!
2: Bom dia, tudo bem?
4: Causas do busão. Meu amigo, você que tá no busão aí, sentado no lugar preferencial, me ajuda aí, viu? Né, Dani? Dá preferência aí pra quem tá, né? Talvez, né, a senhora que tá em pé aí, né, Dani?
2: Não vou falar não. Eu ia falar o meu.
4: Solta o corpo, meu filho. Hoje é terça-feira, Dani. O dia começou, muita gente indo pro trabalho,
2: isso
4: chegando
2: aí,
4: no trabalho.
2: O povo tá tudo no ônibus, né?
4: No busão.
2: Será que tá atrasado?
4: Atrasado. Esqueceu a marmita. Olha na bolsa aí pra ver se esqueceu a marmita.
2: Eu esqueci, meu filho.
4: Esqueceu?
2: Esqueci, já era.
4: Ai, pelo amor de Deus.
2: O povo tá tudo no busão. Bom dia, né? Pra quem já saiu de casa cedo. Talvez ainda tá com aquele soninho, mas já tá na luta, né?
4: Preguicinha.
2: Ai, uma preguicinha é bom.

0: Eu, você acorda com preguiça?
1: É, na verdade eu acordo com sono mesmo, naturalmente, né? Eu acordo bem cedo e fico ali na cama até.
0: Eu vou falar uma coisa, você chega aqui com a cara de sono mesmo.
1: Pois é, a gente vai acordando ao longo do caminho.
0: Eu vou começar a tirar umas fotos e postar lá na rádio.
1: Pois é, idem.
0: O que é idem?
1: Idem é tipo, reciprocidade, também vou fazer isso. Tirarei foto.
0: Eu também vou tirar a sua e vou postar. E vou te marcar ainda.
1: Selfies.
0: Aqui, eu vou mandar. Ontem eu mandei um abraço pra uma pessoa, só que ela não ouviu. Vou mandar hoje, que eu sei que hoje ela tá me ouvindo.
1: Então manda. Um abraço.
0: Bom dia pra GG. Sabe quem que é GG?
1: Ah, GG. Aí ontem eu sei que falou. Pá GG. Eu juntei as duas. Pá GG. Eu falei, mas pá GG.
0: Não,
1: aí você falou, um abraço pá GG.
0: Pra GG.
1: GG.
0: Tatiana Gentil, a nossa gestora aqui da
1: Tatiana
0: rádio.
1: Tatiana Gentil. Isso. Pois é, eu fiquei.
0: Eu mando.
1: Carregando,
0: não.
1: GG, eu falei GG.
0: É GG de gerente geral, rapaz.
1: Gerente geral.
0: Aqui, ela vem de ônibus. Aí eu lembrei agora que ela tá lá no busão, tá escutando nós.
1: Masterchef.
0: Agora mesmo começa a mandar mensagem aqui, ó. Dani, fala mais alto.
1: E ela te avisou que estaria nos ouvindo.
0: Pois é, meu filho, por isso que eu tô nervosa.
1: Isso é bom e ruim ao mesmo tempo.
0: Pois é, mas bom dia, né? Bom dia bom pra dia. Quem tá indo trabalhar, estudar, levando os filhos na escola. É. Correndo atrás dos seus sonhos, né, Tom?
1: Bora.
0: E a Tropical tá aqui fazendo companhia até às 11 horas.
1: Até às 11 horas estaremos juntos aqui.
0: Isso aí. E ó, aproveitando pra você que não sabe, tem o app, viu, da rádio, que fica muito mais fácil de ouvir a gente aí, né, Tom?
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0: Isso aí. E ó, fica aqui comigo porque o dia tá só começando, né, Tom?
1: É só começando.
0: E ó, pra quem também tá no busão, manda aqui pra mim, eu quero saber. Você que tá indo trabalhar, estudar, você tá indo trabalhar, estudar ou ainda tá tentando acordar?
1: Ou você que tá, assim, trabalhar é uma palavra muito forte, né? Tem gente que vai ao serviço. Estudar também é uma palavra muito forte. Tem gente que vai pra escola.
0: Isso aí.
1: É muito diferente.
0: Então manda aqui pra mim no WhatsApp 3239-3602, que eu quero saber de você. E é isso, né, Tom?
1: É isso.
0: Vamos
1: bom
0: de
1: dia
0: música?
1: Pra você. Daqui a pouquinho tem previsões astrais, né?
0: Daqui a pouco eu já quero saber. O teu é aquário, né?
1: É aquário.
0: Vamos lá. Ouvir a Tropical.
1: É bom demais.
0: É.
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1: Alô do Busão. Isso aí, eu quero mandar de novo, né, um alô lá pra galera que tá no Busão, novamente, né, pra você que tá aí no caminho, seguindo firme nessa manhã. Fica o meu abraço pra vocês, continue acompanhando, porque o dia tá só começando, ainda são 8:03 da manhã. E bora juntos, viu? E ó, eu vou tocar aqui outra música, mas antes eu quero mandar um alô lá pra Lidiane. A Lid mandou um abraço aqui pra mim no WhatsApp. Lid, manda aí pra mim uma música que você quer ouvir, que eu vou pôr aqui pra você, viu? E é isso aí, ouvir a Tropical é bom demais.
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4: Nota de falecimento. É com profundo pesar que a família de Cloércio Augusto Barra comunica seu falecimento ocorrido ontem e convida parentes e amigos para seu sepultamento hoje, às 10 horas, saindo o féretro do Salão de Velório 2 da Funerária São Vicente para o Cemitério São João Batista. 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Residia na Rua dos Pica-Paus, Jardim Fabiana. Antecipadamente, a família enlutada agradece.
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3: Pequeno, médio, grande produtor, hoje eu tô com uma mesa redonda, hoje vamos discutir o crédito rural, afinal, pode ser uma ferramenta, uma grande ferramenta para fazer a propriedade crescer, mas sem planejamento, também pode se transformar em uma dívida difícil de carregar. A gente vai descobrir como evitar essa dívida e sim prosperar dentro do crédito rural. Afinal, quando vale a pena financiar?
4: 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Né? Vamos colocar assim, que 90% da inviabilidade de uma operação ser liberada, ela começou lá no cadastro. Então é muito importante que o produtor ele tenha em mente que hoje ele precisa ter uma documentação.

0: gestão dessa documentação. Porque muitas vezes você pede, passa uma lista ali, porque realmente é uma lista, né, Léo? De documentos, e aí ele tem 3, 4, faltam 2, mas são só esses 2. Mas esses 2, infelizmente, fazem falta para a gente completar o seu cadastro e conseguir atender da melhor forma. Porque por mais que às vezes ele quer uma linha, eu quero uma linha subsidiada porque a taxa é menor e eu quero, e aí você vê que ele não dá. A gente às vezes enfrenta o quê? Hoje o Pronaf tem a menor taxa das linhas subsidiadas, que é o produtor familiar ali, o menor, né? O produtor pequeno, como é colocado.
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0: E agora vamos para as previsões dos signos. Ai, gente, eu adoro, viu? E eu acredito, viu? Acontece mesmo. Vamos descobrir como será o nosso dia, os nossos, o que os nossos astros, né, preparam pra gente. E claro, os números e as cores da sorte de cada signo. Vamos começar por mim, que sou Áries, pra você também que tá me ouvindo. Quem aí é Áries? Manda pra mim no WhatsApp, 3239-3602, que também é Áries, é corajosa, é muito intensa e que combina comigo, né? Áries, hoje você pode sentir mais disposição. Ai, gente, graças a Deus. Para resolver tudo aquilo que vinha sendo adiado. No trabalho, tome iniciativa, mas evite atropelar as pessoas, viu? E no amor, uma conversa sincera pode aproximar ainda mais vocês. Números da sorte, 7, 18 e 32. E a minha cor e a sua cor, que é de Áries hoje, é vermelho. É, eu acho que eu errei na paleta. Touro. O dia pede calma e paciência. Uma situação que parecia complicada pode começar a se organizar, viu? E no amor, valorize os pequenos gestos e não deixe o orgulho falar mais alto. Números da sorte, 4, 21 e 36, e a sua cor é verde. Gêmeos, sua comunicação estará em alta hoje. É um bom momento para conversar, fazer contatos e colocar suas ideias pra fora, viu? No amor, uma mensagem ou uma conversa inesperada pode mexer com você. Números da sorte, 9, 16 e 28. E a sua cor de hoje é amarela.
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1: Estamos de volta com mais uma rodada de previsões. É hora de saber o que os astros prepararam para quem é dos signos de Câncer, Leão e Virgem.
2: Isso aí, agora vamos pro Câncer. Câncer, como você está hoje? Vamos ver. Ó, hoje você pode estar mais sensível, viu? Mas isso também aumenta a sua percepção sobre as pessoas. No trabalho, confie mais na sua experiência e no amor, procure demonstrar o que sente sem esperar o que o outro adivinhe, viu? Seus números da sorte são 3, 14 e 27 e a sua cor de hoje é branco. Leão, o dia favorece decisões e atitudes que colocam você novamente no controle da sua própria vida, viu? Só tome cuidado para não querer resolver tudo sozinho. No amor, carinho e atenção fazem toda a diferença hoje, tá? Então vamos ser mais carinhosos. Número da sorte 6, 19 e 35 e a sua cor de hoje é dourado. Virgem, hoje você pode perceber detalhes que as outras pessoas estão deixando passar, viu? Use isso ao seu favor, mas evite cobrar muita perfeição de quem está do seu lado. No amor, uma conversa tranquila pode esclarecer uma dúvida, então tenha calma, tá? Números da sorte 2, 17 e 30 e a sua cor de hoje é azul claro.
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0: E é isso aí, agora. Agora eu tô aqui com o Léo, gente. Fala um oi, Léo. Vê se eu liguei teu microfone ou se eu comi bola aqui.
1: Bom dia.
0: Ó, oh, peraí.
1: Ó, oh, eu tô me ouvindo.
0: Deixa eu ver.
1: Bom dia. Olá. Oh. Bom dia.
2: Já começou a bobeira.
0: Como que você tá, Léo?
1: Eu tô bem, graças a Deus. Bom dia, Dani. Bom dia, ouvintes da Rádio Tropical. Manhã da Tropical um pouquinho diferente.
0: Tá um pouquinho diferente. Aqui, o Tom, eu falei pra galera que ele tá até amanhã. A gente vai cobrir ele, mas ele já tá achando que ele tá de férias, né?
1: Nós já chutamos ele daqui, né?
0: É, ele não tá aqui mais, tadinho. Ô, gente, eu vou mandar uma foto pra vocês, ele tá triste, viu? Aqui, semana passada que eu entrei com ele na sexta-feira, o povo começava a mandar aqui pra mim, bom dia, Dani! Ficava doido, meu filho, morrendo de ciúme.
1: Ah, meu Deus, calma, Tom, é tudo seu.
0: E calma, Tom, talvez você
1: não volte. Não morre tão cedo, hein?
0: É, fala um oi aqui pra nós.
3: Oi.
0: Dá um bom dia pra
3: bom
0: galera.
3: Bom dia.
0: Galera também pergunta você.
3: Eu estou na área e não estou ao mesmo tempo. Estou por aí.
1: Como que fala aquele negócio? É tudo nosso e nada deles,
3: tudo
1: não é?
3: Tudo nosso e nada deles. Eu sou como um vento.
1: Então, o seu programa é tudo nosso e nada seu. Por enquanto.
3: Hoje,
1: né?
3: Por enquanto. Hoje tá. Quem manda é elas.
1: Exato. Nossa, ó. Pega aqui na minha mão. Parabéns.
3: Hoje quem manda é elas. Eu tô coadjuvante hoje.
1: Isso.
3: Bom programa pra vocês.
0: Obrigada. Você vai sumir mesmo? Já tá de férias?
3: Não, do som, tô na área.
0: Ah, sim, então
3: não.
0: Tá bom.
3: Tô por aí.
0: Tá tudo certo?
3: Tudo certo.
0: Ô, Léo.
1: Ui.
0: Vamos falar um pouquinho com os ouvintes?
1: Vamos.
0: Ó.
1: Quem tá falando conosco aí?
0: A Bia mandou um oi aqui, porque eu tinha perguntado do signo, né? Ela mandou um oi e falou, oi, bom dia pra vocês. O meu signo é de aquário. Ô, Bia, daqui a pouco eu vou falar pra você o que os astros têm pra você hoje, né, Léo?
1: Exato, ó, e aí não vai só falar o que tem pra ela hoje, né? Então, tem aquele número da sorte, aquela cor que ela, né, se ela ainda não saiu, for pro centro, alguma coisa assim, dá pra usar pra dar uma ajudada, né? Vai que cola.
0: Com certeza. Ó, o Júlio mandou uma mensagem aqui, e essa aqui, eu acho que é pro Tom. Bom dia! Manda um alô aqui na Serralheria São Domingos. Manda um alô lá.
1: Um abraço... Júlio?
0: É Júlio.
1: Um abraço, Júlio. Bom trabalho aí pra você e todo mundo que estiver ouvindo a gente.
0: Ó, sabia que o Pumba ia deixar ela aí e ia ficar à toa. Meu filho, você adivinhou. Ó, sabe o que eu vou fazer? Eu quero ir pegar o Instagram da rádio, eu quero começar a gravar o Tom desses dois de aqui passeando nessa rádio aqui e deixando nós só aqui.
1: Mas não faz isso não, irmão. O povo já faz muito mal o juízo do Tom, tadinho. Vai piorar a fama dele.
0: Ô, coitado. Gente, ele é gente boa dormindo, viu? Pode ficar tranquilo.
1: Não, ele só tá assim, igual uma sombra, assim, porque a gente tá em treinamento, coitado.
0: Tadinho, não, ele é bonzinho. Ó, Ana Maria Nunes mandando um oi também pra gente.
1: Ana Maria da Lagoa Macia, um abraço, Ana Maria. Sua prima Tati tá te mandando um abraço.
0: Ó, você conhece ela? Uhum. É prima da Tati?
1: É, ouvinte nossa, ela vem aqui na rádio.
0: Beleza. Ana Maria. Tem que vir conhecer. Não, se ela já conhece, né?
1: Eu atendi ela uma vez na recepção, acho que ela não vai lembrar de mim. Ela conhece mesmo a Stefânia.
0: Então tem que vir conhecer nós agora.
1: Então vem aqui, Ana Maria, você vai ser muito bem-vinda.
0: Falar nisso, tem uma foto minha com o Tom que eu vou mudar, vou colocar uma nossa.
1: Ah, então já a gente vai tirar.
0: Eu vou mudar agora, eu vou soltar uma música boa aqui pra nós.
1: Demorou.

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10: 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Vem aí mais uma rodada de previsões astrais. Falando agora para Libra, Escorpião e Sagitário.

0: agora vamos pros próximos signos, Leo.
1: Bora.
0: Vai estar tá saindo sua voz, hein?
1: Bora.
0: Agora sim. Libra, um dia para buscar equilíbrio. E se não se envolver com discussões, tá, desnecessárias. No trabalho, tente ouvir diferentes opiniões antes de decidir. E no amor, um momento de carinho pode renovar a sua conexão, viu? Seus números da sorte são 8, 23 e 41 e a sua cor é rosa.
1: Adoro,
0: é? Yes. Qual que é o seu signo?
1: Virgem!
0: Ó! Oh, já.
1: Já falou?
0: Já falou. Escorpião, sua intuição estará forte. E se alguma situação não estiver parecendo certa, observe melhor antes de agir. No amor, sentimentos guardados podem finalmente encontrar espaço para serem colocados para fora. Seu número da sorte são 5, 22 e 34 e a sua cor é vinho. Sagitário, o dia traz vontade de mudança e de experimentar algo diferente, viu? Aproveite a energia, mas pense antes de tomar decisões por impulso. No amor, espontaneidade é bom humor, podem deixar tudo mais leve. Seus números da sorte são 11, 25 e 39 e a sua cor de hoje é laranja.
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0: 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Previsões astrais incríveis a caminho. Vamos conferir o que dizem os astros para os nativos de Capricórnio, Aquário e Peixes.

0: A Bia, ligadinha na gente aqui.
1: Isso aí. Bia, pra você de que é de aquário, olha, hoje ideias novas podem surgir justamente quando você menos espera, viu? Anote conversas e não tenha medo de pensar diferente. No amor, dar espaço é importante, mas demonstrar interesse também é, viu? Seus números da sorte são 1, 20 e 33 e a sua cor de hoje é azul.
0: Agora você que é do signo de peixes, o dia pede que você cuide um pouco mais de si. Nem tudo precisa ser resolvido imediatamente. No amor, siga sua sensibilidade, mas procure separar intuição de preocupação. Os números da sorte para você, peixes, é o 12, 26, o 40 e a cor é o lilás.
1: Isso aí, daqui a pouco tem mais.
0: Daqui a pouco tem mais. Enquanto isso, vamos atender um pedido aqui do Marcinho?
1: Claro. O que, que o Marcinho tá falando aí?
0: Bom, mandou, né, um bom dia aqui pra gente, deu uma cornetada no Tom, falou que graças a Deus que o Tom não tá aqui, porque ele torce pro São Paulo. E o Tom fica cornetando o time dele, aí o time dele vai e perde, sabe, Dani? E aí aproveitou e pediu pra gente Tubarões com Diego e Vitor Hugo.
1: Olha, eu vou fechar o horóscopo e vou colocar a música pra ele.
0: Bora.
1: O Marcinho, eu acho que ele tá atrás de mim também, acredito, não dá o play, ele ficava, falava comigo. Me segue no Instagram agora.
0: Ele é ouvinte fiel, ele é ouvinte fiel.
1: Ele é tropical pra ele, é tudo, é a casa dele. E Marcinho, a gente vai mandar pra você, viu? Tubarões.
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1: 9 horas.
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0: nota de falecimento. É com profundo pesar que a família de Cloércio Augusto Barra comunica seu falecimento ocorrido ontem e convida parentes e amigos para seu sepultamento hoje, às 10 horas, saindo o féretro do Salão de Velório 2 da Funerária São Vicente para o Cemitério São João Batista. A Funerária São Vicente notificou o falecimento de Cloércio Augusto, mais conhecido como Barra. Residia na Rua dos Pica-Paus, Jardim Fabiana. Antecipadamente, a família enlutada agradece.
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3: Bom dia. E o Conta Aí de hoje é charada. O que é que quanto mais cresce, menos você vê? Pensou aí? Não é distância, mas parece. E quanto mais aumenta, mais some. É a escuridão. Quanto mais ela cresce, menos você enxerga. Agora ficou claro, ou não é? Tem uma piada ou charada boa? Manda pra gente no WhatsApp 3239-3605. Vai que a próxima é a sua.
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6: Pequeno, médio, grande produtor, hoje eu tô com uma mesa redonda, hoje vamos discutir o crédito rural, afinal, pode ser uma ferramenta, uma grande ferramenta para fazer a propriedade crescer, mas sem planejamento. Também pode se transformar em uma dívida difícil de carregar. A gente vai descobrir como evitar essa dívida e sim prosperar dentro do crédito rural. Afinal, quando vale a pena financiar?
7: Se tiver do mesmo jeito, você sabe que vai produzir mais, você acaba de fechar teu custo, pronto, garante.
8: Sim.
7: E aí acompanha.
8: Ô Paulo, acho perfeito a gente tocar nesse assunto, porque tem total relação com o planejamento estratégico, planejamento financeiro. Sim. Então, nós temos que ter isso. E proteção, você falou uma coisa muito importante. A gente tem um carro, às vezes, de 20, 30 mil, você tem seguro dele.
9: É.
8: Uma lavoura ali, e a gente tem que ter essa proteção. Eu vou deixar de ganhar um pouco, mas eu vou fazendo uma média, eu vou tendo proteção. O Paulo falou, uma proteção de um seguro, né? Eu tenho proteção de seguros multirisco, de risco nomeado, que o banco exige.
9: Exato.
8: Né? É para te proteger.
9: Exato.
8: Se eu vou, se der um El Niño, se eu vou produzir 40 sacos de soja, opa, se eu seguro vai me proteger tanto, o seu seguro de café vai me proteger de granizo, né? Então,
9: isso,
8: assim, a gente tem que ter essa proteção e importante. Aí, qual que é o custo? Então, a primeira coisa, antes dele pensar se ele vai pegar dinheiro, se ele vai fazer um CIF, se ele vai vender, ele precisa saber quanto que vai custar aquele produto.
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15: Dá vontade de dançar antes de começar a falar, não dá? 9h19. Vamos falar com quem tá do outro lado, Dan?
16: Vamos.
15: Do outro lado das ondas do rádio. Nossa, agora eu gastei.
16: Agora você foi longe.
15: Vamos lá. Ó, primeiramente eu queria começar aqui com o Tarcísio. Sabe o que eu descobri aqui no nosso WhatsApp, Dani?
16: O quê? Fala pra mim.
15: O Tarcísio é flamenguista. Tarcísio, eu também sou flamenguista, meu amigo.
16: Meu filho mexe com qualquer flamenguista, mas não mexe com a Leonara, não, que o trem fica feio.
15: Ó, um abraço pra você, Tarcísio. Já a gente toca a sua música. Ele pediu aqui pra nós, ô Dani, olha no retrovisor do Gustavo Lima. Já a gente solta aí pra você. Mandar um abraço também pro Celso, que tá falando com a gente aí. Pra Silvane, mandou bom dia, meninas. Bom dia, Silvane.
16: Bom dia, Silvane. O que você tá fazendo de bom aí?
15: Bom, pela hora, deixa eu ver aqui. 9h20. Será que já tá começando um almoço aí, será?
16: Uai, minha filha, eu não sei. Eu sei que eu tô com fome.
15: Então, né? Eu vi o horário, minha barriga deu uma roncada. Eu pensei em perguntar, né? Vai que ela também tá.
16: E eu tô com fome, morrendo.
15: É. Ô, Dani. A Maria também, ela que é sagitariana, mandou um alô aqui pra gente. Ela tava ligadinha aqui nas previsões astrais pro dia de hoje. Ela que tá falando com a gente lá da Fazenda Brejinho.
16: Ela é de Sagitário?
15: Ela é de Sagitário, né? Nós falamos aqui.
16: Hoje a vontade dela é de experimentar algo diferente, hein? Que a gente falou aqui.
15: Esse é algo diferente, pode ser comida também.
16: Pode trazer pra nós também.
15: Exato.
16: Esse não é o do meu signo, não, mas eu quero comer uma coisa diferente hoje.
15: Qual que é teu signo, Dani?
16: O meu é Áries.
15: Áries, já falou também, já era.
16: Já falou. É. Disse que eu vou ter disposição hoje.
15: Olha, o meu eu nem lembro o que falou, mas tá ótimo. A Cidinha, Dani, ela tá mandando aqui um abraço pra Marina. A Marina que tá fazendo aniversário hoje, então depois a gente vai mandar lá pro comercial pra colocar na lista dos aniversariantes aí, né?
16: Vou mandar pra gente dar um parabéns pra ela.
15: Exato. E a dona Yolanda também falando com a gente, ela tá parabenizando. A Vânia e o Vitor, eles estão fazendo aniversário de casamento hoje. Olha. Ela falou que não sabe quantos anos de casado eles estão fazendo, sabe? Mas o importante é parabenizar, né? Deus abençoe essa união.
16: Amém. Com certeza é uma vida.
15: Com certeza, graças a Deus. E ela tá pedindo pra gente aí uma música do Rick Renner que chama Sem Direção. A gente não tem essa música aqui, mas a gente vai tocar uma outra pra ela já, né, Dani?
16: Inclusive, na fofoca dos famosos de hoje, a gente vai falar sobre o Rick.
15: Exato.
16: Então, a gente já vai colocar pra ela, que já vai entrar no clima.
15: E aí, você que tá do outro lado, quer saber o que a gente vai falar na fofoca dos famosos?
16: Tá curioso?
15: Tá curioso? Fica ligado na programação.
16: Fica ligado. Fala pra mandar pra gente. O que vocês acham que vai ser hoje?
15: Boa! Ó, eu tô aqui, WhatsApp na mão. Ó, a Dani já deu a deixa que a gente vai falar do Rick.
16: Isso aí.
15: Então, manda aqui no WhatsApp. Eu quero ver quem que vai adivinhar qual que é a fofoca que a gente vai falar.
16: Isso aí. Quem adivinhar, a Leonara vai fazer um pitch de R$100.
15: Ah. Aí você sonhou, né, irmã?
16: Não, vamos ver quem que vai adivinhar.
15: E aí a gente vai falar aqui no ar.
16: Isso, combinado então. Mais alguém pra mandar um alô?
15: Por enquanto a gente vai mandar pra esses aqui.
16: Certo. E a Maria mandou um áudio, né? Pra nós, hein?
15: Ah, sim. Coloca aí.
16: Deixa eu colocar o áudio da Maria aqui. Vê o que ela falou pra nós.
15: A nossa querida Maria.
16: Deixa eu ver.
15: Lá da Fazenda do Brejinho.
5: Oi, bom dia pra vocês, um abraço, meu signo é Sagitário. Estou aqui na Fazenda Brejinho ouvindo vocês.
16: Isso aí,
15: Maria, é isso aí.
16: Mandar um abraço lá pra ela. Alô, Maria de Sagitário. O que eu falei mesmo que era Sagitário? Vai estar muito...
15: Disposição? Não. Ou era o seu? Agora eu já fiquei perdida, é muito
16: mudança,
15: signo.
16: Mudança, eles querem mudança hoje.
15: Ah, é, o Sagitário é a coisa diferente.
16: Pode ir que... Pode experimentar que vai acontecer.
15: Vai que vai.
16: Isso aí. Aqui, vou cantar uma música Melação de Zé Neto Cristiano. Já ouviu?
15: Pelo nome, não. Vamos ver. Canta aí, deixa eu ver se você sabe.
16: Ih, minha filha, nem eu sei.
15: Então vamos descobrir junto, bora?
16: Vamos descobrir, bora. Você vai, canta aí pra mim.
15: Uai, se fosse uma que eu conhecesse, até que eu arriscava.
16: Eu vou colocar outra depois que você conhece pra você cantar pra nós.
15: Combinado. Bora.
16: Bora. Ouvir a Tropical.
15: É bom demais.

0: muito bem.
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2: Ei, Léo, bora?
3: Bora. Ô, oh, mas vou falar, essa trilha aí, ela tá me empolgando demais. Eu quero dançar, não quero falar.
2: Aqui, você falou que não tinha, nunca tinha ouvido aquela música?
3: Nossa, eu tinha. Eu só sei cantar o xalala.
2: É, não, é só isso. Xalala.
3: Escreve xalala no YouTube pra ver se você consegue.
2: Ah, como comunicadora, nós somos umas ótimas cantoras.
3: Na verdade, acho que é o contrário. Quem? Como cantora, nós somos
2: ótimas. Ah, é verdade.
3: Se tem uma coisa que eu sei, que nossa, eu não faço bem, é cantar. Nossa, minha tia, você tem que ver minha tia xingando.
2: É, você canta mal?
3: Daqui a pouco eu vou dar uma palhinha aqui, você vai ver. Que beleza.
2: Deus, vai não,
3: vamos,
2: um pouco, é, vai
3: vamos largar
2: um
3: a mão, senão não vai dar certo esse rolê.
2: Senão não vai.
3: Vamos de fofoca?
2: Vamos. Já fala aí pra mim o que tá tendo.
3: Então, Dani, tá saindo aí na rede social, né, que o cantor Bruno, da dupla Bruno e Marrone, ele tava lá na casa dele, de boa, e o rádio ligou sozinho, cantando Rick Renner.
2: Jura?
3: É.
2: Ou eu vou falar com ele pra você, com todo respeito, mas eu tenho medo desses trem.
3: Eu também tenho medo, viu? Independente do que seja, só de ligar sozinho, pra lá.
2: Mas do nada, ele tava dentro de casa, o trem ligou e...
3: Ligou e começou a cantar.
2: Rick
3: tocar.
2: Renner?
3: Rick Renner.
2: Nossa, Deus e do aí? Céu. Minha filha do céu, se fosse eu, virava um pó.
3: Eu também. Será que o Rick tá querendo se comunicar?
2: Uai, será que ele... Não, voltar não tem como, né, gente?
3: Não, vamos isso combinar. Não tem como. Ô, Dani, mas vou te contar uma coisa. Uma vez, quando eu era criança...
2: Ai, meu Deus.
3: Eu tava sozinha lá em casa, sabe? Minha mãe, sei lá pra onde que minha mãe foi. Eu tava naquela idade, assim, que a gente não quer acompanhar os pais, sabe? A gente quer ficar sozinha na nossa. E aí, eu tava lá em casa, no meu quarto, a sala era do lado do meu quarto, assim, e eu tava ouvindo música, eu sempre gostei muito de ouvir música, e do nada começou a arranhar a música.
2: Deus me
3: Nossa
2: livre,
3: senhora.
2: Tô fora.
3: E pra ir lá desligar?
2: Deus me livre.
3: Voltei correndo, fiquei quietinha até minha mãe chegar.
2: Minha filha, eu tô falando pra vocês, um trem desse não acontece comigo, que eu tenho medo. Eu tenho medo. Nem no escuro eu durmo, minha filha. Eu durmo com a luzinha do lado da cama.
3: Não é possível.
2: Juro pra você. Eu não consigo. Dormir no escuro, pra mim, tô fora. Eu tenho medo dessas coisas.
3: Não, eu tenho medo, mas dormir no escuro, pra mim, é ótimo. Só que aí tem um problema negativo, porque aí que eu vou embora mesmo. Aí eu não acordo nunca. Adoro.
2: Não, eu não gosto, não. E ó, aproveitando então, já que você falou dessa fofoca, né? Eu vou fazer uma pergunta aqui. Você ouvinte aí, que tá aí me escutando. Escutando nós, né?
3: Isso.
2: Me conta, você acredita nessas coincidências? É uma coincidência, né?
3: É.
2: Talvez, né? Não sabemos. Já aconteceu alguma coisa assim com você? Manda aqui pra gente no WhatsApp. Qual que é o WhatsApp,
3: Léo? Exato, 3239-3602.
2: Isso aí.
3: WhatsApp, manda. Rádio Tropical.
2: Manda aqui que eu quero saber. Já aconteceu com você? Ou se você tem medo? Né,
3: isso,
2: Léo?
3: Isso. Conversa com a gente aqui que a gente vai ler ao vivo. E ó, ninguém acertou qual que era a fofoca, viu? Que a gente tinha falado anteriormente,
2: pois é,
3: né?
2: Perdeu 100 conto, então.
3: É, aí ó, perdeu.
2: Eu vou tocar então a música do Rick Renner pra nós.
3: Demorou.
2: Tem uma aqui, ó. Meu jeito louco de amar.
3: Nossa, essa daí é. E se eu pareço...
2: Oh!
3: Eu falei que eu não sabia cantar.
2: É que o amor maior do mundo. Daqui,
3: bora
2: meu...
3: aqui.
2: Oh, nossa,
3: lá. Larga a mão,
2: vamos
3: parar. Vamos parar.

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14: Eita, aqui. Essa trilha tá me desconcentrando. Foco no objetivo. 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Ouvir a Tropical é bom demais.
15: Pô, você quer só dançar, cara. Eu não tô te entendendo.
14: Ó.
15: Eu vou gravar um vídeo teu, cara.
14: Além de só dançar, eu também trago coisas importantes. 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
15: Boia.
14: Ah, aí sim, hein?
15: Menino, dá até vontade de comer um ovo frito agora.
14: Eu preferia o bacon.
15: Ah, pra mim sendo comida, minha filha. Pode vir que eu tô comendo.
14: Ei, meu Deus do céu, mas só fala de comida. Jesus, aqui, vamos parar de falar? Vamos atender o Tarcísio, que ele pediu pra gente a música do Gustavo Lima?
15: Uai, bora, o que que ele pediu?
14: Olha no retrovisor.
15: Olha, essa eu sei cantar.
14: Então vai.
15: Não. Aí, Tarcísio, pra você, Gustavo Lima.
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2: É isso mesmo. Todo mundo quer saber, eu quero saber, eu a Dani quer saber. Você aí do outro lado das ondas do rádio também quer saber, não é mesmo, Dani?
3: Conta pra mim qual que é a fofoca de hoje não, né? Dessa semana.
2: De agora, né? Que a gente já vem aqui fazer fofoca pela segunda vez.
3: Nossa, minha filha, tá gostando, o povo vai ficar
2: fofoqueiro. Mas você é fofoqueira, hein?
3: Aqui, daqui a pouco o povo vai ficar falando que não é robô. Realmente o posto do Tom, porque eu tô é fofoqueira.
2: Nossa, o Tom gosta mesmo. Mas ó, falando aqui de amor, tá? A gente sabe aí que recentemente, né, a Ana Hickman casou com o Edu Guedes, né, numa cerimônia muito bonita, inclusive. E aí agora eles voltaram da lua de mel, eles passaram a lua de mel lá na Itália, tá? Desculpa aí, tá? Não é qualquer um não, minha querida Ana. Chupa essa manga.
3: E ela tá feliz, né?
2: Porque tá, aquele, graças
3: aquele...
2: a Deus.
3: Abençoado do ex dela. E não falou outro nome aqui. Um homem.
2: Não foi muito bom, né, irmã?
3: Não foi muito bom, foi péssimo, né?
2: É.
3: Eu vou falar agora pra você, Deus não asa pra cobra.
2: Exatamente, mas graças a Deus agora tá tudo certo. Eles casaram, eles foram passear lá na Itália, que a gente acompanhou tudo, viu? Ó, eles postaram, viu? Passeio, paisagem e, claro, muita declaração de amor,
3: ai,
2: né?
3: Ai, que chique.
2: Love is in the air. Vamos tocar essa música. Só sei cantar isso.
3: Qual que é?
2: É English, eu não posso falar inglês.
3: Fala o nome pra nós ver.
2: Love. Não, por que vergonha?
3: E vamos começar a pagar uma aula de inglês.
2: Ai, meu Deus do céu, se não quiser. Ó, ou você fica quieta, ou você faz aula e fala direito, né, irmã? Pelo amor de Deus.
3: Por favor, não fala um trem desse ao vivo, não.
2: Não, é. Parou. Mas ó, você que tá aí do outro lado, acabou de saber dessa fofoca aí, essa fofoca romântica. Ah, não é fofoca, né? É de amor, quando é de amor não conta.
3: É, de amor, mas é fofoquinha, né?
2: É.
3: Mas que, eu vou falar uma coisa pra você, viajar com quem a gente ama também é bom, né?
2: Ah, nossa. Imagina que gostosinho.
3: Aquele
2: os
3: comecinho.
2: Assim, no love.
3: Aquele comecinho, você não sabe os problemas que a pessoa tem. Aí quando vê, começa a vir, você começa a ver que a pessoa... Nossa, não dá não.
2: Não, dá sim, passar lá um dia desligado do mundo, só você e seu amor.
3: Nossa,
2: que é isso?
3: Você, minha filha, é o sonho de qualquer um. Aonde que é?
2: Eles foram pra Itália.
3: E nós tá onde?
2: Nós, aqui, Rádio Tropical 95,7, Três Corações, Minas Gerais.
3: Nossa, Três Corações.
2: Mas ó, e a galera que tá do outro lado?
3: Então, eu quero saber deles, né, que tá ligadinho aqui com a gente. Se você pudesse escolher qualquer lugar do mundo pra fazer uma viagem romântica, pra onde você iria? É. Conta pra nós. Manda aí no WhatsApp 3239-3602, que eu quero saber de você. Se pudesse ir naquela coladinho com amor, pra onde você iria? Pra onde você iria, Léo? Com o Sérgio. Sérgio, já vai ouvindo aí, vai juntando dinheiro, meu
2: hashtag
3: filho.
2: Hashtag fica a dica. Não, eu não sou uma mulher cara não, sabe, Dani? Chupa essa manga, já faz propaganda. Não, eu iria pra qualquer lugar aqui por perto mesmo.
3: Sabe? Credo!
2: Sério, só um lugarzinho assim, ó. No meio do verde. Sabe esses chalé que você vai, que é tudo de madeira, que tem uma banheira, que tem um negócio assim de vidro, que você tá deitada na cama e tá olhando verde?
3: Sim.
2: É isso.
3: Ah, eu iria pra Maldivas, eu sou cara mesmo.
2: Nossa Senhora, Jesus.
3: Isso mesmo. Pra mim tem que trabalhar e ó, ir. Mas ó, manda aqui pra mim, vocês estão me ouvindo. 3239-3602. Pra qual lugar vocês iriam?

0: Mauro.
1: Já tá dançando, irmão?
2: Não, eu já... Ó, minha cabeça tá lá na música do Jorge Matheus ainda. Eu queria aproveitar essa música romântica, bonita, porque a galera gostou aqui da nossa deixa e eles estão interagindo bastante.
1: O que estão mandando aí?
2: Bom, primeiro a nossa queridona, um beijo, irmã, Moísa Mesquita, falou que eu iria, pelo que eu descrevi do local que eu ia, seria bom Monte Verde, mas não dá pra mim não gosto de frio não. Tem lugar mais quente que tem essa característica.
1: Rapaz, um negócio de dois tem que ser um lugar quente.
2: É, não vem esse trem de frio não. Ó, a Célia, lá do Bela Vista, ela é cara que nem você, viu?
1: Isso mesmo, Célia, nós tem que ser cara.
2: Não, ela falou que ia pra Capadócia. Oh. Que é isso, minha irmã?
1: Minha filha fugiu do... Ei,
2: é.
1: Manda o nome do maridão aí, que eu vou fazer um apelo aqui pra ele, pra juntar um dinheiro.
2: Mandar uma indireta. Nossa. A Adriana, ela tá falando aqui pra gente que ela ia pra Porto de Galinhas, top. Top. Mas, ó... Solta um áudio da hora aí agora pra você ver. Do Adriano. Pra onde que ele iria? O cara é romântico. Ô, Adriano, fala aqui pra gente qual que é o nome da sua esposa. E aí, depois você já aproveita, já grava e já manda pra ela. Ele falou que no momento...
3: Ela no prego.
2: Não dá, não, sabe? O Pix ainda não deu certo, né, Adriano? Mas que ele tem vontade de levar ela pra esse lugar.
1: Deixa eu ver. É o Adriano?
2: Adriano.
1: Peraí, vamos sortar aqui.
2: É o amigão do Tó, né, Adriano? Ficar 20 dias longe.
4: Tudo bem? Então, os meninos, né? Por enquanto, o Pix ainda não dá. Mas se tivesse um lugar assim que eu sempre falo pra minha esposa que eu queria ir com ela, sabe aonde? Sabe aquele cafezinho que tem em frente à Torre Eiffel, lá em Paris?
2: Ó,
4: que passa alguém tomando café em frente à Torre. A minha vontade é ir lá. É, o Pix ainda não dá, mas um dia eu chego lá.
1: Um dia você chega lá.
4: Nossa,
1: Deus aí.
2: Ô, Dani.
1: Esse tá indo longe. Eu tô te falando, minha filha. Pra onde você falou que você queria ir mesmo?
2: Não, eu nem sei a cidade, não. Não, a Moísa mandou aqui Caribe. Eu acabei de falar pra vocês aqui que eu não sou uma mulher cara. Ela quer me mandar lá pro Caribe, então. Aí ela me quer.
1: Pelo amor de Deus.
2: Mas aqui, só complementando o Adriano aqui, né?
1: Eu pensei que a Moísa queria ir.
2: Não, sou eu. E aí, Adriano, você tá falando de Paris aí, que, né, ainda não tem o Pix, mas por enquanto dá pra ser parecida do Norte. O que você acha? Enquanto não dá, né, o cafezinho lá dos filmes de Paris, parecida do Norte também dá, né, irmã?
1: Ô, Léo, deixa eu falar uma coisa pra você.
2: Diga.
1: Eu dei uma comida de bola aqui.
2: Ah.
1: O áudio do Adriano não foi no ar, ué. Peraí que eu vou sortar ele de novo.
2: E eu tô aqui complementando ele, já até contei a resposta pros ouvintes.
1: Peraí, então não vai ouvir de novo. Peraí, a culpa foi minha, Adriano.
2: Então finge que ninguém ouviu e bora.
1: E bora. E nós falamos em cima de novo. Peraí, vamos ouvir.

0: Jesus amado. Ah, se vocês quiserem me ajudar, pode fazer o Pix, viu? É, nosso sonho aí de viagem, eu e a minha patroa.
1: Só pensa em Pix.
0: É lá, tomar cafezinho naquele barzinho, frente à torre, lá em Paris. Que chique, hein? Eu tô enjoado demais da conta. Mas por enquanto, nós tomamos café aqui no centro mesmo. Beijo no coração de vocês. Tchau, obrigado.
1: Vende o carro, vende o carro. Vende o carro, vende a casa.
2: Nossa senhora, mas aí o que adianta?
1: Minha filha, viagem, a viagem é minha.
2: Aí vai, fica aí, como é que volta?
1: Volta? Volta pra cada mãe.
2: Aqui, a nossa amiga Célia, que quer ir pra Capadócia, ela respondeu pra gente aqui, ó. O maridão é o Fabrício. Ê, Fabrício, vai juntar dinheiro aí, hein?
1: Fabrício, já pode juntar, meu filho, que eu vou te falar uma coisa.
2: É.
1: Vai ser... Vai ter que vender o carro também, não vai, Léo?
2: Então, né?
1: Não, se vender Capadócia, nossa, vai ter que vender o carro, os filhos, a mãe, o pai, o cachorro, o periquito. Vai ter que vender tudo, gente. Não vai?
2: É. Aqui, a Moísa já mandou aqui pra mim, ó. A Mirim já está pensando nas finanças, porque eu sempre vou pro lado do money, né? Exatamente.
1: Sou Dila?
2: Eu tenho aqui, é convivência.
1: Eu acho que você deve ser alguma coisa do Sodila, cara. Gente, Sodila, pra quem não conhece, é um...
2: É o nosso querido gerente, né, daqui da rádio.
1: Da rádio. Rapaz, pensa num homem seguro, né, Léo?
2: É, Sodila, gente boa.
1: Um abraço pra você, viu, Sodila?
2: Ê, Sodila, se o senhor estiver ouvindo nós aí, ó, um abraço. Daqui a pouco ele aponta aqui.
1: Nossa,
2: na porta.
1: Daqui a pouco ele fala... Tá gastando energia.
2: Apaga essa luz aí, galera.
1: Apaga essa luz, galera. Léo, é isso. Daqui a pouco nós voltamos?
2: Já, já.
1: Isso aí. Me responde uma coisa rapidinho.
2: Diga.
1: Ouvir a Tropical.
2: É bom demais.
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0: 10:01.
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8: Bombeiros resgatam o corpo do adolescente que morreu afogado em represa no município de Campanha. 12 pessoas feridas em acidente com van que transportava trabalhadores rurais em Andradas. Imprudência de motociclista provoca acidente em Monte Belo. Operação policial apreende mercadorias contrabandeadas do Paraguai. Acidente em Machado deixa 3 idosos feridos. Corpo de bombeiros combate incêndio no bairro São Jerônimo em Três Corações.
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8: Bombeiros resgatam o corpo do adolescente que morreu afogado em represa no município de Campanha. No último sábado, o Corpo de Bombeiros de Três Corações foi acionado para resgatar o corpo do adolescente Luiz Otávio da Silva Nogueira, de 16 anos, que morreu afogado quando nadava em uma represa na zona rural de Campanha. O corpo foi encontrado a uma profundidade de 5 metros. A Polícia Civil realizou uma perícia no local. 12 pessoas feridas em acidente com van que transportava trabalhadores rurais em Andradas. O motorista que dirigia uma van e transportava 11 trabalhadores rurais perdeu o controle da direção do veículo ontem à tarde, bateu no meio-fio e em um barranco no bairro Vila Caracol, no perímetro urbano de Andradas. 2 passageiros que ficaram presos às ferragens foram desencarcerados pelo Corpo de Bombeiros. O motorista e os 11 passageiros foram levados para o hospital pelo SAMU e pelo Corpo de Bombeiros. De acordo com a polícia, a van não tem bancos e nem cintos de segurança para os trabalhadores transportados. Imprudência de motociclista provoca acidente em Monte Belo. Ontem de manhã, houve um acidente envolvendo um carro e uma moto na rodovia MGC 491 em Monte Belo, causando ferimentos nos condutores da moto e do carro. Eles foram socorridos por uma equipe da concessionária EPR e levados para Santa Casa de Monte Belo. O acidente foi filmado por câmeras de segurança e as imagens mostram o motociclista tentando fazer uma conversão em local proibido. Operação policial apreende mercadorias contrabandeadas do Paraguai durante uma operação em rodovias nos municípios de Airuoca, Seritinga e Carvalhos. A Polícia Militar Rodoviária abordou um veículo Hyundai Creta com 4 ocupantes. Dentro do carro foram encontrados celulares, produtos eletrônicos e cosméticos sem nota fiscal, adquiridos no Paraguai. O material foi apreendido e encaminhado para a Receita Federal. Acidente em Machado deixa 3 idosos feridos. No início da noite de ontem, um Volkswagen Polo saiu da pista e capotou na rodovia MG-179 em Machado, indo parar a mais de 30 metros da estrada e ferindo os 3 ocupantes, um homem e 2 mulheres idosos. Eles foram socorridos pelo Corpo de Bombeiros e pelo SAMU e levados para Santa Casa de Machado. Corpo de Bombeiros combate incêndio no bairro São Jerônimo, em Três Corações. Ontem de manhã, uma equipe do Corpo de Bombeiros foi acionada na rua Paulo Vitor Novaes, no bairro São Jerônimo, para combater a um incêndio em um imóvel. Após o combate às chamas, o imóvel foi trancado e ficou sob os cuidados de uma pessoa da família. Ninguém ficou ferido.
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8: E uma novidade para quem vai votar nas eleições 2026. O eleitor poderá baixar e ativar o e-título até mesmo no dia da votação. A mudança vale para o primeiro turno, em 4 de outubro, no domingo, e para o segundo turno, se houver, no dia 25 de outubro. Mesmo com a liberação, a Justiça Eleitoral recomenda que o aplicativo seja instalado e ativado com antecedência. O repórter Elison Gonçalves explica o que muda.
9: Na prática, isso significa que o eleitor poderá fazer load e o primeiro acesso ao aplicativo no próprio dia da eleição. A liberação vale para o primeiro turno, marcado para o dia 4 de outubro, e também para o segundo turno, onde houver, no dia 25 de outubro. Nas eleições anteriores, o TSE suspendiu o download e ativação do e-título no dia da votação. A medida era adotada para evitar uma concentração muito grande de acessos e, consequentemente, uma sobrecarga nos servidores. Agora, segundo o tribunal, a estrutura tecnológica do aplicativo foi reforçada para suportar um número maior de acessos simultâneos. Mas tem uma recomendação importante da Justiça Eleitoral. Mesmo com essa possibilidade, o ideal é não deixar para baixar o aplicativo no dia da votação. A orientação vale para os eleitores aqui de Três Corações e de toda a nossa região. Fazer o download e ativar o e-título com antecedência permite também conferir se os dados cadastrados estão corretos e verificar as informações disponíveis no aplicativo antes de sair de casa para votar.
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1: Leonara, já fez faxina essa semana?
2: Ainda não, é dia de sábado.
1: Ô, louco.
2: Não, faxina. Agora uma limpezinha básica, assim, uma manutenção. Aí. Robôzinho faz pra nós.
1: Que robôzinho?
2: Aspirador robô é vida,
1: nossa,
2: irmã.
1: Eu tô precisando comprar um, viu?
2: Ah, aqui, ó.
1: Eu quero um de presente.
2: Nossa senhora, aí você tá querendo um presente muito caro.
1: Ah,
2: é, mas você é uma mulher cara que você falou, né?
1: Eu sou, minha filha.
2: É, isso aí.
1: Não vem com robôzinho de Shopee, não, que eu não quero, não.
2: É, e aí, por falar, né, em robôzinho, assim, eu tenho certeza que as donas de casa que tá nos ouvindo agora, elas gostam muito, viu? Ó, um aspirador robô, uma máquina de lavar louça, máquina de lavar é vida.
1: Rapaz, isso é o meu sonho.
2: É, ou nem um aspirador robô, tem aqueles lá, é... aspirador vassoura, que chama. Você vai passando assim, ó. Ele também é bom, ele ajuda também. Tem um robozinho que é limpa vidro. Pra quem tem blindex em casa, eu ainda vou ter um desse. Ainda não tem.
1: Você não tem. Mas alô, teria. Sérgio!
2: Ele
1: por
2: não
1: favor.
2: Gosta.
1: Não, por quê?
2: Porque ele é raiz, sabe? Ele é daquele que passa pano no, com rodo e o pano mesmo. Já o meu robô lá em casa, ele passa pano, ele... pega, varre lá, já põe tudo lá e tchau, obrigado.
1: Oh, mas eu, não é todo mundo gosta disso, né?
2: Não, não é. Quando eu arrumo casa, lá em casa a gente tem um combinado, né? Quem arruma casa sou eu. Mas, às vezes, o maridão dá uma ajudinha, né? Benza Deus, obrigada, amor, te amo. Aí, quando é ele que faz, ele vai na raiz mesmo. Pega o rodo lá, o paninho,
1: esfrega,
2: vai que vai.
1: Esfrega até. Você é brava com ele em casa?
2: Não. Só um doce de candura.
1: Ah,
2: um beijo, quando... amor.
1: Ou, quando fala desse jeito, rapaz, é porque a mulher, ó...
2: Sou não!
1: E apanha, e tá todo roxo, coitado.
2: Não. Mas aqui, aproveitando que a gente tá falando de casa, a Lidiane lá do Boa Ventura já chegou. Então já dá pra mandar um abraço pra ela.
1: Alô, Lidiane. Ela mandou mensagem pra mim cedo e eu mandei um alô pra ela. Só que aí ela falou assim, Dani, eu fui na academia, depois você manda de novo. Mandei, tem umas palminhas pra ela, porque eu fui na academia um...
2: fitness.
1: Alô, Lidiane. É Lidiane ou Lidiana, será? Porque aqui tá Lid, né?
2: Uai, aqui, Lidiane Boa Ventura.
1: Ah, Lidiane do Boa Ventura, um abraço pra você, viu? Obrigada pela audiência. Nós esperamos você todos os dias aqui ligadinho com a gente, né, Léo?
2: Exato, e ela acabou de confirmar, o nome dela é Lidiane mesmo.
1: Lidiane? Isso. Lidiane, conta pra mim, que agora nós estamos na hora da faxina. Você já tá fazendo almoço aí, já tá varrendo casa?
2: É, porque ó... já foi pra academia, já tá endorfinada. Já dá pra chegar,
1: ó. Já dá pra, ó, minha filha. Ó, aproveitando, a gente já falou, né, da hora da faxina aí. É, pras mulheradas, pros homens também que... tá aí, né?
2: É.
1: Pegando na vassoura também, no rodo.
2: Exato.
1: Diz o Tom, que não tá de férias, mas tá passeando pela Rádio Tropical o dia inteiro. Com o telefone nesse exato momento grudado na minha cara.
2: Ah, quer ver o que o Tom tá aprontando com a gente aqui? Vai lá na nossa rede social.
1: Qual que é, Léo?
2: Rádio Tropical TC, é o Instagram da rádio. Você quer ver o que tá acontecendo aqui dentro dos bastidores agora? Daqui 5 minutos a gente posta.
1: 5 minutos não, minha filha. Já vai botar agora esse trem aí. Você vai ver. Ô, Tom, deixa eu falar uma coisa pra você. Bota um filtro na minha cara.
2: Por favor, na minha também.
1: Por favor, não faz isso com nós, não. Ó, e aproveitando então, que você mandou, né? A gente mandou um alô pra Lid. Eu quero mandar um alô também pros avós de uns amigos meus. Vocês devem ver que bonitinho, minha filha, que são.
2: É.
1: Chamou eu lá até pra almoçar.
2: Ah, chama eu também.
1: Nossa, que.
2: Tô metida.
1: Palminha! Diz o meu amigo João Pretinho que eles cozinham bem, viu?
2: Ah.
1: Então, se é hora da faxina, uma hora dessa, mais ou menos, eles estão cozinhando lá.
2: É, igual a Lid acabou de falar aqui, ó. Que agora, nesse momento, ela tá varrendo a casa e depois ela vai fazer o almoço.
1: Oh.
2: Então, assim, ó, já tá chegando a hora. Quantas horas agora? 10h20, já dá lá pra começar a cozinhar um feijão.
1: Já dá pra mandar pra nós uma marmita. Pode mandar a marmita, viu, Lidiane? Que é o Caléu, mas... marmitona, né?
2: É, a gente é bruta. Sem cebola, por gentileza, obrigada.
1: Nossa, de eu não gosto de cebola, eu gosto, pode mandar. Mas aqui, o alô que eu quero mandar é pra Maria Aparecida, lá no Boa Ventura, e pro Antônio Vito, sabe qual que é o apelido dele?
2: Ah.
1: Gamela.
2: Ó! Oh.
1: Uai!
2: Então tá Brasil. Bom.
1: Lá no Boa Ventura, os avós do Pretinho, um beijo pra vocês aí, e ela pediu uma música, só que essa música, assim... eu tô com bola que eu não consegui procurar, eu não consegui achar. Mas eu vou mandar uma pra ela que é muito boa também, que é Sinônimos do Chitãozinho.
2: Nossa.
1: Chororó.
2: Apaixonada!
1: Menina, é essa, como se diz, é pra arrastar o chifre no mercado. Essa até é pra quem não bebe, bebe junto.
2: Com certeza, uma pinga, um torresmo e um presto barba.
1: Nosso Deus, e pode fazer o torremo aí que nós vai, viu, Dona Maria? Um beijo pra você.
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2: Agora, a memória musical de hoje. Essa é boa, hein? Agora são 10h27 e na nossa memória musical vamos falar de um clássico que atravessou gerações. Essa até eu sei, hein? E nem é da minha época. Evidências de Chitãozinho e Chororó. Mais uma, gente. Eles são demais, né? Ela foi escrita por José Augusto e Paulo Sérgio do Vale. E virou um dos maiores sucessos da música brasileira. E vamos combinar. Tocou Evidências, todo mundo vira cantor, viu? Até eu. Então, ó, aumenta o som e vem cantar comigo. Não, eu vou desligar o microfone porque eu não sei cantar não, gente. Vamos deixar ele fazer as partes deles. Então, solta a voz, Chitãozinho Chororó, porque eu quero te ouvir. 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
8: Pequeno, médio, grande produtor, hoje eu tô com uma mesa redonda, hoje vamos discutir o crédito rural, afinal, pode ser uma ferramenta, uma grande ferramenta para fazer a propriedade crescer, mas sem planejamento, também pode se transformar em uma dívida difícil de carregar. A gente vai descobrir como evitar essa dívida e sim prosperar dentro do crédito rural. Afinal, quando vale a pena financiar?
9: Tudo começa no cadastro.
8: Uhum.
9: Né? Vamos colocar assim, que 90% da inviabilidade de uma operação ser liberada, ela começou lá no cadastro. É muito importante que o produtor ele tenha em mente que hoje ele precisa ter uma documentação e uma gestão dessa documentação. Porque muitas vezes você pede, passa uma lista ali, porque realmente é uma lista, né, Léo? De documentos, e aí ele tem 3, 4, faltam 2, mas são só esses 2. Mas esses 2, infelizmente, fazem falta para a gente completar o seu cadastro e conseguir atender da melhor forma. Porque por mais que às vezes ele quer uma linha, eu quero uma linha subsidiada porque a taxa é menor e eu quero, e aí você vê que ele não dá. A gente às vezes enfrenta o quê? Hoje o Pronaf tem a menor taxa das linhas subsidiadas, que é o produtor familiar ali, o menor, né? O produtor pequeno, como é colocado.
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6: Tem bolo?
7: Chocolate, por favor.
6: Chocolate?
7: Nutella?
6: Com refri?
7: Uma coquinha gelada? Ah!
6: Oi, eu juro pra você, cara.
7: Ela vai dar falar de comida.
6: Deixa eu falar, eu vou falar aqui no ar aqui, porque eu falei assim, ó, eu vou falar, não tô nem aí, vou falar mesmo.
7: Meu Deus.
6: Ontem foi aniversário do meu avô.
7: Ah.
6: Mandei parabéns pra ele umas 500 vezes nessa
7: verdade.
6: Rádio.
7: Tocou música pra ele.
6: Toquei música, bloqueei tudo. Fizeram uma festa lá onde me chamaram. Aí sabe qual foi a desculpa? Você tava na faculdade.
7: Ah, deu ruim pra ser, irmão.
6: Postei um texto lindo pra ele, cara, emocionante. Chorei, trazei pra faculdade fazer o texto à mão.
7: E nada.
6: Nada, minha filha. Chegou nem um salgadinho, nem uma coxinha.
7: Deu ruim.
6: Deu ruim, mas tá bom, tá bom. Espero que esses de hoje, né, sejam bem...
7: Serão diferentes.
6: Ô, Léo, quem tá fazendo aniversário hoje?
7: Ó, bora lá. Vamos começar aqui com a Verônica Souza Mesquita, da Fazenda Campestre.
6: Olha, zona rural.
7: Isto.
6: Olha, é bom. Roça é bom, hein?
7: É.
6: Eu quero dar também um parabéns pra Vânia Maria e Vitor Eugênio. Aniversário de casamento lá no Jardim das Acácias. A gente falou deles aquela hora, né?
7: Isso, foi até a dona Yolanda. Ela falou que não sabia quantos anos de casado, né? Isso.
6: Ah, mas deve ser muito tempo.
7: É, tem também aqui na nossa listinha Roselane Oliveira Porcino, lá no Bela Vista.
6: Olha, e a Verônica lá do Fazenda Campestre. Tem mais alguém aí hoje?
7: Tem também a Marina aqui do centro. A Marina que também já foi mencionada aqui hoje. Pela Cidinha. Então, um abraço pra todos eles.
6: Um abraço pra vocês, parabéns aí, muita saúde, felicidade e que esse novo ciclo venha cheio de coisas boas, muita alegria e, é claro, muito Didi, né? O faça-me rir.
7: Ah, faça-me rir é importante. Muita saúde, muito sucesso pra todos vocês.
6: E faça-me rir.
7: E faz-me rir. Assim. E aí, por falar em faz-me rir, vamos atender um pedido de música?
6: Vamos, na moral, eu ia falar na hora, falar na moral.
7: Eu entendi. Então, finalizando aí, já o nossa vinheta de aniversário, a gente vai atender o seu pedido, Lidiane, lá do Boa Ventura, ela que pediu roupa nova.
6: Peraí que nós já vamos falar.
7: Yes!
5: Que este novo ciclo traga alegria, sucesso e momentos especiais. Parabéns pra você!
6: 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Pra quem que é que você ia mandar mesmo a música? Pra Lid?
7: Isso, roupa nova.
6: Olha, vou mandar então pra ela. Qual que a gente pode mandar? Ela não pediu nenhuma?
7: Ah, não. Ela não pediu, né, uma música em específico. Mas vamos tocar o Whisky a Gogô pra ela?
6: Vamos, essa é boa, hein? Você sabe cantar essa?
7: Foi numa festa de Elipuba livre.
6: Oh.
7: Nossa, caraca, velho. Vergonha nessa rádio.
6: É essa aqui?
7: Yes!
6: Como que ela é mesmo?
7: Não posso falar. Agora eu fiquei tímida.
6: Roupa nova pra Lidiane.

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12: 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Leonara Figueiredo, fala comigo.
16: Fala comigo, bebê.
12: Nossa, amanhã nós tem que tocar. Eu gosto dessa. Fala comigo, bebê. Fala comigo.
16: Nossa, deixa pra tocar amanhã.
17: Deixa o Gustavo Lima cantar, que é melhor.
16: Nossa, pelo amor de Deus. Aqui, antes da gente encerrar, vamos soltar o áudio de duas queridas aí?
17: Lógico. Fala pra mim quem que é que mandou um áudio pra nós.
16: A dona Yolanda, lá da Nova TC.
17: Yolanda, deixa eu ver o que a dona Yolanda quer falar com nós.
16: Tem uma música com o nome Yolanda, mas eu não vou cantar não. Vai.
17: Deixa eu ver, canta só um trechinho.
16: Não, vai, tá bom.
18: Jesus aí, tudo bem? Tudo bem? Aí, Yolanda, nova das estações, viu? Sou da nova das estações, viu? Mandei esse de Augusto Cedinho, viu? Tudo de bom pra vocês, tá? Tem dois, eu vou fazer um ótimo programa, viu? No lugar de Edson Carlos, viu? Tá bom? Fica com Deus, tô aqui recolhendo a roupa, vejo o gorro da recolhendo, viu? Com Deus aí, eu sou ouvinte de vocês da rádio aí, viu? É, Yolanda, das novas estações, viu? E ligado pra música que você mandou. Tô recolhendo roupa, só com quente e secou. Tô recolhendo, viu? E com Deus, seu bom dia abençoado, viu? Com Deus.
17: Ê, dona Yolanda, lavando roupa. É. Minha máquina tá cheia lá também.
16: Tem que aproveitar o sol.
17: Tem.
16: Um abraço, dona Yolanda. Muito obrigada pela audiência, pela preferência.
17: Isso aí. E continua mandando uns áudios pra nós, que não gosta de ouvir, né? Não gosta de falar, né, ô Léo?
16: Ah, nossa, eu não sei se o pessoal percebeu.
17: Eu não sei aonde que tava a cabeça desse... Como se diz? A produção? Pô, nós aqui? E com medo de ficar janela... No... Gente, janela é uma coisa que não vai ficar.
16: Qualquer coisa já começa no falatório.
17: Nossa, tá Deus do céu, dá pra falar até amanhã. Tem mais alguém aí, Léo?
16: Tem a Fiinha.
17: Fiinha, isso. Deixa eu ver.
16: Coloca aí pra nós.
17: Qual que é a Fiinha?
16: Tá escrito aí, Fiinha Maria José.
17: Deixa eu ver aqui.
19: Oi, garotas alegres da Tropical. Tô aqui ouvindo vocês, vocês são muito alegres.
17: Obrigada.
19: E mande uma música pra mim. Vai varrendo, vai varrendo, vai varrendo.
17: Essa é boa.
19: Você já sabe com quem canta, né?
17: Que é isso?
19: Por favor. É a Fiinha aqui do bairro São Sebastião. Parabéns pra vocês duas. São muito alegres, tá?
17: Obrigada, Fiinha. Nós é alegre mesmo. Nós é até boba, gente. Tão alegre que nós é. Se vocês verem nós trabalhando na rádio, nosso Deus do céu, é risado o dia inteiro.
16: Um abraço, viu, dona Fiinha? Um prazer, viu, conhecer a senhora. E a gente vai tocar sua música.
17: Obrigada pela audiência. E é isso, né, Léo? Chegou o momento triste. Não chegou?
16: Então,
17: tem que fazer assim, ó. Então, quando eu falo assim, ó, tá acabando o programa, mas você fala...
16: Vamos arrumar esse BG, pedir pro Tom arrumar esse BG pra gente.
17: Vamos ver se vai ficar bom. Gente, a gente tá partindo, vai acabar o programa. Tom, tem que arrumar. Não, mas tem que ter um trenzinho de fundo, né? Nossa, vai essas taquara rachada aqui, fica meio difícil senhora. Falar assim.
16: Não.
17: Mas aqui, eu quero agradecer a todo mundo que nos ouviu até agora, 11 horas. Vai começar daqui a pouco o Cidade em Revista.
16: Exato. Luiz Carlos já tá chegando aí na área.
17: Minha filha, esses dias que eu fiquei aqui, eu até falei pra ele, fez, você vem com

0: não sei não, só sei que no final de outubro ele volta.
1: Ele vai estar aí daqui a pouco com a gente. Na verdade, ele tá aqui, gente. Ele não saiu de férias ainda. Ele tá passeando pra lá e pra cá.
0: Isso.
1: Mas tá bom. Então é isso. Ouvir a Tropical.
0: É bom demais.
1: É bom demais.
0: A gente abraço.
1: Vamos finalizar com a música da
0: Isso.
1: Fiinha.
0: O pedido da dona Fiinha.
1: Dança da vassoura.
0: Adoro.
1: Tchau, Léo.
0: Beijo. Tchau, gente. Um abraço. Até amanhã.
1: Até.

0: 11:01. 11:01.
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3: Olá, meus amigos, bom dia. Manhã de terça-feira, dia 29 de setembro de 2026, penúltimo dia deste mês. Muito bom dia para você que a partir de agora nos segue através da edição do dia 29 Cidade Revista no ar. Eu, Luiz Carlos de Freitas, e junto com toda a nossa equipe, vamos levar até você os principais fatos, informações, reportagens que são destaque em nosso município e também na região. Você acompanha o trabalho de entrevistas e reportagens de Graziela Mello, Elison Gonçalves, Zezinho Rodrigues e Daniele Leite, trazendo assuntos que movimentam a cidade. E nas notícias do Complexo Policial, a apuração é com o repórter Donizete de Almeida. Fique com a gente, se informe, participe. O Cidade em Revista está começando. Aniversariantes de hoje, dia 29 de setembro, parabéns para Verônica Souza Mesquita, Fazenda Campestre, Zona Rural. Vânia Maria e Vitor Eugênio André, aniversariantes de casamento, Jardim das Acácias. Roselane Olipucino, na Bela Vista. E a Marina, no centro, né? Simplesmente não colocaram sobrenome, mas um grande abraço a Marina pela passagem também do seu aniversário.
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3: Vamos conferir a previsão do tempo para Três Corações nesta terça-feira. O dia começou com sol e bastante calor e a temperatura pode chegar aos 33 graus. Mas atenção, apesar do sol e do calor, há possibilidade de pancadas de chuva e tempestades em alguns momentos do dia. O Instituto Nacional de Meteorologia mantém alerta para as ondas de calor da região, então a orientação para quem vai sair de casa é reforçar a hidratação, usar protetor solar, roupas leves e evitar a exposição prolongada ao sol, principalmente nos horários mais quentes. E como essa possibilidade de tempestade existe, fique atento também às mudanças rápidas no tempo. Em caso de chuva forte e rajadas de vento, evite ficar debaixo de árvores e próximo a placas, torres e outras estruturas que possam oferecer riscos. E para amanhã de quarta-feira, a previsão de temperatura começando mais amenas, perto ali dos 18 graus. Mas gradativamente vai subindo rapidamente, o calor volta a ganhar força durante a manhã e também a possibilidade de pancadas de chuva e tempestades ao longo do dia. Então, quem vai sair de casa amanhã, na quarta-feira, cedo, pode encontrar o começo de manhã agradável, mas é bom já sair preparado para uma mudança do tempo repentina. Essa é a previsão de tempo para Três Corações. Falando de hoje, terça, e pela manhã de quarta-feira. Manchetes de hoje. Desfile dos assistidos da Vedação celebra autoestima, superação e força de quem enfrenta o câncer. Mais de 28 toneladas de alimentos são arrecadadas durante a Expo 3 em Três Corações. TSE libera download e ativação do e-título até mesmo nos dias de votação. Grupo de capoeira Igualdade e Liberdade oferece atividades às crianças e adolescentes em Três Corações. Bandeira Verde em outubro deixa conta de energia sem cobrança adicional. Defesa Civil atualiza atendimento às famílias atingidas por destelhamentos e vem reforçando cuidados durante ondas de calor. Atualização do cenário de café após a tempestade, agrônomo avalia possíveis impactos nas lavouras. E no Rádio Notícia, ouvintes apontam problemas e sugerem melhorias para a Praça Odilon Resende. Bom, a gente começa trazendo as informações de convites religiosos. A comunidade de São Miguel, localizada lá no bairro Vila Sueli, convida todos os fiéis e devotos para a Santa Missa em louvor a São Miguel Arcanjo. Essa missa será realizada hoje, dia 29 de setembro, às 19 horas. Para amanhã, a comunidade São Jerônimo convida também todos os fiéis e ouvintes da nossa rádio para a Santa Missa em honra ao seu padroeiro São Jerônimo. A celebração acontecerá amanhã, quarta-feira, dia 30 de setembro, às 19 horas. Igreja São Jerônimo, bairro São Jerônimo. Convites religiosos concluídos. 11:07. Bom dia.
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3: 11:07, vamos para o nosso primeiro assunto do dia. E é um recado, um aviso. Atenção para quem vai votar neste domingo. Segundo informação do Tribunal Regional Eleitoral de Minas Gerais, a sessão eleitoral que funciona no Grêmio, onde está instalado o CRAS 2, será transferida excepcionalmente para um outro endereço. A votação será realizada na Escola Municipal Rotary, na Rua José Domingos, número 303, no bairro Parque Jussara. Eu vou repetir, você vai votar neste domingo. Segundo informação do Tribunal Regional Eleitoral de Minas Gerais, a sessão eleitoral que funciona no Grêmio, onde você costuma votar, onde está instalado o CRAS 2, será transferida excepcionalmente para outro endereço. A votação será realizada na Escola Municipal Rotary, localizada na Rua José Domingos, número 303, no bairro Parque Jussara. Então, quem normalmente vota no Grêmio deve ficar atento a esta mudança e se dirigir à Escola Municipal Rotary neste domingo. É lá que será o seu local de voto. 11:09. E agora nós vamos falar de economia. A ANEEL definiu a bandeira verde para outubro, e o que significa que não haverá cobrança adicional na conta de energia. Mas isso não quer dizer que a tarifa ficou mais barata. Não, absolutamente. O uso consciente de energia tem que continuar. É importante para ajudar a controlar o valor da fatura. O repórter Elison Gonçalves tem mais detalhes.
5: Olá, Luiz Carlos, um ótimo dia para você e também, claro, para a nossa grande audiência aqui no Cidade Revista. Pois é, Luiz, tem uma informação aí que pode trazer um pouco de alívio para o bolso do tricordiano e também de quem acompanha a nossa programação em toda a região. É que a Agência Nacional de Energia Elétrica, a ANEEL, definiu a bandeira tarifária verde para esse mês de outubro. Na prática, isso significa que não haverá cobrança adicional na conta de energia por causa do sistema de bandeiras tarifárias. E essa mudança acontece em um cenário de melhora nas condições de geração de energia. O aumento do volume de chuvas, principalmente nas regiões sul e sudeste, ajudou a estabilizar os níveis dos reservatórios das usinas hidrelétricas. Com mais água disponível para geração, diminui a necessidade de acionar usinas termoelétricas que têm um custo de geração mais alto. Mas tem um detalhe importante, Luiz. A bandeira verde não significa que a tarifa de energia ficou mais barata. O que não será cobrado é aquele valor adicional relacionado à bandeira tarifária. Por isso, mesmo com a bandeira verde, o consumo consciente continua sendo importante para controlar o valor da conta. E para falar sobre isso e trazer algumas orientações para quem quer economizar energia em casa, vamos ouvir o engenheiro de eficiência energética, Wellington Adriano de Castro Silva.
6: A conta de energia dos brasileiros não terá cobrança adicional da bandeira tarifária no mês de outubro. A ANEEL definiu a bandeira verde para este período, em razão da melhora nas condições de geração de energia do país. Segundo a ANEEL, com o aumento das chuvas na região sul e sudeste, houve uma estabilização dos reservatórios das usinas hidrelétricas. Com isso, diminuiu a necessidade de acionamento de fontes mais caras, como as termoelétricas. Mas atenção, bandeira verde não significa redução na tarifa e nem que podemos deixar de economizar. O valor da conta continua diretamente relacionado à quantidade de energia consumida. Por isso, a CEMIG reforça a importância do uso consciente. Reduzir o tempo do banho, evitar equipamentos ligados sem necessidade, aproveitar a iluminação natural e utilizar eletrodomésticos de forma consciente são atitudes simples que ajudam a evitar desperdícios e manter a conta de energia sob controle.
5: Inclusive, algumas atitudes simples podem ajudar no dia a dia. Um dos equipamentos que mais merece atenção, e muita gente não sabe, é o chuveiro elétrico, justamente por ter uma potência elevada. Então, é importante aí reduzir o tempo de banho e, quando possível, utilizar uma posição de menor potência pode ajudar na economia ao longo do mês. Na iluminação, uma dica simples é aproveitar o máximo a luz natural durante o dia e dar preferência às lâmpadas de LED quando for necessário utilizar iluminação artificial. Também vale atenção aos equipamentos que ficam no modo de espera. Alguns continuam consumindo energia mesmo sem estarem sendo utilizados. Então, quando for recomendado pelo fabricante retirar esses aparelhos da tomada, pode evitar esse consumo. E na hora de lavar roupa, como a gente trouxe ontem numa matéria, o ideal é utilizar a máquina próxima da capacidade indicada pelo fabricante sem sobrecarregar o equipamento. Assim, é possível evitar vários ciclos para lavar poucas peças. E na geladeira e no freezer, alguns cuidados também fazem a diferença, como abrir a porta somente quando necessário, verificar as condições da borracha de vedação e deixar espaço adequado para ventilação. E para quem vai comprar um eletrodoméstico novo, vale observar o selo Procel ou a etiqueta nacional de conservação de energia. Essas informações ajudam o consumidor a identificar os equipamentos mais eficientes. Então, Luiz Carlos e a nossa audiência, outubro chega com a bandeira verde e sem cobrança adicional pelo sistema de bandeiras tarifárias. Mas o consumo continua fazendo a diferença. E pequenas mudanças de hábito podem ajudar a evitar desperdícios e controlar o valor da conta. Essas são as informações. Eu volto com você aí no estúdio.
3: Muito obrigado, Elison Gonçalves. Lembrando que as chuvas, né, quando elas são mais presentes, a gente fica pensando, nossa, como está chovendo, né? Como está chovendo? E às vezes provoca alagamentos, queda de energia, algumas coisas tumultuam, mas por outro lado, os recursos hídricos ficam muito melhores. E a importância das chuvas para os recursos hídricos é fundamental, né? O ciclo da água, a agricultura, os ecossistemas, o clima. Então, a gente compreendendo tudo isso, é essencial essa gestão sustentável, que o recurso hídrico com certeza colabora, para que nós também tenhamos a possibilidade de pagar uma energia mais barata, no caso, o sinal verde. Mas, entre aspas, né? Todo o cuidado é pouco, a economia continua. Muito obrigado pelas informações, Elison Gonçalves.
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3: E agora nós vamos falar de conscientização. Por quê? De autoestima, de superação, principalmente de valorização da vida. E o nome diz tudo, Vidação. Entidade que acompanha e oferece apoio às pessoas que enfrentam o tratamento contra o câncer. Realiza pelo segundo ano uma ação especial para mostrar que por trás de cada diagnóstico existe uma história de força, de coragem, de esperança. No dia 1º de outubro, às 19 horas, lá no Salão das Patroas, acontece o desfile dos assistidos da Vidação. Um momento de celebração e de reconhecimento àqueles que enfrentam essa batalha. A Maria Cida, que é diretora de eventos da entidade, faz o convite aos ouvintes e destaca também a importância das parcerias para a realização desta iniciativa. Entre elas está o projeto Sobre a Vida, de São Lourenço, que contribuiu com as doenças, que contribuiu com a doação de perucas, que contribuiu com a doação de perucas produzidas com cabelo humano para mulheres em tratamento de quimioterapia, além de lenços, turbantes, almofadas e almofadas do coração. É um evento que busca fortalecer a autoestima, celebrar a superação e mostrar que o acolhimento e solidariedade também fazem parte do tratamento. Então vamos ouvir o convite? É Maria Cida, para que toda a população participe desse momento especial, né? Então fala, Cida, queremos ouvir você.
7: A Vidação é uma entidade, né, que atende as pessoas assistidas do câncer, faz acompanhamento, né, cede suplementos, né, para as pessoas que necessitam. E a gente vai ter agora, no dia 1º de outubro, um desfile, né, dos assistidos da Vidação. Então, esse evento está acontecendo pelo segundo ano. Este ano, a gente está contando com 30 pessoas assistidas que irão desfilar entre crianças, mulheres e homens, né? Mas, geralmente, a quantidade de mulher é um número maior. Então, esse evento vai acontecer no dia 1º de outubro, lá no Salão das Patroas, que fica lá na Morada do Sol. Tá? As pessoas podem estar adquirindo convite através de voluntários da Vidação. E a gente conta com uma grande parceria de lojas, né? Pessoas de salão de beleza, de maquiagem, que vão estar dando essa força pra gente. Porque é um dia pra gente estar mostrando a autoestima, né? Das pessoas com câncer, de mostrar a vitória, né? O ganho que elas tiveram a partir dessa doença que vem alastrando aí a população. Então, elas se mostram vencedoras, né, na luta contra esse câncer. A Vidação é o 35, né, 3231-1897. Lá você tem qualquer tipo de informação. E a Vidação fica na Avenida Haiti, 532, no Jardim América, aqui na cidade de Três Corações. Esse é o segundo ano que a gente faz esse evento. E a gente vai ter também uma participação, né, com o pessoal de São Lourenço, que tem o projeto Sobre a Vida. Então, eles estão sempre doando pra gente perucas, turbante, aquela almofadinha, né, do coração, que ajuda muitas pessoas que fazem a retirada do seio. Então, a gente vai estar contando também com a colaboração dessas pessoas.
8: E como é hoje a colaboração da população de Três Corações com vocês?
7: Bastante frequente, tá sempre ali, a gente tem várias pessoas que fazem doação mensal, a gente tem o troco solidário nos supermercados e a gente conta também com esses eventos que muitas vezes arrecadam dinheiro. Esse ano a gente teve o leilão, né? Teve o chá, que já é uma tradição também da Vidação, e em novembro vai acontecer o baile. Então esses três eventos é pra gente arrecadar mesmo dinheiro. Agora, O desfile é uma festa para os assistidos mesmo. Então, a gente não tem, assim, o objetivo de arrecadar o dinheiro. É mais uma festa para estar dando um lazer a eles, né? Uma festa do Outubro Rosa, digamos assim.
8: Mas mesmo assim, se aparecer algum voluntário que quiser colaborar, a Vidação está de braços abertos, né?
7: Sempre aparece alguém, às vezes, quer doar, doa até tipo mantimentos, a gente recebe doação de verduras que a gente repassa para os assistidos, né? Às vezes até móveis, a gente repassa, roupas. E a Vidação também faz empréstimos de camas hospitalares, de cadeiras de roda, muletas, muitas coisas que o assistido às vezes precisa. Então, esses eventos é sempre para estar marcando presença, né? A população estar sempre assim alerta e estar lembrando, né, que a Vidação está ali para ajudar principalmente as pessoas assistidas, né? Acolher a família, dar uma palavra, assim, de força, de carinho, né? De autoestima.
8: Medicamentos, como é que são distribuídos?
7: Os medicamentos, a pessoa assistida, ela cadastra na Vidação, né? Então, ela leva a receita lá. Quando a gente tem lá, a gente repassa. Quando a gente não tem, a gente tenta conseguir de alguma forma, faz pedidos, né? A prefeitura também ajuda bastante a gente, doando verbas. Então, a gente vai fazendo de tudo um pouco. E agora a gente começou a fazer um chá toda sexta-feira lá no Hospital Bom Pastor. Então, toda sexta-feira, a Vidação organiza, né, numa van que leva os assistidos mesmo para o hospital para fazer tratamento, aí já leva um lanchinho e lá distribui para as pessoas que ficam lá. Porque tem gente, às vezes, vem de outra cidade, fica lá o dia todo, porque vai fazer vários exames, né? Aí eles ficam lá aguardando e a gente serve esse lanchinho para eles. É tudo que a gente faz para o bem e é bom a gente estar divulgando, né? Por se tratar de uma entidade como a Vidação. É uma entidade que está crescendo a cada dia, né? Então a gente tem que estar dando suporte maior, né, para as pessoas. Então fica aqui o convite, né? No dia 1º de outubro, vai cair numa quinta-feira, vai ter o desfile, né, dos assistidos no salão das patroas, que fica lá no na Morada do Sol, e o convite pode estar adquirindo na Vidação mesmo, né? Através das pessoas que trabalham na Vidação, através de colaboradores, isso. E a gente tem a parceria também das lojas, né? Que estão aí com a gente. Então são várias lojas, espero vocês lá, viu? Dia 1º de outubro, quinta-feira, no Salão das Patroas, 19h, tá? Então desfile dos assistidos.
3: Ok, fica então aí o convite da Vidação para toda a comunidade participar desse momento de emoção, conscientização, celebração da vida. O desfile dos assistidos da Vidação acontece no dia 1º de outubro, às 19h, no Salão das Patroas. Tá aí uma oportunidade de prestigiar essa história. São histórias de coragem, de fortalecer a autoestima e demonstrar que ninguém precisa enfrentar essa caminhada sozinho. A participação da comunidade e o apoio das entidades fazem toda a diferença. A Associação de Voluntariados da Oncologia de Três Corações está localizada na Rua Haiti 532, lá no Jardim América. Todo mundo conhece como Vidação.
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3: O telefone da Vidação é 3231-1897.
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4: 11:27. Agora nós temos um edital de convocação dos jurados. Doutor César Rodrigo Iotti, meritíssimo juiz de direito da segunda vara criminal e de execuções penais, faz saber que foram sorteados os jurados relacionados, os quais ficam convocados para servirem em plenário durante a sessão designada para o dia 1 de outubro de 2026, às 9 da manhã, no Salão do Tribunal do Júri, situado Avenida Conrado Grossi, D'Angelo, número 509, lá no Morada do Sol. Três Corações. Eis os nomes dos jurados convocados: Caroline Nogueira da Conceição, Sheila Gomes Vieira, Thelma Maria Bezerra da Silva, Ana Luísa Rodrigues, Cleiton Borges de Paiva, Ramiro Xavier, Letícia Paula Magalhães, Lucas El Arochi Neves Pereira, Eva Rosa da Silva, Fátima dos Santos, Edmara Graciele de Andrade Melo, Crislane Ferreira Madeira Narciso, Carla Aparecida Françoso, Ludmila Araújo, Gabriela Aparecida Florencio de Jesus, Ruriane Tavares Galdino, Helenise Aparecida Francelmo Nascimento, Agnaldo Camilo Valério, Ana Clara de Souza Magalhães, Lívia Maria Martins Guedes Rosa, Fabiana Marques Laureano Delfino, Christian Pablo Gonçalves Tavares, Jaqueline Maria Pereira de Souza, Sebastião Ângelo Garcia, Daniel do Carmo Cândido de Paula. Agora, os nomes dos jurados suplentes: Claudineia dos Santos Oliveira, Tatiane Paulina Francisco Silva, Denise Sanches Moreno Branquinho, Laene Carleto, Elidiane Aparecida Bastos, Amanda Silva Firmiano, Adilson Divino, Matheus Antônio Lima do Prado, Tamires de Souza Fácio, Vitor Santana Correia da Costa. Notificando todos os jurados sorteados aqui mencionados para que compareçam à sala destinada à reunião do júri no edifício do fórum desta comarca no dia e hora designados, enquanto durar a sessão, sob as penas de lei. A sessão designada para o dia 1 de outubro de 2026, repito, será às 9 horas da manhã. 11:30. A Defesa Civil de Três Corações segue acompanhando e prestando assistências às famílias que tiveram suas residências atingidas pela forte temporal registrado recentemente em nosso município. Em entrevista cedida ao Cidade Revista, o Paulo Henrique Lopes, da Defesa Civil, apresenta uma atualização sobre as medidas adotadas para atender os moradores afetados. Entre as ações estão as doações de telhas para os casos de maior urgência, além da entrega de cestas básicas e de kits dormitório para famílias que realizaram cadastro e foram identificadas como necessitadas. O Paulo Henrique também fala sobre a onda de calor extremo que atinge a nossa região nesta semana, com previsão de temperaturas elevadas também para os próximos dias. E vem reforçar os cuidados necessários, principalmente com a hidratação e exposição ao sol nos horários de maior intensidade. Portanto, nós vamos acompanhar agora as informações e orientações da Defesa Civil com Paulo Henrique Lopes.
5: Após o evento que nós tivemos aí no último dia 15 de setembro, nós conseguimos aí atender uma boa parte da população, né, que sofreu aí despejamento nas suas residências e tiveram aí queda de muro, queda de arco nas vias. A prefeitura, junto com a equipe aí da Secretaria de Obras e Meio Ambiente, fez a desobstrução, né, das vias na mesma semana. E a Defesa Civil tem agora distribuído telhas, cesta básica e kit dormitório para as pessoas que foram afetadas. Então, a gente já conseguiu distribuir 70 telhas. Vamos continuar distribuindo, né, mais telhas para as pessoas que foram afetadas, né, que tiveram aí suas telhas, suas residências destruídas. E, em contrapartida, a gente também está fazendo aí uma distribuição de cestas básicas para essas pessoas que às vezes estão precisando, né? Que são pessoas que estão em situação de vulnerabilidade. O trabalho ele continua durante a semana. Hoje a gente ainda continua distribuindo. Semana que vem vamos continuar distribuindo. Vai chegar mais telhas, né? E de acordo com a demanda, para que a gente possa estar atendendo a população.
6: Quais são os caminhos que as pessoas devem fazer para ter esses benefícios?
5: Então, as pessoas elas já fizeram o cadastro no CRAS e através do telefone da Defesa Civil. Então, aí a gente está fazendo uma filtragem, né, para atender as pessoas mais urgentes que precisam realmente de cobertura da sua residência. A gente considera que estamos num período chuvoso, existe aí as telhas quebradas, furadas, para chuva de granizo. Ela pode ali gotear na casa da pessoa. Então, as mais urgentes nós estamos atendendo. Em relação à previsão, nós vamos ter uma onda de calor extrema para a nossa região e ela vai perdurar até nos próximos 5 dias. Então, a gente recomenda à população que pratique a autoproteção, não ficar exposto ao sol nas horas mais quentes do dia, procurar ambiente mais fresco, né? Se hidratar melhor. E também, após essa onda de calor, tem previsão de chuva para a região. Tem uma massa de ar fria, né, que está subindo do extremo sul. E eu acredito que depois dessa onda de calor, nós vamos ter chuva também. Defesa Civil, estamos todos lá.
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4: Cidade em Revista, 11:34.
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4: 11:34, eu continuo a falar agora sobre a Defesa Civil de Três Corações, que ela mantém um canal de atendimento pelo WhatsApp 98861-3145. Em caso de necessidade, você procura o órgão e informe a situação para que a equipe possa avaliar cada ocorrência. E a gente continua com as informações e atualizações sobre a tempestade que atingiu Três Corações e deixou estragos em diferentes pontos do município. Depois de ouvirmos a Defesa Civil sobre o atendimento às famílias afetadas, agora nós vamos olhar para o meio rural e entender os possíveis impactos provocados pela chuva. O engenheiro agrônomo Nelson Delu, né? Ele também traz um panorama do cenário no campo e explica que, embora a chuva tenha sido intensa, ela ocorreu de forma mais isolada, com grande volume em um curto período de tempo. O Nelson também destaca, esclarece as principais dúvidas dos produtores rurais. Ele fala sobre os possíveis danos a plantações e explica como o município consegue reunir dados e informações para avaliar a situação após eventos como esse. Ele ainda deixa essas orientações importantes para os produtores neste período de acompanhamento do tempo. Nós vamos ouvir as informações agora com a atualização do engenheiro agrônomo Nelson Delu, que veio também falar aos microfones aí do Cidade em Revista.
9: Não chegou esse levantamento total ainda, né? Mas a chuva, ela não pegou uma área muito grande, ela choveu mais localizado, né? Então a chuva de pedra, ela também não foi de um tempo muito demorado. Ela passou meio que rápida, foi coisa de 5 minutos, né? Então, muitas lavouras em que essa chuva chegou, já não tinha fruto, às vezes a planta não tinha dado a florada ainda, então o dano não foi tão grande, né? A gente está na expectativa de ter um levantamento feito pela matéria futuramente, para ter uma dimensão maior, mas a gente sabe que de início esse dano não foi tão grande, e possivelmente por conta dessas chuvas continuadas agora, possa haver uma compensação em termos de que as plantas vão segurar mais a florada esse ano.
10: Os principais danos provocados pela tempestade?
9: No caso da agricultura, o dano maior é o atraso da colheita de safras anuais, né? E o atraso do preparo do solo e daquelas práticas agronômicas de calagem ou de uma adubação corretiva que tem que ser feita para início do próximo ano agrícola, né? No caso do café, segue mais ou menos nesse esquema também, né? Quem tem, por exemplo, que aplicar calcário no café com o tempo úmido, agora não consegue fazer isso, né? Com chuva não vai ser difícil de fazer essa adubação.
10: A adubação para 2027, pode dar uma coisa acertada?
9: Vamos pegar no café. No caso do café, do jeito que está indo a coisa agora, eu acho que a produção pode até aumentar, né? Porque nós vamos ter, num primeiro momento, maior pegamento de flores, um irrigamento floral maior, então a produção futura pode ser maior, né? A gente não tem como falar com certeza, porque não sabe como vai ficar o clima lá em novembro, no outubro, novembro, que é um momento importante, né, de chuva, que toda planta precisa, quando começa mesmo a realmente esquentar o tempo. Para a cultura anual, nós vamos ter um problema de início agora, com relação à janela de plantio. Aquelas áreas que ainda não foram colhidas, né, que ainda estão lá com sorgo, com milho safrinha ou com cultura de inverno, o produtor vai ter que, então, a gente ou colher ou então incorporar isso aí no solo, né, e talvez vai atrasar um pouquinho o preparo de solo dele. Então, ele pode ter que ajustar a janela de plantio e aí escolher variedades de ciclo correto que possam permitir com que ele aproveite essa janela da melhor maneira possível.
10: Como é feito o levantamento das perdas entre os produtores?
9: Por exemplo, a Emater soltou, né, nas redes sociais, pedindo para que os produtores entrassem em contato com ela, inclusive colocou o telefone celular lá, informando, né, que tipo de perda que teve, qual foi a extensão, para que ela consiga aí sim mapear isso aí e levantar esses dados, né? Normalmente esses dados são feitos aí pela Emater. No caso do café, a gente tem a Fundação Pro Café, que às vezes ajuda nesse sentido. Bom, a gente sempre recomenda que após um evento climático dessa natureza, com chuva de pedra, o produtor faça um banho, né? A gente chama de banho, faça uma pulverização foliar preventiva com alguns produtos para evitar principalmente a entrada de doenças. Porque a pedra, né, o granizo, quando entra em contato com a planta, causa um ferimento, né? Então tira a casca, provoca uma queda de folha verde que deixa uma abertura para a entrada de patógenos. Então, é ideal o produtor fazer um banho, né, fazer uma pulverização com produtos aí para prevenir a entrada de patógenos e que, de forma que isso não aumente a perda que ele já teve com a própria chuva, né?
4: Este é o engenheiro agrônomo Nelson Delu, no Cidade em Revista, 11:40.
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4: E atenção para uma novidade nas eleições deste ano, 2026. O eleitor poderá baixar e ativar o e-título, inclusive no dia da votação, tanto no primeiro quanto um eventual segundo turno. A mudança busca evitar que quem deixar para a última hora fique sem acesso ao aplicativo. Mesmo assim, o TSE recomenda fazer o download e a ativação com antecedência. Elisson Gonçalves explica o que muda.
11: Uma mudança anunciada pelo Tribunal Superior Eleitoral pode facilitar a vida de quem deixa para a última hora uma ferramenta importante para as eleições. Nas eleições deste ano, o aplicativo e-título poderá ser baixado e ativado, inclusive nos dias de votação. A novidade foi anunciada pelo TSE na última quinta-feira, dia 24, durante uma sessão plenária da Corte. Na prática, isso significa que o eleitor poderá fazer o download e o primeiro acesso ao aplicativo no próprio dia da eleição. A liberação vale para o primeiro turno, marcado para o dia 4 de outubro, e também para o segundo turno, onde houver, no dia 25 de outubro. Nas eleições anteriores, o TSE suspendiu o download e ativação do e-título no dia da votação. A medida era adotada para evitar uma concentração muito grande de acessos e, consequentemente, uma sobrecarga nos servidores. Agora, segundo o tribunal, a estrutura tecnológica do aplicativo foi reforçada para suportar um número maior de acessos simultâneos. Mas tem uma recomendação importante da Justiça Eleitoral. Mesmo com essa possibilidade, o ideal é não deixar para baixar o aplicativo no dia da votação. A orientação vale para os eleitores aqui de Três Corações e de toda a nossa região. Fazer o download e ativar o e-título com antecedência permite também conferir se os dados cadastrados estão corretos e verificar as informações disponíveis no aplicativo antes de sair de casa para votar. E o TSE também preparou uma estrutura específica para acompanhar o funcionamento do sistema durante as eleições. Na sede do tribunal em Brasília, foi criado o chamado Espaço e-Título. No local, equipes de tecnologia, segurança, cibernética, banco de dados e suporte técnico vão acompanhar o desempenho da ferramenta em tempo real. A estrutura ficará em funcionamento durante todo o período eleitoral até o encerramento do segundo turno no dia 25 de outubro. A ideia é identificar rapidamente qualquer instabilidade e atuar para evitar que problemas técnicos prejudiquem o acesso dos eleitores. Então, apesar de agora ser possível baixar e ativar o e-título no próprio dia da votação, a recomendação continua sendo fazer isso antes. Assim, o eleitor chega ao dia da eleição com o aplicativo já funcionando e pode evitar imprevistos justamente no momento em que precisa utilizar o serviço. Luiz Carlos, essas são as informações. Eu volto com você no estúdio.
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2: 11:45 e a gente abre espaço agora para a participação de dois ouvintes que costumam frequentar a Praça de Lon Rezende e hoje compartilham conosco e falam ao repórter Zezinho Rodrigues algumas observações sobre situações que têm presenciado no local. Trata-se da Praça Odilon Rezende, onde eles frequentam. Eles apontam questões como sujeira, fezes de animais nas áreas de gramado, presença de pessoas em situação de rua e também a circulação de ciclistas no interior da praça. Além das reclamações, eles apresentam sugestões de melhoria e fazem um apelo para que todos contribuam com a conservação e o bom uso deste espaço público.
3: Banco quebrado, uma sujeira danada, um tanto de gente à toa andando, esses caras mendigos, tá uma bagunça aqui, isso aqui não tá sendo pra cidadão andar não. Tá difícil, gente tudo tonto aqui, gente de fora, tudo sujo aqui, tá difícil, tá muito ruim, tá muito banco quebrado, sujeira na grama, tudo. Cheio de cachorro fazendo necessidade nos canteiros, e é difícil, a gente meio que tem um lazer, a gente vê possuir um ar que não é limpo, um ar que sujo, né? Muito sujo. O cidadão da exploração precisa de uma coisa melhor, né? Alguém para limpar direito isso aqui, porque tá difícil isso aqui, não tá certo não. Tá difícil, quer tomar um sorvete que tem um cheiro ruim, tá incomodando demais a gente aqui, não tem jeito de vir aqui hoje. Isso é outra coisa, para começar, não tem um banheiro na praça. Isso é uma vergonha. Não tem um banheiro para pessoa fazer uma necessidade. A pessoa vem da roça, tem que pagar o bar para ir. Eu e meu amigo não querendo nem ficar aqui mais, não tem condição.
4: É uma vergonha suja, muita gente pedindo as coisas, lixo para todo lado, não tem condições. Eu não vou ficar aqui mais não. É muito difícil, eu não venho aqui mais não. Até para todo lado, cachorro para todo lado.
3: Gente andando em cima da grama, tem quem olha, outro andando de bicicleta aí dentro da praça, outro passa de moto dentro da praça, tá difícil. E de um guarda aqui, como é que o cara fica andando de bicicleta dentro da praça? Tá muito desleixado.
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2: 11:47. Vamos falar sobre solidariedade. Foram arrecadadas mais de 28 toneladas de alimentos na última Expo 3 em Três Corações. Nossa reportagem buscou também informações sobre a arrecadação e sobre quem recebeu as doações. Confira os detalhes com Daniele Leite.
5: Mais de 28 toneladas de alimentos foram arrecadados em Três Corações durante a troca de ingresso solidário da Expo 3. Segundo Lisa Paulo, da Cedeso, os alimentos seriam encaminhados ao banco de alimentos e, posteriormente, a entidades socioassistenciais do município. Lisa Paulo fala sobre o resultado da arrecadação, a participação da população e como a solidariedade se traduz na distribuição dos alimentos após o evento.
6: E a solidariedade também foi destaque nesta festa. Para participar dos shows, o público teve a oportunidade de trocar ingressos solidários por alimentos. E o resultado foi uma grande corrente de solidariedade. Ao todo, foram arrecadados mais de 28 mil quilos de alimentos, correspondente a 28 toneladas, que agora chega a quem mais precisa.
5: Depois da arrecadação de mais de 28 toneladas de alimentos em Três Corações, uma pergunta é essencial: quem recebeu essas doações? Segundo a Secretaria Municipal de Desenvolvimento Social, os produtos foram destinados a 42 instituições, entidades socioassistenciais, além de famílias em situações de vulnerabilidade, acompanhadas pelo Serviço Social da Assistência do Município. Isa Paula explica para onde foram encaminhados os alimentos e cita algumas das instituições beneficiadas.
6: As doações foram destinadas a 42 instituições socioassistenciais e entidades, além de famílias em situação de vulnerabilidade, acompanhadas pelo CRAS, pelo CAPES, pelo CREAS. Entre as instituições beneficiadas estão a APAI, Ancianato, Lar Fabiano de Cristo, Arca de Noé, Casa Lar, Associação Mãe dos Migrantes, Vida Ação, Açodicres, Solidariedades, Comunidades Terapêuticas, entre muitas outras entidades que desenvolvem um importante trabalho.

0: social em nossa comunidade.
1: Os produtos do AS passaram por etapas de recebimento e separação, antes de serem distribuídos às instituições e famílias beneficiadas em Três Corações. Lisa Paula, da Secretaria Municipal de Desenvolvimento Social, explica como foi feita a organização das doações e quem ficou responsável por esse trabalho.
0: Toda a organização dos alimentos, desde recebimento, separação e distribuição, foi realizada pelo Banco de Alimentos, garantindo que as doações chegassem às instituições e famílias beneficiadas. Muito obrigada a todos que participaram desta festa e puderam contribuir com as nossas entidades e famílias que mais necessitam em nosso município.
1: A arrecadação de alimentos da Expo 3 ultrapassou 28 toneladas. Segundo Lisa Paula, da Secretaria Municipal de Desenvolvimento Social, as doações foram destinadas a 42 instituições e entidades socioassistenciais de Três Corações, além de famílias em situações de vulnerabilidade, acompanhadas pelo CRAS, pelo CAPES e pelo CREAS. Daniele Leite para o Cidade em Revista.
2: Obrigado, Dani. 11:50, o assunto agora é cultura e projeto social. Em Três Corações, o grupo de capoeira Igualdade e Liberdade desenvolve um trabalho com crianças e adolescentes. Além da capoeira, os participantes aprendem artesanato e fabricar instrumentos. A nossa repórter de volta, Daniele Leite, conversou agora com o responsável pelo projeto, Silvio Eugênio, conhecido como Mestre Facãozinho, para conhecer as atividades e os objetivos desta iniciativa.
1: O grupo de capoeira Igualdade e Liberdade desenvolve um projeto social voltado principalmente para crianças e adolescentes de Três Corações. As atividades são realizadas no Centro de Formação Frederico Zanão, na rua Glorinha Paiva. No local, os participantes aprendem capoeira, artesanato e fabricação de instrumentos. Em entrevista, o responsável pelo projeto, Silvio Eugênio, conhecido como Mestre Facãozinho, contou como esse trabalho é desenvolvido e qual é o objetivo.
3: Nós estamos ali, né, com o projeto social do Grupo Igualdade e Liberdade, onde a gente ensina as crianças a fazer o artesanato, a fazer o instrumento da capoeira. Como dizia o mestre Pastinha, o capoeira, ele tem que se prestar para alguma coisa, porque o capoeira que se presta para alguma coisa, ele sim é valorizado.
1: Além de ensinar uma atividade cultural, o projeto busca manter os adolescentes envolvidos em ação educativas e oferecer conhecimento, que poderão ser transformados em uma fonte de rendas no futuro. Silvio, de que forma capoeira e o artesanato podem contribuir para a formação desses jovens?
3: Por quê? Hoje nós estamos aí trabalhando na labuta, amanhã teremos mais de 1.000 artesãos fazendo esse trabalho para a cidade de Três Corações. Amanhã teremos mais de 1.000 capoeiristas fazendo seus próprios instrumentos para os seus grupos, pai de família, né? Essas crianças vão crescer, vão virar pai de famílias, vão transformar em um artesão, vão poder fazer o artesanato deles, fazer o instrumento deles para eles venderem, né, para uma renda, para poder sustentar a família deles, né? Isso é para eles ocupar a mente, para eles não ficar na rua, né? É um futuro para eles, que além deles aprender a arte da capoeira para ser alguém na vida, um professor, um contramestre, um mestre amanhã, além disso tudo, ele ainda vai ser um bom artesão, que vai aprender muita coisa, que vai ensinar para toda a comunidade de Três Corações, região, ensinar os seus filhos, né? A ensinar os seus filhos também a aprender a fazer o artesanato. Então eu agradeço ao Centro de Formação Frederico Zanão, né? O São Vicente de Paulo, que sempre abriu as portas para mim, sempre abriu as portas para o grupo. Nós estamos ali também na Vila Viana. A Vila Viana também, a gente já fizemos o trabalho do artesanato ali. A gente estamos no salão ali do São Vicente de Paulo, né? Estamos ali na luta também, levando a arte da capoeira, do artesanato, para as crianças ali do Vila Viana. E estamos em outras comunidades aí. Então, a capoeira, ela abrange muita coisa boa. A capoeira, ela é educação, a capoeira, ela é arte, a capoeira é cultura. E a capoeira ensina os caminhos de muitas coisas boas, como fabricar um instrumento, como tocar um instrumento, né? Que além de fabricar o instrumento, ainda as crianças aprendem a tocar o instrumento. Fabricou a tabaque, vai tocar uma tabaque. Fabricou o berimbau, é fabricar, amontar, afinar e tocar.

Fique atento. Hoje é terça-feira, dia 29 de setembro. Logo mais à noite, às 19 horas. Todos que eu vou falar aqui fazem parte da categoria Sub-13. Tudo começa às 19 horas. O Real Monte Verde enfrenta Treviso. Às 19h30, o Tubia enfrenta Nova Aliança. Já às 20 horas, Jardim Tropical enfrenta o São Francisco. Às 20h30, o Morada do Sol vai pegar aí o Nova Aliança. E às 21 horas de terça-feira, o Bandeirantes enfrenta o Parque Jussara. Ok? Estes são os jogos do dia 29 de setembro, Copa Bairrinho 2026. São jogos referentes à primeira rodada, ok? Categoria Sub-13, marcadas para hoje, logo mais, a partir das 19 horas. E, né, 19, depois 19:30, 20, 20:30 e enfim 21 horas. Todos da categoria Sub-13. Pois é, minha gente, o Cidade Revista daqui a pouquinho vai dando a pausa para o horário reservado à propaganda eleitoral no rádio. 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Escreva para nossa redação enviando a sua mensagem de texto ou de voz. Menos de 2 minutos para a transmissão do horário eleitoral gratuito no rádio. Lembrando que após a exibição do horário eleitoral, o Cidade Revista continua na sua edição de terça-feira, apresentando desta vez as ocorrências policiais. Fique atento, o repórter Donizete de Almeida daqui a pouco vai estar encerrando o Cidade Revista. Isso após o horário eleitoral. Daqui a pouco na geração com a rádio Inconfidência, horário eleitoral.

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3: Bombeiros resgatam o corpo do adolescente que morreu afogado em represa no município de Campanha. 12 pessoas feridas em acidente com van que transportava trabalhadores rurais em Andradas. Imprudência de motociclista provoca acidente em Monte Belo. Operação policial apreende mercadorias contrabandeadas do Paraguai. Acidente em Machado deixa 3 idosos feridos. Corpo de bombeiros combate incêndio no bairro São Jerônimo em Três Corações.
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3: Bombeiros resgatam o corpo do adolescente que morreu afogado em represa no município de Campanha. No último sábado, o Corpo de Bombeiros de Três Corações foi acionado para resgatar o corpo do adolescente Luiz Otávio da Silva Nogueira, de 16 anos, que morreu afogado quando nadava em uma represa na zona rural de Campanha. O corpo foi encontrado a uma profundidade de 5 metros. A Polícia Civil realizou uma perícia no local. 12 pessoas feridas em acidente com van que transportava trabalhadores rurais em Andradas. O motorista que dirigia uma van e transportava 11 trabalhadores rurais perdeu o controle da direção do veículo ontem à tarde, bateu no meio-fio e em um barranco no bairro Vila Caracol, no perímetro urbano de Andradas. 2 passageiros que ficaram presos às ferragens foram desencarcerados pelo Corpo de Bombeiros. O motorista e os 11 passageiros foram levados para o hospital pelo SAMU e pelo Corpo de Bombeiros. De acordo com a polícia, a van não tem bancos e nem cintos de segurança para os trabalhadores transportados. Imprudência de motociclista provoca acidente em Monte Belo. Ontem de manhã, houve um acidente envolvendo um carro e uma moto na rodovia MGC 49.

0: filmado por câmeras de segurança e as imagens mostram o motociclista tentando fazer uma conversão em local proibido. Operação policial apreende mercadorias contrabandeadas do Paraguai durante uma operação em rodovias nos municípios de Airuoca, Seritinga e Carvalhos. A Polícia Militar Rodoviária abordou um veículo Hyundai Creta com 4 ocupantes. Dentro do carro foram encontrados celulares, produtos eletrônicos e cosméticos sem nota fiscal, adquiridos no Paraguai. O material foi apreendido e encaminhado para a Receita Federal. Acidente em Machado deixa 3 idosos feridos. No início da noite de ontem, um Volkswagen Polo saiu da pista e capotou na rodovia MG-179 em Machado, indo parar a mais de 30 metros da estrada e ferindo os 3 ocupantes, um homem e 2 mulheres idosos. Eles foram socorridos pelo Corpo de Bombeiros e pelo SAMU e levados para Santa Casa de Machado. Corpo de Bombeiros combate incêndio no bairro São Jerônimo, em Três Corações. Ontem de manhã, uma equipe do Corpo de Bombeiros foi acionada na rua Paulo Vitor Novaes, no bairro São Jerônimo, para combater a um incêndio em um imóvel. Após o combate às chamas, o imóvel foi trancado e ficou sob os cuidados de uma pessoa da família. Ninguém ficou ferido. Encerramos o programa Cidade em Revista desta terça-feira, agradecendo a sua audiência e desejando uma boa tarde. Cidade em Revista volta amanhã às 11 horas.
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0: 12:59.
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1: Cidade em Revista, 29 de setembro de 2026. Desfile dos assistidos da Vidação celebra a autoestima, superação e força de quem enfrenta o câncer. Mais de 28 toneladas de alimentos são arrecadadas durante a Expo 3 em Três Corações. TSE libera download e ativação do e-título até mesmo nos dias de votação. Bandeira Verde em outubro deixa conta de energia sem cobrança adicional. Defesa Civil atualiza o atendimento às famílias atingidas por destelhamentos em Três Corações. Onda de calor exige cuidados com hidratação e exposição ao sol. Agrônomo avalia possíveis impactos da tempestade nas lavouras de café. Grupo de capoeira Igualdade e Liberdade oferece atividades para crianças e adolescentes. Ouvintes apontam problemas e sugerem melhorias para a Praça Central. Refis 2026 avança na Câmara e aguarda a segunda votação em plenário.
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1: Pequeno, médio, grande produtor, hoje eu tô com uma mesa redonda, hoje vamos discutir o crédito rural. Afinal, pode ser uma ferramenta, uma grande ferramenta para fazer a propriedade crescer, mas sem planejamento. Também pode se transformar em uma dívida difícil de carregar. A gente vai descobrir como evitar essa dívida e sim prosperar dentro do crédito rural. Afinal, quando vale a pena financiar?
2: Se tiver do mesmo jeito, você sabe que vai produzir mais, você acaba de fechar teu custo, pronto, garante.
3: Sim.
2: E aí acompanha.
4: Ô Paulo, acho perfeito a gente tocar nesse assunto, porque tem total relação com o planejamento estratégico, planejamento financeiro.
3: Sim.
4: Então, nós temos que ter isso. E proteção, você falou uma coisa muito importante. A gente tem um carro, às vezes, de 20, 30 mil, você tem seguro dele.
3: É.
4: Uma lavoura ali, e a gente tem que ter essa proteção. Eu vou deixar de ganhar um pouco, mas eu vou fazendo uma média, eu vou tendo proteção. O Paulo falou, uma proteção de um seguro, né? Eu tenho proteção de seguros multirisco, de risco nomeado, que o banco exige.
3: Exato.
4: Né? É para te proteger.
3: Exato.
4: Se eu vou, se der um El Niño, se eu vou produzir 40 sales só, opa, se eu seguro vai me proteger tanto, o seu seguro de café vai me proteger de granizo, né? Então,
3: isso,
4: assim, a gente tem que ter essa proteção e importante. Aí, qual que é o custo? Então, a primeira coisa, antes dele pensar se ele vai pegar dinheiro, se ele vai fazer um ciclo, se ele vai vender, ele precisa saber quanto que vai custar aquele produto.
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5: 14 horas.
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1: Cidade em Revista, 29 de setembro de 2026. Desfile dos assistidos da Vidação celebra a autoestima, superação e força de quem enfrenta o câncer. Mais de 28 toneladas de alimentos são arrecadadas durante a Expo 3 em Três Corações. TSE libera download e ativação do e-título até mesmo nos dias de votação. Bandeira verde em outubro deixa conta de energia sem cobrança adicional. Defesa Civil atualiza o atendimento às famílias atingidas por destelhamentos em Três Corações. Onda de calor exige cuidados com hidratação e exposição ao sol. Agrônomo avalia possíveis impactos da tempestade nas lavouras de café. Grupo de capoeira Igualdade e Liberdade oferece atividades para crianças e adolescentes. Ouvintes apontam problemas e sugerem melhorias para a Praça Central. Refis 2026 avança na Câmara e aguarda a segunda votação em plenário.
0: E esses foram os destaques do Cidade em Revista de hoje. 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

0: 15 horas. 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
1: Se uma nova tempestade chegar hoje, a sua casa estaria preparada? Hoje o Drops vai falar sobre prevenção, segurança e principalmente do que você pode fazer antes que a próxima chuva chegue.
2: Moisés, não necessariamente tá mal construída, né? O fator importante são as manutenções dos nossos telhados, entendeu? Não é que uma telha ali tá solta, que ela tá mal construída, então a gente tem que olhar um conjunto. Tá por baixo ali, o madeiramento, fixação, que é uma coisa muito importante, entendeu? Geralmente os próprios fabricantes das telhas, eles estipulam a quantidade de fixadores de parafuso a tantos e tantos centímetros. Então, essa manutenção, calhas, isso que eu tô vendo, vejo muito a deficiência nisso aí, que pode estar acarretando progressivamente depois de uma tempestade dela, ocasionar isso que aconteceu na nossa cidade, né? Então, a manutenção é tudo.
1: Manutenção, e você concorda, Ariana?
3: Concordo. Manutenção é o principal, né? O planejamento também, né, do projeto, tudo deve ser feito bem planejado no projeto, mas a manutenção é muito importante. Porque com o tempo, a calha vai entupindo, né? Tem sujeira, isso. Precisa ser... Né, ter essa manutenção para limpeza, senão a hora que chega a chuva não tem como correr na hora.
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5: Opa, aumenta o volume que eu tô por aqui. Boa tarde, tudo bem? Salve, salve! Terça-feira, sua linda, maravilhosa. E aí, que calor é esse, meu Deus do céu? Esforça na peruca e vamos trabalhar. Deixa eu trocar minha fotinha. Deixa eu trocar uma fotinha, minha fotinha, né? Olha, eu tô sabendo aqui na Rádio Tropical que tá rolando uma movimentação em nossa programação, né? Vou ter que comentar, dar parabéns pras meninas que vão aí cobrir as férias do Wellington Carlos. Elas são de fone, então elas não estão nem ouvindo. Ou seja, eu não tô falando pra elas não, tô falando pra você mesmo, público. Pra você, audiência. Vamos aí dar parabéns, né, pras meninas que vão cobrir as férias do Wellington Carlos, que diz que vai descansar. Enfim, coisa boa, né? A gente descansar é bom e as meninas aí vão dar um show de comédia, tá? No ar. Que elas vão fazer você dar muita risada, tá? Um beijo pras meninas Dani, Leonara. E bora sacudir o corpo que eu dou o play na sua companhia. Salve, salve, Moisa! Me manda aquele salve que eu fico feliz. Eu adoro estar com você, eu adoro colocar você pra cima. Tocando música boa de qualidade sempre. Chega mais, manda aquele oi pra mim que eu fico feliz. Eu acho interessante que tem a turminha que só chega de tardezinha pra participar, sabe? Depois das 5. E tem a turminha que chega agora também. Chega comigo. Cadê a Adriana da Feira de Gado? Oi, Adriana, sua linda, um beijo pra você. Bora que bora, né? Daquele jeito. Vamos aí começar o nosso Down Play, top 3. Terceiro lugar de hoje é ela, Langley. Ela tá arrasando nas paradas de sucesso e continua nas paradas do top 3. Boa tarde pra você.
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5: Só pra você ter uma noção, essa cantora dominou as paradas de sucesso, ultrapassando Mariah Carey, tá? Pra você,

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1: Cidade em Revista, 29 de setembro de 2026. Desfile dos assistidos da Vidação celebra a autoestima, superação e força de quem enfrenta o câncer. Mais de 28 toneladas de alimentos são arrecadadas durante a Expo 3 em Três Corações. TSE libera download e ativação do e-título até mesmo nos dias de votação. Bandeira Verde em outubro deixa conta de energia sem cobrança adicional. Defesa Civil atualiza o atendimento às famílias atingidas por destelhamentos em Três Corações. Onda de calor exige cuidados com hidratação e exposição ao sol. Agrônomo avalia possíveis impactos da tempestade nas lavouras de café. Grupo de capoeira Igualdade e Liberdade oferece atividades para crianças e adolescentes. Ouvintes apontam problemas e sugerem melhorias para a Praça Central. Refis 2026 avança na Câmara e aguarda a segunda votação em plenário.
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1: E por aqui seguimos nessa terça-feira. Tá um calor em Três Corações que você não tem noção. A turma que tá indo pra rua, tá indo almoçar na rua, tá fazendo alguma coisa no centro. Meu Deus do céu, tá voltando pingando. Tá, volta pingando da rua, tá? E bora lá, sacudir esse corpo, que hoje é terça-feira, última semana, não, últimos dias do mês. Bora sacudir esse corpo, ó. Pra cima!

vamos saber quem está fazendo aniversário hoje, afinal, hoje... Hoje, 29 de setembro, vamos aí saber quem está fazendo aniversário. Deixa eu abrir minha listinha aqui de aniversariantes. Se foi renovada. Ai, foi renovada. Tem mais gente fazendo aniversário hoje. 29 de setembro, 15 horas e 29 minutos. 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É aniversário da Verônica Souza Mesquita. A Verônica mora lá na Fazenda Campestre, na Zona Rural. Oi, Verônica, tudo bem? Parabéns pra você. Felicidades, viu, Verônica? Parabéns também vai para a Vânia Maria e o Vitor Eugênio André. Eles estão fazendo aniversário de casamento hoje lá no Jardim das Acácias. Quantos anos será de casado que eles estão fazendo, hein? Parabéns aí, Vânia. Vânia e Vitor. Aniversário de casamento, eles moram lá no Jardim das Acácias. Parabéns pra vocês. Tem bolo hoje aí pra comemorar? Tem festança, Vânia e Vitor? Parabéns pra vocês. Parabéns para a Roselane Oliveira Porcino, que mora no Bela Vista. Oi, Roselane, tudo bem, sua linda? Parabéns pra você. E parabéns para a Marina. Marina que mora aqui no centro. Oi, Marina, parabéns, sua linda. Felicidades pra você. Muita paz, muito amor, muita saúde. O resto você sabe, né? O resto a gente corre.

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12: E olha só onde eu fui, hein?
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12: Sabe que eu escutei essa música na internet semana passada? E eu senti uma profundidade nela, que eu falei, poxa vida, eu tenho que trazer essa música para os ouvintes do Dow Play. Como ela mexe com a gente, né? What a Wonderful World, tem uma beleza especial, né? E quem interpreta essa bela canção é o belo cantor Louis Armstrong, que não escreveu a música, mas ele encontrou nela lembranças da sua própria vida, sabia? E foi a voz de Louis Armstrong que fez o mundo acreditar em cada palavra. A canção, que foi composta por Bob Tielli e George David Wise, nos créditos originais, Tielli apareceu como George Douglas, pseudônimo que ele usou na época. E os dois pensaram em Louis Armstrong para interpretá-lo. Queria alguém com a história e a humanidade dele, sabe? Que transmitisse a ideia de que ainda havia beleza e afeto no cotidiano. E isso importa porque a música nasceu em 1967, em meio à guerra, do Vietnã e as tensões raciais dos Estados Unidos.

0: Ela não dizia que os problemas tinham desaparecido, sabe? Ao falar de árvores, crianças crescendo e pessoas se cumprimentando, convidava o ouvinte a perceber aquilo que ainda merecia cuidado, sabe? Essa leitura do contexto é uma interpretação, a intenção de levar essa mensagem de esperança a Armstrong, que foi relatada pelos próprios compositores, sabia? Bom, mas afinal, o que tinha a ver What a Wonderful World com Louis Armstrong? Pra você ter uma ideia, no começo, Armstrong não gostou muito da música, sabia? Segundo Louis Armstrong, House Music, a ligação veio quando ele passou a reconhecer na letra o bairro onde ele vivia. Com a esposa Lucelle em Corona, no Queens. Eles moravam na mesma casa, havia décadas e conheciam as famílias da rua. Louis via os filhos dos vizinhos cresceram, voltarem adultos e trazerem seus próprios filhos para visitar o tio Setmon. Pô, pra ele, o trecho sobre ouvir os bebês chorarem, vê-los a crescer, falar de rostos que conhecia a verdade, sabe? E é isso que torna tão comovente. Louis Armstrong não canta como quem acabou de descobrir o mundo perfeito. Ele canta como alguém que atravessou dificuldades, viu muita coisa mudar e ainda conseguiu se encantar com uma criança na vizinhança. E essa é uma leitura, né, da interpretação dele. Uma gravação que a gravadora quase não quis, ainda teve isso. Armstrong gravou What a Wonderful World em 16 de agosto de 1967. E os compositores acreditavam que a canção... acreditavam na canção, mas Larry Newton, dirigente da ABC em Paramount, queria algo mais próximo do sucesso do animado Hello Dolly. A gravadora deu pouca promoção ao disco, sabia? A surpresa veio fora dali. Em 1968, a música chegou ao primeiro lugar no Reino Unido. E ainda tem mais uma curiosidade, sabia? Em 1970, Armstrong voltou ao estúdio e fez outra versão, com uma introdução falada sobre o sentido da canção. Portanto, quando você ouvir Louis Armstrong falando antes de cantar, você está ouvindo a releitura dele de 1977, e não a gravação original. Bom, a virada para o público americano aconteceu depois da morte de Louis Armstrong, sabia? No filme Bom Dia Vietnã, Good Morning Vietnã, em 1987, a voz serena de Louis Armstrong acompanha imagens da guerra, o contraste que fez a pergunta implícita da música soar ainda mais forte. Relançada como single, a gravação chegou à parada americana em 1988, cerca de 20 anos depois de ter sido feita. Mas também aparece em outros filmes, Os Doze Macacos, Madagascar, Procurando Dory. E no Brasil, a gravação entrou para a trilha sonora internacional da novela Vamp, em 1991, como tema do Capitão Jonas, personagem de Reginaldo Faria. E é uma lembrança afetiva para muita gente que conheceu a música pela televisão. Sabia? Bom, Louis Armstrong deu uma música, um endereço, uma rua, um vizinho, crianças que ele viu crescer, né? E talvez seja por isso que quando ele canta sobre um mundo maravilhoso, a gente não ouve ingenuidade, né? A gente ouve delicadeza e amor. A gente ouve esperança vivida, né? Este som tem história. Que delícia contar a história dessa bela canção.
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6: Passam a entender essa cultura, né, de prevenção. E o governo entender que não é só injetar dinheiro para dar resposta, a gente vai viver melhor. Japão, por exemplo. Japão, a gente fez um curso com a equipe deles, da JICA, certo? De terremoto. É terremoto Brasil? A gente sente aí, lá na região norte do Brasil, sentimos 3 graus, 5 graus, né? Na escala. Então, o que que acontece? A gente está preparado. Ou vai acontecer um terremoto, um surgimento? Não sei, mas nós fizemos curso. Eles prepararam a gente. O Japão viveu terremotos, aí já entra na área da engenharia. Olha o que que aconteceu com vários países no Japão. O que que eles fizeram? Opa, vamos melhorar isso aqui. Vamos melhorar a questão da inundação também, né? Fizeram rios, canalizaram os rios com mais, maior extensão. O protocolo, né, do Japão, a gente tem um protocolo que chama protocolo de Kyoto. A gente segue aquelas recomendações. Uma criança lá na escola, com 5 anos de idade, ela já sabe como, onde ir e onde buscar abrigo. Aí eu já tentei fazer isso aqui em Três Corações.
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7: 16 horas. 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
1: Cidade em Revista, 29 de setembro de 2026. Desfile dos assistidos da Vidação celebra a autoestima, superação e força de quem enfrenta o câncer. Mais de 28 toneladas de alimentos são arrecadadas durante a Expo 3 em Três Corações. TSE libera download e ativação do e-título até mesmo nos dias de votação. Bandeira Verde em outubro deixa conta de energia sem cobrança adicional. Defesa Civil atualiza o atendimento às famílias atingidas por destelhamentos em Três Corações. Onda de calor exige cuidados com hidratação e exposição ao sol. Agrônomo avalia possíveis impactos da tempestade nas lavouras de café. Grupo de capoeira Igualdade e Liberdade oferece atividades para crianças e adolescentes. Ouvintes apontam problemas e sugerem melhorias para a Praça Central. Refis 2026 avança na Câmara e aguarda a segunda votação em plenário.
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5: Opa! 16:30. Você é ligadinho aqui na 95,7, ouvida Tropical é bom demais. Delícia estar com você, você curtindo só as melhores, né? A melhor da música, aquele cenário musical. Tá tocando de música boa, a gente toca por aqui. Aliás, músicas atuais e músicas do passado também fazem parte da nossa programação pra você. Terça-feira, 29 de setembro. Deixa eu mandar um salve, sabe pra quem? Pra minha querida Zana, a Zana da Manga Rosa. Zana, faz tempo que eu não te vejo, tá tudo bem, minha querida? Um beijo pra você, viu, Zana? Deixa eu mandar um beijo também pro pessoal lá da Líder Tecidos, que tá sempre curtindo a gente. Olá, tudo bem? Oi, Meire, um beijo, lindona. E bora sacudir esse corpo, terça-feira, sua linda maravilhosa.

Sucesso de Lionel Rich, All Night Long, 16 horas e 40 minutos, sucessão tocando pra você, hein? Boa tarde, bora sacudir esse corpo, nada de desanimar, hein? Calor costuma dar um desânimo, né? Não, bora pra cima, bora sacudir esse corpo, hein?

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16:46. Tem a galerinha que já tá aí olhando o relógio, porque 5 horas é a hora que você vai partir, né? Eu sei disso, mas calma, termina o seu rolê aí, faz o seu trabalho daquele jeito caprichado. Depois que você for embora, você vai com a cabeça tranquila, tá? Combinado? Combinado! Deixa eu mandar um salve aqui para Sibeli. Oi, Sibeli, tá tudo bem? Um abraço pra você. Um abraço pra turma do Taquaral. Oi, turminha do Taquaral. Um beijo pra vocês. Um beijo, Lena do Taquaral. Salve, salve pra turma, sabe de onde? Lá do São Bentinho. Ô, turma de São Bentinho. Eu sei que vocês estão aí. Um abraço pra vocês. O Jacaré. Oi, Jacaré, tá tudo bem, meu amigo? Tá daquele jeito, com sol quente. Hoje o sol tá quente, hein? Meu Deus do céu. Coitada da turma que trabalha num sol quente mesmo. Bora lá com aquela sequência caprichada. Você sabe que eu escolho a dedo, né? Cada canção que eu toco aqui pra você. E o bom do rádio é isso, essa surpresa. Sabe, aquela música que você não espera, que de repente toca, é na Tropical. Lembrando os sucessos ali no início dos anos 2000, trazendo o som da banda Semisonic. Eles que tocaram várias, lançaram várias músicas naqueles seriados no início dos anos 2000 pra você.

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1: 17 horas. 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
5: Ô, Moisés, não necessariamente tá mal construída, né? O fator importante são as manutenções dos nossos telhados. Entendeu? Não é que uma telha ali tá solta, que ela tá mal construída, então a gente tem que olhar um conjunto, tá por baixo ali, o madeiramento, fixação, que é uma coisa muito importante, entendeu? Geralmente os próprios fabricantes das telhas, eles estipulam a quantidade de fixadores de parafuso a tantos e tantos centímetros, então essa manutenção, calhas. Isso que eu tô vendo, vejo muito uma deficiência nisso aí, que pode estar acarretando progressivamente a depois de uma tempestade dela, ocasionar isso que aconteceu na nossa cidade, né? Então, a manutenção é tudo.
4: Manutenção, e você concorda, Ariana?
6: Concordo. Manutenção é o principal, né? O planejamento também, né, do projeto, tudo deve ser feito bem planejado no projeto, mas a manutenção é muito importante, porque com o tempo a calha vai entupindo, né? Tem sujeira, precisa ser, né, ter essa manutenção para limpeza, senão a hora que chega a chuva não tem como correr na hora.
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10: E vamos ao nosso Boletim Rádio Notícia, sua voz em destaque, atenção. Para quem vai votar neste domingo, segundo informações do Tribunal Regional Eleitoral de Minas Gerais, a seção eleitoral que funciona no Grêmio, onde está instalado o CRAS 2, será transferida excepcionalmente para outro endereço. A votação será

0: realizada na Escola Municipal Rotary, na rua José Domingos, número 303, no bairro Parque Jussara. Quem normalmente vota no Grêmio deve ficar atento à mudança e se dirigir à Escola Municipal Rotary neste domingo. Este é o nosso Rádio Notícia, sua voz em destaque. Para participar, 3239-3602. É o seu WhatsApp, direto do jornalismo, para você participar.
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0: É isso aí, impossível desligar, né? Trazendo só o melhor pra você, 5:05. Bora sacudir esse corpo, lembrando que daqui a pouquinho tem Down Play na pipoca. Messinho daqui a pouco chega com a indicação dele, hein? As indicações do Messinho são ótimas, né? Tem gente aí se olhando no espelho pra se arrumar, pra ir embora, pra casa, descansar. Tô vendo aqui o pessoal que tá indo embora, né? Eu fico até 6:30 com você, sendo a sua companhia no rádio. Aquela companhia agradável, e sim, eu espero, né? Então bora sacudir esse corpo, bora a cabeça pra cima, pensando só em coisas boas na sua vida. Só mentalizando que o universo vai devolver pra você. Você fazendo bem? Ah, meu amigo, minha amiga, calma que chega a sua hora, tá? Vamos trazer a parceria de Ivete Sangalo e seu Jorge.

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1: Cidade em Revista, 29 de setembro de 2026. Desfile dos assistidos da Vidação celebra a autoestima, superação e força de quem enfrenta o câncer. Mais de 28 toneladas de alimentos são arrecadadas durante a Expo 3 em Três Corações. TSE libera download e ativação do e-título até mesmo nos dias de votação. Bandeira verde em outubro deixa conta de energia sem cobrança adicional. Defesa Civil atualiza o atendimento às famílias atingidas por destelhamentos em Três Corações. Onda de calor exige cuidados com hidratação e exposição ao sol. Agrônomo avalia possíveis impactos da tempestade nas lavouras de café. Grupo de capoeira Igualdade e Liberdade oferece atividades para crianças e adolescentes. Ouvintes apontam problemas e sugerem melhorias para a Praça Central. Refis 2026 avança na Câmara e aguarda a segunda votação em plenário.
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0: rico em vitamina C e polifenóis, o abacaxi é útil para fortalecer o sistema imunológico, prevenindo infecções e ajudando a combater vírus e bactérias de forma mais eficaz.
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6: E olha só, deixa eu falar uma coisa com você antes de tocar a música do YouTube. Sabia que a banda U2, a banda dos anos 80, que mudou, vou falar de uma banda dos anos 80, que mudou a forma como o vocalista da banda U2, Bono Vox, enxergar os Estados Unidos. Olha só, quando o U2 começou a descobrir os Estados Unidos, lá nos anos 80, Bono Vox encontrou por lá uma banda que parecia mostrar uma América bem diferente daquela que normalmente era apresentada pelo rock. Nós estamos falando da banda R.E.M., surgido lá em Athens, na Geórgia, e que naquele momento começava a construir uma das carreiras mais importantes da música alternativa americana, sabia? U2 e a banda R.E.M. se conheceram durante uma turnê europeia lá em 1985 e desenvolveram uma amizade que iria atravessar décadas seguintes. No livro Surrender, de Bono Vox, ele reservou um espaço especial para Mike Stipe e seus companheiros da banda R.E.M., destacando principalmente a maneira como as letras do vocalista apresentavam seu país. As letras de, segundo Bono Vox, as letras de, deixa eu colocar a R.E.M. aqui, depois a gente escuta U2 de novo, pode ser, ouvinte? Vamos lá, afinal estamos falando deles. U2, Bono Vox, que virou fã da banda R.E.M., que eles abriram o olhar de Bono Vox para os Estados Unidos. Segundo Bono Vox, as letras de Michael Stipe mudaram a maneira como enxergavam a América. Ele também tem uma das grandes vozes de qualquer lugar do planeta, escreveu Bono Vox. O irlandês completou ainda dizendo que R.E.M. era uma banda que fez o mundo inteiro querer visitar Athens, na Geórgia. Formado no início dos anos 80 por Mike Stipe, Peter Brook, Mike Mills e Bill Berry, o R.E.M. construiu sua reputação inicialmente no circuito universitário americano, Hide Your Fear Europe. Lançado como single em 1981, ajudou a chamar a atenção para uma banda que misturava guitarras inspiradas no rock dos anos 60 com uma abordagem, digamos assim, bastante diferente do que dominava aquelas rádios do momento. E a relação entre os dois grupos renderia, inclusive, uma formação improvável anos depois. Quem lembra Far Out, 1993, Adam Clayton, Larry Mullen do YouTube juntaram-se a Mike Stipe e Mike Mills para tocar One em um evento ligado à posse de Bill Clinton. E o quarteto recebeu o nome de Automatic Baby, combinação de Automatic for the People do R.E.M. e com Extra Baby do YouTube. E R.E.M. acabaria alcançando um sucesso mundial, principalmente a partir do final dos anos 80 e início dos anos 90, com discos Out of Time e Automatic for the People para Bola Vox. Porém, a importância do grupo ia além dos hits, sabia? Michael Stipe e companhia haviam conseguido transformar uma pequena cidade da Geórgia uma referência mundial e mostrar aos estrangeiros uma América que eles dificilmente iriam encontrar em outro lugar. Então bora curtir R.E.M. pra você, Lose My Religion, a banda que conquistou o Bonovox e que ensinou o Bonovox a admirar, gostar da América. Bora curtir, logo depois tem YouTube pra

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E vamos aí a nossa indicação da Play na Pipoca, 17h49. Eu gosto muito dessa hora. Ontem eu falei pra vocês, né, da série que eu assisti no final de semana, maratonei Habeas Corpus, uma série brasileira, nacional, audiovisual bombando nos streams, viu, gente? Parabéns aí. Habeas Corpus, com Marjorie este ano, Vladimir Brista, entre outros atores fantásticos. Bom, mas eu vou falar de outra série pra você. Se você é daqueles que ama passar o final de semana grudado na tela, descobrindo mistérios, prepare a pipoca porque eu tenho um recorde na área pra você. A minissérie de suspense Custe o que Custar acabou de bater a marca impressionante, viu? De 50 milhões de visualizações. Com esse número gigante, ela já se consagrou como o terceiro título mais assistido em toda a Netflix, viu, gente? Neste primeiro semestre. Olha que notícia. Custe o que Custar. Para quem ainda não começou a maratonar, a história do mestre do suspense, Harlan Coben. Imagina só, um pai desesperado tenta resgatar a filha do mundo das drogas, mas acaba caindo direto em um submundo perigoso e cheio de assassinatos. E são 8 episódios que vão fritar o seu cérebro com reviravoltas chocantes, tá bom? E aí? Bora maratonar? Custe o que custar, você que gosta de um suspense, vale a pena, tá? Bom, mais uma indicação aqui é se você tá procurando, você aí do outro lado que tá procurando uma série também para maratonar, liga o radar. A primeira temporada de Homem em Chamas explodiu na Netflix, tá? E já passa da impressionante também, marca de 40 milhões. E sabe o que é mais legal? A história se passa inteira aqui no Brasil. Eu tô falando das produções nacionais com cenas gravadas no Rio de Janeiro, tá? Na trama, um astro vive um ex-mercenário traumatizado que tenta proteger uma jovem nas ruas cariocas. E o elenco ainda traz grandes nomes do nosso cinema brasileiro, do cinema nacional. Alice Braga, uma excelente atriz. Tomás Aquino também, que rebenta na dramaturgia ali no cinema, no audiovisual. Se você curte muita ação, reviravoltas e uma produção impecável, Homem em Chamas é o plano perfeito para o seu final de semana, pra você maratonar, tá? Já corre lá, já coloca na sua lista. Homem em Chamas. Bom, deixa eu correr aqui pro Mercinho. O Mercinho trazendo aqui sobre a Disney. Disney mudou tudo. Chega de refilmagens iguais. A Disney vai trazer histórias inéditas e novos olhares sobre os clássicos. Olha que boa notícia, Mercinho. A Bela Adormecida, um filme da princesa Tiana, a história das meias irmãs de Cinderela e até a origem do lendário Gaston. Novas perspectivas, muita magia renovada. Prepare-se. Gostei, Mercinho. Muito obrigada. E Emília está de volta, quase 20 anos depois, Isabelle Drummond veste novamente a boneca de pano mais amada do Brasil, Emília. Essa brilha no especial Criança Esperança, dia 12 de outubro, ao lado de Lázaro Ramos. Nostalgia pura realmente, viu, Messinho? Que vai emocionar quem é dessa época. Bom, vamos falar de Segredo de Steve Rogers. Os irmãos Russo revelaram que existe uma história de Vingadores que vocês nunca viram. A jornada de Steve Rogers devolvendo joias do infinito, que os fãs podem há anos, que pedem há anos, né, Messinho? Pode virar um filme solo. Será que essa aventura finalmente chega às telas? Então fique ligado, tá? E agora, ó. Adeus Futurama, uma das animações mais queridas de todos os tempos, se despedindo. A 14ª temporada da série, da última Fry, Leila e Bender. Mas calma aí, todos os episódios continuam na Disney Plus, tá? Pra você rir de novo e de novo e de novo, né, Messinho? Obrigado por tantas risadas, é isso aí. Bom, pra fechar aqui as indicações do nosso ouvinte, Messinho, Eu Sou Rock, chegando com dublagem de peso. O filme sobre a vida de Silvestre Stallone está imperdível. Luiz Firmota, a voz oficial de Stallone no Brasil. Dupla Frank Stallone e Rafael Rossato dá a voz ao jovem Stallone. Emoção e superação que vão arrepiar, com certeza, meu amigo Messinho. Um abraço pra você, viu? Bom, então bora de sucesso. Este foi Dá o Play na Pipoca.

0: 18 horas.
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5: Se uma nova tempestade chegar hoje, a sua casa estaria preparada? Hoje o Tropis vai falar sobre prevenção, segurança e principalmente do que você pode fazer antes que a próxima chuva chegue.
6: Passam a entender essa cultura, né, de prevenção. E o governo entender que não é só injetar dinheiro para dar resposta, a gente vai viver melhor. Japão, por exemplo. Japão, a gente fez um curso com a equipe deles, da JICA, certo? De terremoto. É terremoto Brasil? A gente sente aí, lá na região norte do Brasil, sentimos 3 graus, 5 graus, né? Na escala. Então, o que acontece? A gente está preparado. Ou vai acontecer um terremoto, um surgimento? Não sei, mas nós fizemos curso. Eles prepararam a gente. O Japão viveu terremotos. Aí já entra na área da engenharia. Olha o que aconteceu com vários países no Japão. O que eles fizeram? Opa, vamos melhorar isso aqui. Vamos melhorar a questão da inundação também, né? Fizeram rios, canalizaram os rios com maior extensão. O protocolo, né, do Japão, a gente tem um protocolo que chama protocolo de Kyoto. A gente segue aquelas recomendações. Uma criança lá na escola, com 5 anos de idade, ela já sabe como, onde ir e onde buscar abrigo. Aí eu já tentei fazer isso aqui em Três Corações.
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9: E olha só, agora prepara o coração, porque é uma sequência de arrasar, tá? Ô Tiago Calabresa, um beijo pra você, meu amigo. Olha, a sequência, inclusive tem uma musiquinha aqui, ó, que você escutar, você vai falar assim, ah, essa é pra mim.

mim e para todos os ouvintes que curtem música boa. Mas prepara o coração, tá? Prepara o coração. É isso que eu falei para você, ouvinte. 18 horas e 4 minutos, ouvir o Tropical é bom demais.

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1: Cidade em Revista, 29 de setembro de 2026. Desfile dos assistidos da Vidação celebra a autoestima, superação e força de quem enfrenta o câncer. Mais de 28 toneladas de alimentos são arrecadadas durante a Expo 3 em Três Corações. TSE libera download e ativação do e-título até mesmo nos dias de votação. Bandeira Verde em outubro deixa conta de energia sem cobrança adicional. Defesa Civil atualiza o atendimento às famílias atingidas por destelhamentos em Três Corações. Onda de calor exige cuidados com hidratação e exposição ao sol. Agrônomo avalia possíveis impactos da tempestade nas lavouras de café. Grupo de capoeira Igualdade e Liberdade oferece atividades para crianças e adolescentes. Ouvintes apontam problemas e sugerem melhorias para a Praça Central. Refis 2026 avança na Câmara e aguarda a segunda votação em plenário.
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18h21, segura aí que daqui a pouquinho tem nossa sintonia positiva, aquela mensagem direta pro seu coração, tá? Deixa eu mandar um beijo aí pro João Moda, que tá sempre na sintonia, né, João Moda? Um beijo pra você, viu, meu amigo? Meu amigo Heloísio também, do Santo Afonso, Heloísio!

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4: E vamos lá, né, com a nossa mensagem final. Muitos de vocês, né, você que tá do outro lado, pode estar dentro do carro, indo embora pra sua casa. E como eu sempre falo, de repente indo pro segundo tempo, né, ainda não vai pra casa, ainda vai pra um outro lugar. Mas eu peço pra você dar uma acalmada aí no seu coração, onde você estiver. Tá finalizando as coisas pra ir embora pra sua casa, ir pra um outro trabalho, ou um estudo. Dá uma relaxada, aumenta o som um pouquinho aí, pra gente conversar, tá? Muitas vezes, né? Eu tenho o costume de falar isso. Muitas vezes a gente tem aquele pensamento acelerado, que nos deixa ansiosos, ansioso. Mas eu quero falar uma coisa pra você. Troque o seu pensamento acelerado por paz. Busque paz em seu pensamento. Alinhe o sentir. Reveja as suas prioridades. O que merece a sua atenção de verdade, tá? E o que tem te trazido desgaste físico, mental, emocional? Vale a pena? Ocupe o seu tempo com o que faz bem pra você. Dedique a sua energia com aquilo que acrescenta, soma pra sua vida, que traz paz de espírito e leveza. Troque aquele medo, sabe? Aquele medo aí no fundinho, por esperança. Ao invés de você recuar, dar um passo para trás, escolha avançar. Ao invés de você ser indisponível, seja presente. Dê o que você tem de melhor dentro aí do seu coração, tá? Da sua alma. Permita-se o seu melhor ser visto por outras pessoas, tá? Quando o desânimo aparecer, descanse, pare e agradeça, tá? A vida sempre vai estar reservando algo novo, incrível. E cada início, a cada encontro, a cada troca. Por isso, troque o que te faz mal por aquilo que te faz bem. Troque o medo pela sua fé. Troque o ódio pelo amor. Troque a guerra pela paz. Troque aquela briga desnecessária por paz. A vida, ela é passageira, sabe? Rápida, incerta. E se a gente não controla os nossos sentimentos, deixa a raiva seguir em frente, aí nada vai pra frente, nada dá certo, tudo desmorona, sabe? Então mude o seu pensamento, tá? Mude-o agora. Tá bom? Eu fico por aqui, um beijo pra você, fica com Deus, Deus abençoe a sua vida hoje e sempre. Eu sou Moísa Mesquita e eu adoro estar com você, é muito bom estar com você. Beijo, Nossa Senhora lhe acompanhe, Deus Nosso Senhor. Daqui a pouquinho o Luiz Carlos chega por aqui. Fica com Deus, viu? Um beijo, fui!
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1: Dezenove horas.
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Hits. 19:05. Boa noite. Boa noite para você, para quem tá ligando o rádio agora, e boa noite para quem já estava sintonizado aí no programa da Moísa Mesquita, o Dalplay. Muito obrigado, Moísa, bom descanso para ela. Moísa que retorna amanhã às 15h na sua Rádio Tropical. E nessa terça-feira, dia 29 de setembro, cá estamos nós para ficarmos juntos mais uma vez. Eu e você no ritmo dos sucessos e saudades nacionais e internacionais. Clássicos da música, no oferecimento aqui da nossa programação Flash Hits. Das 19h às 20h, acontece sempre de segunda a sexta em 60 minutos no seu rádio. Muito obrigado pela sua sintonia. Felicidades para você, Verônica Souza Mesquita, na Fazenda Campestre, Zona Rural, com mais um aniversário. Vânia Maria e Vitor Eugênio André, o casal que está completando mais um ano de casamento, Jardim das Acácias. Roselane Oliveira Porcino, na Bela Vista, e a Marina aqui no centro. Forte abraço. Noite de terça-feira, 24 graus. Céu claro. Sem nuvens. No momento. Uma boa noite para você.

uma noite de amor. Pepeu Gomes. Às 19h11, um abraço grande ao Daniel, tô de Baipendi. Tiago do Calabresa, pro Mercinho. Abraços pra Marilene Erotildes, Matheus em Varginha e Tiago do Calabresa.

0: Eduardo e Mônica, Legião Urbana. Pepeu Gomes, Mil e Uma Noites de Amor. 19h16, terça-feira, 29 de setembro, penúltimo dia do mês. Flash Hits com Luiz Carlos de Freitas. Boa noite, Marilene, São Conrado, seja bem-vinda. Estacionando por aqui na melhor. 19h17, Tropical.
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3: Deixa eu mandar meu boa noite aqui também pra Magna Lúcia Campos, lá do Vilas Boas. Ela gosta de manhã de setembro. Recordando a Vanusa, 19h24. A terça-feira, 29 de setembro. O som dos grandes amores.

Deixa eu mandar meu boa noite também pra Clarinha de Fátima. Tá pedindo pra nós escolhermos qualquer canção de Michael Jackson. One a Day in Your Life.

0: One Day in Your Life, Michael Jackson. Muito obrigado, Clarinha de Fátima, boa noite. Boa noite também, minha amiga Ilza, no Santa Teresa. Marilene no São Conrado, Mercinho, aqui no centro. Magna Lúcia Campos, no Vilas Boas. Tiago do Hotel Calabresa, para os pais na Feira de Gado, daqui a pouco eu atendo o teu pedido. Daniel Tom de Baipendi, aquele abraço. Tá todo mundo ligado nas mais românticas. Daqui a pouco eu volto.
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0: Agora são 19h39. Você ligado, sintonizado nas melhores. 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

0: 19h42, clássicos nacionais e internacionais, o que você gosta de ouvir à noite. Um abraço.
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0: Vamos em frente. Falando de amor com música. Roberto Guedes. Amor de Índio.

0: interfone só pra contrariar. 19h51, no som dos grandes amores, Amor de Índio, Beto Guedes. Por aqui já rolou Michael Jackson, Vanusa, Legião Urbana, Pepeu Gomes, KLB. Daqui a pouco tem mais.
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0: 19h59. Ah, não vai dar mais pena. Não dá mais. Não dá mais pra tocar um milímetro, um centímetro. Não dá mais. Que pena. Tá chegando a Voz do Brasil. Aquele grande abraço a você. Não dá mais tempo de música. A gente volta amanhã às 19 horas para mais um flash. Lembrando que você me encontra também às 11 horas em Cidade Revista. A gente volta e aos sábados aquele encontro marcado às 3 da tarde em Junto e Misturado. Mas esse é um assunto pro sábado, ainda tá um pouco distante. Grande abraço e até amanhã às 19, de volta no Flash. Vem aí a Voz do Brasil. A todos uma boa noite e até amanhã.

0: do dia.
1: Trabalho e emprego.
0: População ocupada ultrapassa os 103 milhões de pessoas de junho a agosto.
1: Um índice de 58%, segundo dados do IBGE.
0: E de acordo com o CAGED, foram criados em 2026 mais de 1 milhão e 1.000 postos de trabalho. Graziela Mendonça.
2: Segundo dados do novo CAGED, o Cadastro Geral de Empregados e Desempregados, foram 166 mil novas vagas de trabalho de carteira assinada criadas em agosto deste ano.
1: O governo pede retirada do ar de mais de 5 mil sites de apostas ilegais.
0: E a ação contra bets irregulares remove 390 páginas e perfis das redes sociais. Luana Karen.
3: Ainda como parte das medidas de combate às bets, as lojas de aplicativos foram notificadas para a retirada de 186 apps até o dia 6 de outubro.
1: E vamos falar hoje sobre a prova de vida do INSS.
0: Atualmente é feita de forma automática com cruzamento de dados oficiais.
1: E uma outra oportunidade para a comprovação é comparecer às urnas durante as eleições.
0: Quem vai dar os detalhes é a presidente do INSS, Ana Cristina Silveira.
4: O TSE, que tem uma base que é consolidada, consegue fazer após a votação, enviar esses dados para o INSS e com isso a gente consegue fazer a comprovação da vida e continuar com esse benefício ativo.
1: Hoje na apresentação da Voz do Brasil, eu, Mariana Jundmann e Luciano Teixeira.
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1: Desde a publicação da medida provisória que proíbe apostas online no Brasil, na última sexta-feira, foram intensificadas as ações de combate à prática.
0: Bloqueio de sites, remoção de sites e perfis, retirada do ar de aplicativos e conteúdos de publicidade.
1: Os detalhes foram apresentados em uma coletiva de imprensa hoje em Brasília.
5: Em três dias, entre 27 e 29 de setembro, após a edição da medida provisória que proíbe as bets no Brasil, o Ministério da Justiça e Segurança Pública encaminhou à Anatel o pedido de bloqueio de mais de 5.200 sites ilegais de apostas. Quase 400 páginas e perfis em redes sociais tiveram remoção solicitada. De acordo com o secretário nacional de Segurança Pública, Chico Lucas, a medida permitiu aos órgãos competentes seguir o rastro do dinheiro movimentado pelas casas de apostas.
6: Nós não tínhamos instrumentos legais para ir atrás do dinheiro. A MP trouxe obrigações às instituições financeiras, o Banco Central já regulamentou duas resoluções e essas resoluções permitem que nós possamos ir atrás de para onde vai o dinheiro. Isso representou, nos três primeiros dias, uma queda do número de PIX, na ordem de 10% dos PIX realizados no Brasil, que muito provavelmente eram PIX que iam para instituições de jogos.
5: Ainda como parte das medidas de combate às bets, as lojas de aplicativos foram notificadas para a retirada de 186 apps até o dia 6 de outubro. Plataformas de redes sociais também foram notificadas para retirar qualquer conteúdo de publicidade relacionado a apostas de cotas fixas e bets, segundo o secretário nacional de Direitos Digitais, Vitor Fernandes.
7: Em até 10 dias, que foi o prazo dado pela medida provisória, oficiou 8 grandes plataformas de redes sociais para que sejam retirados todo e qualquer conteúdo de publicidade relacionadas às apostas de cota fixa, às bets. Porque aqui é a porta de entrada para que os apostadores consigam acessar esses serviços.
5: Para reforçar a fiscalização contra os sites de apostas, foi regulamentado o Comitê Interinstitucional de Fiscalização da Exploração e da Publicidade Ilegal de Apostas de Cota Fixa. O colegiado será composto por 15 representantes de órgãos federais e vai articular as ações das autoridades competentes para a prevenção, a fiscalização e a repressão a essa prática. Reportagem Luana Karen.
0: O Ministério do Trabalho e Emprego divulgou hoje os dados do novo CAGED.
1: O levantamento do mês de agosto mostra a criação de quase 166 mil postos formais de trabalho no mês.
2: Foram 166 mil novas vagas de trabalho de carteira assinada criadas em agosto deste ano, segundo dados do novo CAGED, o Cadastro Geral de Empregados e Desempregados. Os números mostram ainda que nos primeiros 8 meses do ano, o Brasil já alcançou mais de 1 milhão e 134 mil novos postos com carteira assinada, o que representa um crescimento de 2,41% em relação ao mesmo período de 2020.

0: 2025. Todos os setores da economia tiveram aumento no emprego formal, como detalha o ministro do Trabalho e Emprego em Exercício, Francisco Macena.
1: Em agosto, o maior crescimento do emprego formal ocorreu no setor de serviços, que gerou 110.346 postos de trabalho. A construção apresentou o segundo maior saldo positivo, com a geração de 20.848 postos formais de trabalho. A indústria manteve um crescimento, que já vem mantendo, inclusive, já há alguns meses, que indica, inclusive, um crescimento de emprego mais estruturado.
0: Das 27 unidades federativas, 24 tiveram saldo positivo no emprego formal em agosto. Destaque para São Paulo, que criou mais de 42 mil vagas, seguido por Rio de Janeiro e Pernambuco. Com locução de Graziela Mendonça, reportagem Gabriela Noronha.
2: E o IBGE divulgou hoje os dados de ocupação da Pesquisa Nacional por Amostra de Domicílios.
3: No trimestre encerrado em agosto, os dados mostraram que a população ocupada foi de 103 milhões de pessoas no trimestre de junho, julho e agosto.
4: A taxa de desocupação ficou em 5,3% no trimestre encerrado em agosto, uma queda de 0,3% na comparação com o trimestre encerrado em maio. Os dados são da Pesquisa Nacional por Amostra de Domicílios Contínua, a PNAD Contínua, divulgada pelo IBGE. Hoje o Brasil tem cerca de 5 milhões e 800 mil pessoas desempregadas, uma redução de 4,6% em relação ao trimestre anterior. Já a população ocupada chegou a 103 milhões e 500 mil trabalhadores, o que representa um nível de 58,9% entre as pessoas em idade de trabalhar. O rendimento médio habitual dos trabalhadores ficou em R$ 3.777, de acordo com o analista da PNAD Contínua, William Kratochil. Os setores da indústria e da construção ajudaram a impulsionar os resultados.
5: Essa redução foi motivada pelo aumento da ocupação na indústria. Teve, depois de um longo período de estagnação ou queda, volta a crescer, acompanhado também do setor da construção, que na construção de edificações aumentou bastante o número de contratações.
4: A pesquisa também mostra que o número de trabalhadores do setor privado com carteira assinada, sem contar os empregados domésticos, chegou a 39 milhões e 500 mil pessoas no trimestre. Realizada pelo IBGE, a pesquisa acompanha regularmente o mercado de trabalho e as condições de vida da população no país. Reportagem Luciana Colares de Holanda.
2: A qualidade da carne de aves e o mel produzidos no Brasil foi aprovada pela União Europeia, segundo relatório publicado nesta segunda-feira.
3: De acordo com o parecer, o sistema de produção do país atende a todos os requisitos sanitários.
2: Com a decisão, o Ministério da Agricultura e Pecuária afirmou que não há mais impedimento técnico para que o Brasil volte a exportar carne de aves e mel para o bloco europeu.
3: A decisão é resultado de uma auditoria realizada por autoridades sanitárias que visitaram estabelecimentos brasileiros entre os dias 24 de agosto e 4 de setembro.
2: O governo federal solicitou que o relatório seja incluído na pauta da comissão responsável pela decisão final, agendada para 20 e 21 de outubro, e aguarda as etapas administrativas para a inclusão do país na lista de fornecedores do bloco.
3: E atenção, gestores de microempresas e empresas de pequeno porte.
2: Está valendo o novo prazo para quem quer aderir ao Simples Nacional em 2027.
3: A empresa que optar pelo Simples poderá fazer a solicitação até dia 15 de outubro de 2026.
6: O Comitê Gestor do Simples Nacional ajustou os prazos para as empresas que querem entrar ou retornar ao regime em 2027. A solicitação deve ser feita até 15 de outubro de 2026, com efeitos a partir de 1º de janeiro de 2027. Se houver débitos ou outras pendências que impeçam a opção, a regularização poderá ser feita até 30 de outubro. Já as empresas que permanecerem no Simples Nacional e quiserem recolher receber o IBS e a CBS pelo regime regular vão ter outro prazo. A escolha poderá ser feita até 30 de outubro de 2026, também com validade a partir de 1º de janeiro de 2027. Essa alternativa está relacionada à reforma tributária e permite que esses tributos sejam apurados fora do documento de arrecadação do Simples Nacional. Os dois procedimentos podem ser cancelados entre 3 de novembro e 20 de dezembro de 2026. Por isso, é importante não confundir as escolhas. Uma define o enquadramento da empresa no Simples Nacional em 2027, a outra trata especificamente da forma de recolhimento do IBS e da CBS. Claudimário Carvalho, para a Voz do Brasil.
2: Próximo domingo, milhões de brasileiros vão às urnas escolher seus candidatos.
3: E esse exercício de cidadania, aposentados, pensionistas e beneficiários do INSS podem aproveitar o momento. Ele vai servir também como prova de vida.
2: A presidente do Instituto, Ana Cristina Silveira, nos concedeu entrevista e explica o porquê a prova de vida é necessária, como ela é feita normalmente e como a troca de informações com a Justiça Eleitoral vai ajudar nessa tarefa. Acompanhe.
3: Olá, presidente, bem-vinda à Voz do Brasil mais uma vez, um prazer ter a senhora conosco. Pra gente falar então de prova de vida do INSS, né? A gente queria então que a senhora começasse explicando por que que a prova de vida é necessária e como que ela é feita atualmente.
7: Olá, Mariana, olá, Luciana, olá, ouvintes da Voz do Brasil. É um prazer estar aqui com vocês para falar de um tema tão importante que é a prova de vida no INSS. A prova de vida, ela é importante, é um procedimento feito anualmente pelo INSS para evitar fraudes, para evitar que o INSS pague benefícios a pessoas que já faleceram. E hoje o INSS faz isso, uma busca dos segurados na base de dados governamentais e públicas. Então, não precisa o segurado, via de regra, fazer a prova de vida. Então, o INSS age proativamente buscando esses dados nas nossas bases governamentais. E essa informação, ela é muito importante porque anualmente, nós, neste ano, a gente precisa comprovar a vida de 38 milhões de brasileiros, de segurados do INSS. A gente já conseguiu comprovar 25 milhões e a gente ainda falta comprovar 13 milhões de vida desses segurados. E como é que é feito isso? Com um batimento dos dados das bases governamentais públicas em relação aos segurados.
2: Daqui a poucos dias nós teremos aí o primeiro turno das eleições gerais no Brasil, né? E o INSS vai aproveitar a presença do eleitor na urna como prova de vida, né? Como é que funciona essa interação? É o TSE que fornece essa informação para o INSS?
7: Isso mesmo. É mais uma forma de comprovação da vida desse segurado. Então, o TSE, que tem uma base que é consolidada, que é uma base que é importante, eles conseguem fazer, após a votação, enviar esses dados para o INSS e com isso a gente consegue fazer a comprovação da vida e continuar com esse benefício ativo.
3: Agora, é importante aqui a gente destacar, né, que o voto é um exercício de cidadania, mas se a pessoa não for votar por algum motivo, inclusive por não ser obrigada, né, no caso das pessoas com mais de 70 anos, existem outras formas de comprovação de vida, né, presidente? Ou seja, se a pessoa perder a oportunidade no voto, ela não vai ter o benefício ou a aposentadoria dela suspensa por isso?
7: Essa pergunta é muito importante. A finalidade dessa conversa aqui não é criar pânico. Então, se os nossos segurados, os beneficiários não forem votar, temos diversas outras formas de fazer o batimento desses dados. Através, por exemplo, do CadÚnico único, de um comparecimento a uma perícia médica. Também, se eles não conseguirem fazer essa comprovação nos primeiros 10 meses após a última prova de vida, o INSS ainda notifica esse segurado para que, no prazo de 60 dias, eles possam comparecer a uma agência bancária onde eles recebem seu benefício ou fazer um acesso no meu INSS através da biometria.
2: Só reforçando, presidente, quem votar, então, não precisa fazer prova de vida por um ano.
7: Isso mesmo. A prova de vida no INSS, ela vale por um ano. E durante esse um ano, o INSS vai buscando os dados na base governamental para evitar que o segurado precise fazer algo para comprovar. A gente só vai solicitar essa comprovação se não conseguir encontrar dados nas bases públicas.
3: Agora, o que acontece quando a pessoa não faz a prova de vida? Ou seja, vocês buscam ali alguma movimentação que comprove que ela esteve viva, né, nesse período de um ano, estava viva. E o que acontece quando não é encontrado isso? O benefício dela é suspenso imediatamente? Ela é convocada a comparecer? Como é que funciona?
7: Primeira prova de vida, ela é para benefícios de longa duração. Então, benefícios por incapacidade, benefício assistencial, aposentadorias e pensões. Então, se o segurado, durante os 10 meses da última prova de vida, não fizer nenhuma ação, por exemplo, um empréstimo consignado com biometria, ou não fizer um Cade Único, o INSS ainda faz a solicitação. Em 60 dias, ele não comprovando, a gente bloqueia o benefício, suspende temporariamente, mas assim que o segurado faz a prova de vida, esse benefício, ele é reativado automaticamente, sendo pago todos os atrasados. Então, não há perda para o segurado, isso é bom para deixá-los tranquilos.
2: E é sempre bom lembrar dos golpes, né, presidente? Se a pessoa receber algum contato solicitando dados pessoais, identificação facial, biométrica, e achar alguma coisa suspeita, como é que ela pode se informar se se trata mesmo do INSS?
7: A primeira coisa que precisa ser feito é ligar para 135 de segunda a sábado, de 7 às 22 horas, para ter certeza que foi o INSS, ou entrar no aplicativo Meu INSS, onde tem lá um serviço, prova de vida, que ele pode verificar quando foi feita a última prova de vida e se está devendo essa informação. E nessa pergunta, é importante frisar que o INSS não envia links, que o INSS não pede dados. Então, o segurado que recebeu uma mensagem do WhatsApp, um SMS, um e-mail com links, é bom não clicar e entrar diretamente em contato com o INSS.
3: Sempre bom a gente reforçar aqui. Central 135, você disse aí do seu telefone 135, ou o aplicativo Meu INSS, que também é possível baixar em qualquer plataforma, né, presidente?
7: Isso mesmo, e que tem um serviço específico lá, muito claro, onde o segurado pode ter certeza se a informação do pedido da prova de vida é verdade ou não.
3: Muito bem, nós conversamos com Ana Cristina Silveira, presidente do INSS. Muito obrigada, presidente, pela sua entrevista à Voz do Brasil.
7: Obrigada, e é importante dizer que não criem pânico. Se for possível, votem para fazer sua prova de vida, mas há outros meios também de fazer a comprovação.
3: A conta de luz virá sem cobrança extra em outubro.
2: Isso porque a bandeira tarifária será verde no próximo mês.
3: A conta de luz será bandeira verde em outubro. Com isso, os consumidores não terão cobrança adicional da bandeira tarifária no próximo mês. A mudança da bandeira amarela para a verde foi confirmada pela Agência Nacional de Energia Elétrica, a ANEEL. Segundo a agência, o aumento das chuvas nas regiões sul e sudeste ajudou a estabilizar o nível dos reservatórios das hidrelétricas. Com condições mais favoráveis para a geração de energia, será possível reduzir o uso de fontes mais caras, como as usinas termoelétricas. O sistema de bandeiras tarifárias indica mês a mês as condições e os custos da geração de energia no país. Na bandeira verde, não há acréscimo na conta de luz. Entenda como funcionam as bandeiras em gov.br/ANEEL. Thaísa Vitória para a Voz do Brasil.
8: Cerca de 2.500 indígenas Yanomami em Roraima recebem até amanhã médicos especialistas do Ministério da Saúde sem precisarem buscar atendimento nos centros urbanos.
2: A expedição do SUS no Polo Base Surucucu realiza procedimentos entre exames e consultas nas áreas de pediatria, clínica médica e saúde da mulher.
8: Os atendimentos priorizam crianças com desnutrição e problemas respiratórios, além de gestantes, idosos com doenças crônicas e casos graves de malária nas mais de 30 comunidades da região.
2: Os serviços são oferecidos no Centro de Referência em Saúde Indígena Chapori e Yanomami e nas áreas de difícil acesso.
8: A secretária de Saúde Indígena do Ministério da Saúde, Lucinha Tremembé, destaca a importância da nova expedição.
9: A ida dos especialistas para dentro do território é de suma importância para que mitigamos e chegamos aí a uma redução considerável de tempo de espera
10: e com isso a redução de óbitos por causas evitáveis.
3: Dicas do Enem.
11: Oi, meu nome é Larissa Ferreira e a minha pergunta é: quantas redações eu devo treinar por mês?
12: sobre redação, quem vai responder é o professor José Aguilera.
13: Você fazendo uma redação por semana, a cada 15 dias, em que você dialogue com um professor, com uma professora, que você reescreva a partir dos erros, limites, desvios que forem encontrados, está de bom tamanho. Escrever semanalmente é bom. Eu recomendaria, inclusive, para que, se você tem aí alguma limitação, um desafio para a escrita, se permita escrever pelo menos diariamente um parágrafo num caderninho seu, como foi o seu dia. Escreva um parágrafo somente dizendo: hoje o meu dia foi assim. Neste dia, observei tais coisas. O meu destaque para esse dia, escreva um parágrafo pelo menos por dia para que você exercite a disciplina do parar, pensar, escrever.
12: É isso aí. Se prepare e acompanhe as nossas dicas toda terça-feira aqui na Voz do Brasil e também na radiogov.ebc.com.br.
2: Instituições interessadas em apresentar projetos pela Lei de Incentivo ao Esporte vão ter até o dia 18 de outubro para apresentarem as propostas.
8: Os detalhes vamos ouvir agora na reportagem de Cleide Lopes.
14: A Lei de Incentivo ao Esporte permite que pessoas físicas e empresas destinem parte do imposto de renda devido para financiar projetos esportivos e paradesportivos. São projetos como o do Instituto Reação no Rio de Janeiro, fundado há mais de duas décadas pelo judoca e medalhista olímpico Flávio Canto.
15: Resolvi dar aula de judô sem saber ainda do alcance, da força, e fui percebendo rapidamente que era muito poderoso. O Reação hoje está em 10 polos, está em 5 estados, e a nossa missão é gerar impacto real, né? Todo aluno que está lá tem uma estrutura de transformação robusta, dentro e fora do tatame, né? Em sala de aula e no tatame. E a lei de incentivo, quando aparece, muda muito o patamar do que a gente faz.
14: Os projetos atendem crianças, adolescentes e adultos de todo o país. E aqueles voltados à inclusão social recebem o incentivo maior, como explica o diretor de programas de políticas ao esporte do Ministério do Esporte, Frederico Costa da Silva.
16: Nós temos na própria lei uma possibilidade que aumenta a restituição do imposto de renda, que chega a 2% para a pessoa jurídica, pode chegar a 4% se for em área de vulnerabilidade social. Então isso é uma maneira de incentivar, como a própria lei diz, as entidades a aportarem naquilo.
14: No ano passado foram apresentados mais de 5.600 projetos e está aberto até o dia 18 de outubro o prazo para que organizações sem fins lucrativos e pessoas físicas e jurídicas de natureza esportiva escrevam propostas para garantir recursos da Lei de Incentivo ao Esporte em 2027. As entidades proponentes deverão se cadastrar previamente no sistema de leis de incentivo, plataforma digital do Ministério do Esporte. Reportagem Cleide Lopes.
2: No momento da inscrição é preciso observar os requisitos e as orientações disponíveis no sistema e apresentar corretamente a documentação exigida.
8: Para mais informações acesse gov.br/esporte e clique na aba.
2: Quem vai fazer a reaplicação do Exame Nacional para a Certificação de Competências de Jovens e Adultos, o Enseja, de 2026, já pode consultar o local da prova.
8: O Enseja é gratuito e voltado a jovens e adultos que não concluíram o ensino fundamental ou médio na idade adequada.
2: Para quem busca a certificação do ensino fundamental, o exame será no dia 6 de outubro. Já para o ensino médio, a reaplicação acontece no dia 7.
8: Os locais estão disponíveis no cartão de confirmação de inscrição no sistema Enseja.
2: A partir de amanhã, as vigilâncias sanitárias de todo o país vão ter novas funcionalidades no Sistema Nacional de Controle de Receituários.
8: Entre as mudanças está a atribuição de numerações destinadas às notificações de receita eletrônica.
2: Outra novidade será a possibilidade de atribuir no Sistema Nacional de Controle de Receituários numerações destinadas à emissão de notificações de receitas eletrônicas.
8: Mas os usuários devem estar vinculados à instituição no cadastro da Anvisa.
2: Mais informações você encontra em gov.br/Anvisa.
8: E essas foram as notícias do governo federal.
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8: Produção da empresa.

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2: Conselho Nacional de Justiça apresenta medidas para ampliar a segurança e a transparência dos precatórios.
3: Grupo de trabalho sobre modernização do sistema de justiça avança para análise de propostas.
2: Justiça do Trabalho condena a empresa de agrotóxicos por assédio eleitoral.
3: Boa noite, eu sou Marcela Luiz.
2: E eu sou Walter Lima.
3: Ao completar um ano como presidente do Supremo Tribunal Federal e do Conselho Nacional de Justiça nesta terça-feira, o ministro Edson Fachin apresentou diversas providências que têm sido adotadas para a construção da política nacional para o tratamento adequado dos precatórios.
2: As medidas foram apresentadas durante a sessão do CNJ. A Micela Alves.
4: O objetivo de todas as medidas anunciadas é dar mais segurança, transparência e rastreabilidade aos créditos judiciais. Entre os feitos, Fachin destacou o lançamento da calculadora do cidadão de precatórios.
5: E uma calculadora de precatórios que permitirá a qualquer pessoa conhecer o valor atualizado de seu crédito. Em novembro será a vez do painel nacional de dados, reunindo pela primeira vez informações sobre os precatórios de todo o Brasil.
4: O trabalho inclui diálogo com o Banco Central do Brasil, a Comissão de Valores Mobiliários e a Advocacia Geral da União.
3: O Grupo de Trabalho sobre Modernização do Sistema de Justiça realizou reunião no Supremo Tribunal Federal para consolidação das propostas recebidas.
2: O presidente do Supremo, ministro Edson Fachin, criou a comissão para formular propostas estruturais de curto, médio e longo prazo. Marcelo Della Rivera.
6: O processo de participação social recebeu contribuições de 87 instituições, com centenas de propostas, como destaca o presidente do grupo de trabalho, Fernando Facuri Scaffi.
7: São centenas de propostas, porque vários grupos desdobraram aquilo em todos os itens aqui colocados, todos.
6: Entre as propostas apresentadas está o tema da inteligência artificial, como destaca o relator do grupo de trabalho, Neide Barros Belo Filho.
8: A outra gama de propostas foi a que gerou talvez mais discussão da última vez, talvez seja mais nova verdadeira delas, gira em torno de inteligência artificial e as plataformas eletrônicas também.
6: Os 6 subgrupos terão até 13 de outubro para organizar os trabalhos, discutir e votar as propostas sob sua responsabilidade.
3: Uma empresa de agrotóxicos foi condenada ao pagamento de indenização de R$100 mil por danos morais coletivos.
2: A condenação é referente a práticas configuradas como assédio eleitoral durante as eleições presidenciais de 2022. A decisão é da Justiça do Trabalho em Minas Gerais. Breno Perrucci.
9: De acordo com a ação ajuizada pelo Ministério Público do Trabalho, a empresa coagiu empregados a votarem em um candidato específico, sob ameaça de perda de emprego e com promessas de vantagens, como o 14º salário. Além da indenização, a decisão obriga a empresa a evitar qualquer prática irregular, sob pena de multa.
3: O STJ marcou datas para julgamento em sessões virtuais dos primeiros casos que serão submetidos ao chamado filtro da relevância da questão federal.
2: Os julgamentos deverão ocorrer de 30 de setembro a partir das 11:30 da manhã até 7 de outubro. Fátima Uchoa.
10: O ministro Sérgio Coquina, presidente da Comissão Gestora de Precedentes, Jurisprudência e Ações Coletivas, incluiu as demandas na pauta das 3 sessões especializadas do STJ. As partes e os procuradores poderão acompanhar as votações em tempo real. Em regra, a relevância da questão federal será analisada em sessão virtual e, se ela for reconhecida, os pedidos principais dos casos serão julgados depois em sessão presencial. Vale destacar que, embora todo o processo seja importante e mereça a atenção da Justiça, o papel do STJ é definir entendimentos que ultrapassem os interesses individuais das partes, como prevê o filtro da relevância.
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3: Uma boa noite.
2: E até amanhã.
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12: Eu sou Humberto Pinheiro e estes são os destaques de hoje do Jornal do Senado, que começa agora. Proposta cria o LGBTicídio e prevê pena de até 40 anos de prisão. Acesso de idosos a tecnologias para melhorar saúde mental aguarda votação na CDH. Consultor legislativo analisa causas de abstenção maior na votação para senador. Uma proposta recém-apresentada no Senado tipifica homicídios motivados por discriminação contra pessoas LGBTQIAPN+. O texto torna LGBTicídio crime hediondo e agrava penas para outras formas de violência. Repórter Pedro Pincer.
13: Um novo projeto no Senado cria o crime autônomo de LGBTicídio. A proposta define o delito como homicídio motivado por discriminação relacionada à orientação sexual, à identidade ou expressão de gênero, ou às características sexuais da vítima, reais ou presumidas, e prevê pena de reclusão de 20 a 40 anos. O projeto também propõe incluir o LGBTicídio no rol de crimes hediondos e alterar o Código Penal, a Lei das Contravenções Penais e a Lei Antirracismo. O senador Paulo Paim, do PT do Rio Grande do Sul, destacou os dados da violência contra essa população no Brasil.
14: Essa escalada de violência, agressão, morte, assassinatos, representa uma violação sistemática dos direitos fundamentais. A vida tem que estar sempre em primeiro lugar. A vida, a dignidade, a liberdade, a segurança. Garantir que o Estado deve assegurar a todos. E a evidência é que não estamos diante de ocorrências isoladas.
13: Dados do 20º Anuário Brasileiro de Segurança Pública referentes a 2025 registram 3.481 ocorrências de racismo por homofobia ou transfobia, alta de 35,6% em relação ao ano anterior.
12: Comissão de Direitos Humanos pode votar projeto que garante o acesso a tecnologias para preservar a saúde mental e intelectual da pessoa idosa. Repórter Patrícia Oliveira.
11: A proposta leva em conta o acelerado envelhecimento da população e o aumento da doença de Alzheimer e de transtornos como a depressão. Além de auxiliar a saúde mental, o projeto também prevê a capacitação no uso dessas tecnologias para a estimulação intelectual por meio de aplicativos e ferramentas digitais que exercitam funções mentais. Com a inclusão digital, os idosos vão poder ainda ampliar o acesso aos serviços de saúde por teleatendimento e monitoramento remoto, além de reduzir o isolamento social, como destacou a senadora doutora Eudócia do PSDB de Alagoas.
15: Ao estimular autonomia, participação social e aprendizado contínuo, elementos essenciais para o envelhecimento ativo e saudável.
11: De acordo com o IBGE, o Brasil tem cerca de 9.700.000 pessoas com 70 anos ou mais.
12: A Comissão de Assuntos Econômicos pode votar uma proposta que destina a renda de um concurso de loteria por ano ao Fundo Nacional para Calamidades Públicas. O texto também determina que os recursos reforcem a preparação de estados e municípios para enfrentar desastres naturais e eventos climáticos extremos. Repórter Marcela Cunha.
16: O projeto do senador Fernando Dueire, do PSD de Pernambuco, prevê que a renda líquida de um concurso anual de loterias seja destinada ao Fundo Nacional para Calamidades Públicas, Proteção e Defesa Civil, o FUNCAP. O valor corresponde ao que restar da arrecadação depois do pagamento dos prêmios, do imposto de renda sobre as premiações e dos custos de manutenção da loteria. Dueire afirma que o reforço no fundo pode ajudar estados e municípios a se prepararem para eventos extremos.
17: Os recursos permitirão que estados e municípios se preparem melhor para os desastres naturais, investindo em infraestrutura resiliente e em sistemas de alerta.
16: Na Comissão de Assuntos Econômicos, o relator, senador Hamilton Mourão, do Republicanos do Rio Grande do Sul, recomenda a aprovação do projeto com as mudanças feitas pela Comissão de Infraestrutura, entre elas, a que garante que a nova destinação não reduz os valores dos fundos que já recebem recursos dessas loterias.
12: Está na Comissão de Educação uma proposta que inclui nos projetos pedagógicos das escolas o atendimento adaptado para alunos com deficiência ou com necessidades específicas. De acordo com o texto, as escolas também deverão prever a institucionalização do atendimento educacional especializado, que é o conjunto de estratégias para eliminar barreiras que dificultam a aprendizagem. O objetivo da iniciativa é permitir que o ensino seja adaptado às características e necessidades dos estudantes, favorecendo a participação e o aprendizado em igualdade de condições. A medida já recebeu aval da Comissão de Direitos Humanos, onde teve parecer favorável do senador Flávio Arnes, do PSB do Paraná. Na ocasião, o relatório foi lido pela senadora Damaris Alves, do Republicanos do Distrito Federal. Ela destacou que os projetos pedagógicos das instituições de ensino devem incluir as flexibilizações necessárias, levando em consideração as particularidades dos estudantes.
18: Que o projeto pedagógico da escola deverá contemplar a flexibilização dos currículos, das metodologias, dos recursos educativos e dos processos avaliativos diferenciados.
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12: A taxa de votos brancos, nulos e abstenções nas eleições para o Senado costuma ser significativamente maior do que na disputa pela Câmara dos Deputados. Nas eleições de 2022, por exemplo, a soma de brancos e nulos para o Senado atingiu 18,7%, quase o dobro da registrada para os deputados federais. As informações com o repórter Douglas Castilho.
22: Enquanto a Câmara é eleita pelo sistema proporcional, com muitos candidatos em disputa e números de registro parecidos, o Senado adota o sistema majoritário, com menos candidatos, números muito diferentes e, por isso, uma digitação errada pode levar ao voto nulo mais facilmente. O consultor legislativo do Senado, João Trindade, ainda chamou a atenção para outro ponto, a falta de compreensão sobre a forma específica de renovação do Senado.
23: A gente tem um problema até de educação política mesmo do cidadão. Muita gente nem entende essa alternância de que numa eleição a gente elege um senador, na eleição seguinte elege dois senadores. Tem muita gente que descobre que tem um segundo voto para o Senado lá na hora.
22: A melhor dica é levar a cola com os números dos candidatos anotados e na ordem em que aparecerão na urna. Deputado federal, deputado estadual ou distrital, senador 1, senador 2, governador e presidente.
12: Hoje, 29 de setembro, é o Dia Mundial do Coração. A data incentiva a prevenção de doenças cardiovasculares. O Senado tem projetos de lei que tentam reduzir o índice dessas doenças. A reportagem é de Márcio Maturana.
24: Uma em cada três pessoas morre de doença cardíaca. Por isso, 29 de setembro é o Dia Mundial do Coração. O Senado analisa projetos de lei que podem contribuir para diminuir essas estatísticas. Na Comissão de Assuntos Sociais, está em discussão uma proposta que cria a Política Nacional de Prevenção e Controle das Doenças Cardiovasculares, no SUS. O texto é relatado pelo senador doutor Irã, do PP de Roraima, que defende rapidamente rapidez na aprovação.
0: É do interesse da sociedade, é do interesse do povo brasileiro, principalmente o povo que utiliza o nosso Sistema Único de Saúde, que é o nosso maior patrimônio em termos de saúde no país e o maior do mundo.
24: A comissão analisa também outro projeto que busca a proteção de grupos vulneráveis, como idosos, e pode reduzir o risco de eventos cardiovasculares agudos associados a infecções.
4: Com trabalhos técnicos de Eliseu Caires, o Jornal do Senado fica por aqui. Acompanhe agora as notícias da Câmara dos Deputados. Boa noite e até amanhã.
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7: Câmara inclui abandono afetivo como regra para definir pensão alimentícia.
8: Frente da Saúde Mental lança guia para a regulamentação do ECA digital.
25: Relatório identifica 500 bilhões de reais em prejuízo anual com a pirataria.
26: Boa noite. Relatório apresentado na Câmara apontou o prejuízo de 500 bilhões de reais por ano com a pirataria. O texto também sugere a criação de uma agência antimáfia, como informa o repórter José Carlos Oliveira.
27: A Comissão Externa sobre Atos de Pirataria e Agenda Brasil Legal aprovou o relatório parcial do deputado Júlio Lopes, do PP do Rio de Janeiro. O texto consolida denúncias apuradas nas audiências públicas e sugere propostas legislativas de combate mais efetivo à pirataria, contrabando, descaminho, sonegação fiscal e contrafação, ou seja, imitação ou cópia não autorizada. Segundo o relator, essas práticas provocam prejuízo anual de cerca de 500 bilhões de reais, considerando as perdas dos setores econômicos e a evasão tributária.
28: O que se consolidou no país nos últimos anos é uma economia subterrânea bilionária, altamente sofisticada, intrinsecamente articulada, com engrenagens do crime organizado transnacional, das facções armadas e das milícias territoriais.
27: O deputado identificou um processo de canibalização do mercado formal no Brasil por meio do controle territorial exercido por criminosos sobre a distribuição compulsória de botijões de gás e de serviços clandestinos de telecomunicações, a adulteração e o furto de combustíveis, o contrabando de cigarros e defensivos agrícolas, o desvio de energia elétrica, a invasão de plataformas de comércio eletrônico por produtos copiados e medicamentos falsificados. Para reverter esse quadro, Júlio Lopes defendeu transformação estrutural na capacidade de fiscalização do Estado, com investimento maciço em inteligência artificial, rastreabilidade de produtos, modernização do marco aduaneiro e urgente responsabilização dos intermediários digitais e marketplaces. O relatório é acompanhado de 3 proposições legislativas da Comissão Externa. Uma delas altera a Constituição para criar a Autoridade Nacional de Enfrentamento às Organizações Criminosas. Lopes a chamou de agência antimáfia.
28: Essa ação antimáfia visa identificar exatamente aqueles que estruturam dentro do setor organizado o fornecimento e a sobrevivência de verdadeiras máfias em setores importantes como o do gás no Brasil.
27: Um projeto de lei cria o SINEOC, Sistema Nacional de Enfrentamento às Organizações Criminosas, com foco na articulação de vários órgãos públicos. O deputado garantiu que o sistema proposto não se choca com os já existentes, como o Sistema Único de Segurança Pública e a Estratégia Nacional de Combate à Corrupção e à Lavagem de Dinheiro.
28: O SINEOC não pretende substituir a mecanismos já consolidados. Seu propósito é diverso. É qualificar a articulação estratégica voltada especificamente à asfixia patrimonial, financeira e logística das organizações criminosas, à investigação de sua infiltração em mercados regulados, à cooperação internacional em casos de projeção transnacional.
27: O terceiro projeto da comissão reforça o combate à pirataria no comércio eletrônico e a pena em caso de violação de direitos de propriedade intelectual.
28: Queremos que haja imediato perdimento das mercadorias a fim de dar celeridade a esse procedimento.
27: Júlio Lopes explicou ter optado pelo relatório parcial porque outras sugestões vão depender da configuração do governo eleito em outubro. Após a aprovação do relatório, foi lançado o Movimento Brasil Legal, também com foco no combate à pirataria. A comissão ainda aprovou requerimento para futuro debate sobre os impactos da publicidade de apostas online e de jogos de azar veiculada por plataformas de redes sociais e big techs. Da Rádio Câmara de Brasília, José Carlos Oliveira.
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2: Transportes.
3: Covatti Filho, do PP do Rio Grande do Sul, defende a proposta de emenda à Constituição que limita o valor do IPVA a 1% do preço de mercado do veículo. O texto também muda a base da forma de cálculo do imposto, que passa a considerar o peso de fábrica do automóvel.
6: A PEC, apoiada por Covatti Filho, ainda prevê a possibilidade de os estados concederem descontos no IPVA para veículos menos poluentes. A mudança busca tornar a cobrança mais previsível com base nas características físicas dos automóveis, em vez de considerar apenas o valor de mercado.
3: Projetos Guilherme Uchoa, do PSD de Pernambuco, exige que veículos oficiais da administração pública passem por regularização antes de serem leiloados. A medida estabelece a checagem obrigatória do Renavam e da base de índice nacional antes da transferência.
6: De acordo com Guilherme Uchoa, os órgãos públicos devem responder por problemas ocultos que impeçam o licenciamento pelo comprador. Para o deputado, a exigência protege o cidadão contra fraudes e impede o leilão de veículos oficiais com irregularidades graves.
9: Agricultura.
3: Amaral, do PSD de Alagoas, apoia projeto que incentiva a plantação de hortas urbanas e a compra pública de alimentos produzidos perto dos locais de consumo. Relator na Comissão de Agricultura, ele aponta que a produção pode reduzir os custos de abastecimento.
6: Luciano Amaral afirma que a medida também pode ampliar a oferta de alimentos frescos, gerando renda em regiões que ainda dependem do transporte por longas distâncias. O parecer do congressista sugere a retirada do prazo de 180 dias para a regulamentação da futura lei.
3: Ricardo Salles, do Novo de São Paulo, defende projeto que proíbe os conselhos profissionais de cobrarem anuidades de empresas cuja atividade principal não seja privativa de profissão regulamentada. Segundo o deputado, a medida beneficia agroindústrias, produtores rurais e construtoras que contratam técnicos habilitados.
6: A proposta também anula autuações, multas e processos administrativos em andamento que estejam em desacordo com as novas regras. Ricardo Salles argumenta que a cobrança atual gera custos duplicados e indevidos para o setor produtivo.
9: Educação.
3: Emanuel Pinheiro Neto, do PSD de Mato Grosso, apresentou projeto que inclui estudantes com dislexia entre os beneficiários da educação especial. A proposta altera a lei de diretrizes e bases da educação para assegurar o reconhecimento desses alunos em programas de ensino especializado.
6: Emanuel Pinheiro Neto explica que, embora a legislação já preveja acompanhamento, alunos com dislexia ainda não são reconhecidos como público da educação especial. Ele argumenta que a matéria busca corrigir essa diferença para que as escolas recebam recursos específicos.
3: Tetinha, do PL do Maranhão, é autora de projeto que reconhece o festejo de São Raimundo Nonato dos Mulundus, em Vargem Grande, como manifestação da cultura nacional. Realizada todos os anos em agosto, a celebração reúne romeiros em missas, novenas e procissões.
6: Tetinha argumenta que a festa preserva tradições transmitidas entre gerações, fortalecendo a identidade cultural do Maranhão. A deputada ressalta que a celebração também movimenta o turismo religioso e o comércio local.
9: Saúde.
3: A Frente Parlamentar para a Promoção da Saúde Mental lançou um guia para a regulamentação do ECA digital. A repórter Silvia Munhato traz mais detalhes sobre a iniciativa.
10: O Instituto de Estudos para Políticas de Saúde, o IEPS, o juntou Iniciativa Brasileira de Saúde Mental de Crianças e Adolescentes e a Frente Parlamentar Mista para a Promoção da Saúde Mental lançaram o guia A Gente Usa, A Gente Decide. O guia pretende apoiar a implementação do ECA digital a partir das experiência do usuário jovem. Foram ouvidos jovens de várias regiões do país que construíram 14 recomendações para a regulamentação da lei, como explicou o presidente da Frente Parlamentar, deputado Pedro Campos, do PSB de Pernambuco.
2: Por isso, o guia a gente usa, a gente decide, é fundamental para que nós possamos falar com os tomadores de decisão, com aqueles que estão escrevendo os decretos, implementando a legislação na prática e colocar a perspectiva das juventudes nesse processo. E que a gente possa sempre garantir que o espaço digital seja um espaço de garantia de saúde mental, de promoção da saúde mental dos jovens e não um espaço de adoecimento dessas populações.
10: Entre as recomendações do guia estão a segurança por idade e supervisão parental, o controle efetivo de tempo de uso, o uso de algoritmos orientados ao bem-estar e a proteção contra padrões irreais de aparência. O guia A Gente Usa, A Gente Decide pode ser encontrado na página ieps.org.br. Da Rádio Câmara de Brasília, Silvia Minhato.
26: Carlos Sampaio, do PSD de São Paulo, quer instituir o marco legal da reprodução humana assistida. O projeto regulamenta procedimentos como a fertilização in vitro e a cessão temporária do útero, fixando a idade limite de 50 anos para gestantes e proibindo a comercialização de embriões.
9: Carlos Sampaio acredita que a falta de uma legislação específica sobre a medicina reprodutiva gera insegurança jurídica e sobrecarrega os tribunais. Ele acrescenta ainda que o texto autoriza a reprodução pós-morte mediante autorização expressa do falecido.
26: Alice Portugal, do PCdoB da Bahia, é autora de projeto que criminaliza a divulgação de notícias falsas sobre vacinas. Segundo a deputada, a medida busca combater a desinformação e proteger a população de doenças preveníveis por imunização.
11: Com tanta fake news sobre vacina, era necessário fazer um alerta à sociedade brasileira que não vacinar pode trazer de volta males que haviam sido exterminados do Brasil. Agora, por exemplo, estamos tendo vários casos de sarampo em São Paulo. E o sarampo havia sumido do nosso mapa de infecções, das chamadas doenças tropicais. Também poliomielite. Então não é possível você achar que vai ter novamente uma geração de pessoas sequeladas com deficiência por conta de um vírus terrível que pode matar e que com uma simples gota sublingual você consegue impedir que o ser humano desenvolva deficiências físicas.
9: O texto de Alice Portugal prevê detenção de 1 mês a 1 ano e multa para quem divulgar notícias falsas sobre vacinas previstas nos programas públicos de imunização. A proposta está em análise na Comissão de Constituição e Justiça da Câmara.
19: Segurança Pública.
26: Célio Studart, do PSD do Ceará, apresentou o projeto que proíbe a publicidade e a promoção de plataformas de conteúdo sexual e de acompanhantes em locais públicos. A restrição abrange vias públicas, transporte coletivo, praças, parques e eventos culturais e esportivos.
9: A proposta também proíbe que clubes, ligas e entidades esportivas tenham contratos de patrocínio com esse tipo de site. Na avaliação do deputado, a medida protege crianças e adolescentes da exposição precoce a conteúdos adultos em ambiente público.
26: Simone Marqueto, do PP de São Paulo, apresentou o projeto que obriga emissoras de televisão a divulgar gratuitamente informações sobre pessoas desaparecidas. Pela proposta, familiares ou representantes legais poderão solicitar a veiculação, que deverá começar em até 48 horas após a entrega do boletim de ocorrência.
9: Simone Marqueto considera que a televisão pode ampliar o alcance das buscas. O projeto também prevê a divulgação da foto do local do desaparecimento e de canais oficiais para contato em horários de ampla audiência.
26: Projeto de Antônia Lúcia, do MDB do Acre, autoriza o uso de mecanismos de choque elétrico não letal em tornozeleiras eletrônicas usadas por agressores enquadrados na Lei Maria da Penha. A deputada explica que o dispositivo seria acionado caso o agressor descumprisse a medida protetiva.
9: Pela proposta, o choque seria aplicado de forma gradual, podendo chegar à incapacitação física temporária em caso de insistência. Para Antônia Lúcia, a medida reduz a vulnerabilidade da vítima e pode evitar feminicídios.
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0: Câmara aprovou uma proposta que coloca o abandono afetivo como regra para definir pensão alimentícia. A repórter Kate Nayane tem os detalhes.
1: A Câmara dos Deputados aprovou o projeto de lei que estabelece o abandono afetivo entre os critérios para definir o valor da pensão alimentícia de filhos com até 18 anos. A proposta altera o Código Civil para definir que o valor da pensão deve considerar a sobrecarga física e mental de quem tem a guarda da criança ou adolescente, caso seja comprovado o abandono afetivo por parte do pai ou da mãe. A relatora do projeto, deputada Laura Carneiro, do PSD do Rio de Janeiro, explica os diversos danos causados pelo abandono. No adulto responsável pela guarda do menor, pode gerar sobrecarga física e mental, capaz de afetar, inclusive, a capacidade de prover as necessidades da criança ou do adolescente. Já nos filhos, o abandono afetivo pode causar problemas de autoestima, ansiedade, depressão e dificuldades para estabelecer relacionamentos saudáveis. O texto aprovado mantém os critérios já existentes entre a necessidade de quem recebe e a possibilidade de quem paga. Ou seja, tanto as necessidades do filho quanto as possibilidades financeiras do genitor que paga a pensão devem ser consideradas. A proposta que estabelece o abandono afetivo entre os critérios para definir o valor da pensão alimentícia segue para análise no Senado. Da Rádio Câmara de Brasília, Kate Nayane.
2: Lúcio Moschini, do PL de Rondônia, propõe a reunião obrigatória de processos que discutam usucapião, posse ou propriedade referentes a um mesmo imóvel. A proposta determina que esses feitos sejam julgados conjuntamente, exceto para ações que já tenham sentença.
0: Lúcio Moschini frisa que a medida evita decisões judiciais conflitantes e garante segurança jurídica em disputas imobiliárias. Nos casos em que a junção não for possível por questões de competência, o texto estabelece que as ações correlatas fiquem suspensas até o julgamento da questão principal.
2: Luciano Amaral, do PSD de Alagoas, pede esclarecimentos ao Ministério da Justiça sobre interlocuções entre a empresa de investimento esportivo SME e membros do Conselho Administrativo de Defesa Econômica. Ele quer investigar se houve tentativa de reverter uma punição antitruste.
0: Luciano Amaral afirma que o presidente da empresa enviou e-mails a clubes de futebol sugerindo proximidade com o CAD. O parlamentar ressalta que a apuração é indispensável para preservar a transparência e resguardar a imagem de imparcialidade do órgão regulador.
2: Daniel Agrobon, do PSD de Goiás, é autor de projeto que permite aos cidadãos bloquear preventivamente seu CPF contra a contratação de empréstimos ou abertura de contas. A proposta garante ao consumidor o direito de ativar e desativar o bloqueio, seja por modalidade, limite de valor ou período determinado.
0: Daniel Agrobon argumenta que a medida dá mais autonomia ao cidadão para se proteger das fraudes digitais. Ele acrescenta que caso os bancos descumpram a restrição imposta pelo titular do CPF e efetuem uma operação indevida, devem devolver em dobro o valor do prejuízo causado.
2: Política. Eli Borges, do Republicanos, do Tocantins, elogia a atuação da Frente Parlamentar Evangélica na Câmara. O deputado comenta que o grupo atuou em pautas relacionadas à liberdade religiosa, à educação e à defesa da família.
3: Nós retiramos em todos os momentos a doutrinação ideológica nas escolas. Nós conseguimos garantir, nos termos da lei, ampliar esta segurança para que a liberdade religiosa não fosse confrontada por alguma decisão judicial. Nós conseguimos evoluir nas questões orçamentárias do governo, que vinham com recursos, por exemplo, para uma criança mudar de sexo aos 8 anos de idade, e garantido isso pelo recurso do SUS.
0: Eli Borges cita ainda a ampliação da imunidade tributária para igrejas e a atuação da frente contra propostas relacionadas ao aborto e a mudanças nas regras sobre a autoridade dos pais na educação dos filhos. Ele acredita que essas ações fortaleceram os valores defendidos pela bancada evangélica.
2: Termina agora o jornal Câmara dos Deputados, produzido pela Rádio Câmara, com trabalhos técnicos de Wellington Teles e apresentação de Luciana Vieira e Val Monteiro. Boa noite.
0: A Voz do Brasil volta amanhã. Uma boa noite para você.
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